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1: Glória a Deus. Deus está hoje dando livramento à sua casa, viu? Você crê? Aleluia!

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2: O que Deus vai fazer na sua vida vai ser diferente, aleluia. Alguém recebe isso aqui? Você pode levantar suas mãos, aleluia.

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2: Nós te adoramos, Senhor. Tu és digno de todo louvor. Aleluia.

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todos aqui anseiam por esse dia. As portas do inferno não prevalecerão contra essa igreja. Essa igreja que anseia o dia. Essa igreja que não vê a hora. Essa igreja que está contando os minutos. Cadê a igreja? A igreja que ainda espera o amado. A igreja que ainda se arrepia com os louvores que são entoados, dizendo: Ele está vindo.

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1: Hey, Cris! A mão pra cima e a boca aberta.

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2: 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Quem viu?

É chegado o tempo, igreja. É chegado o tempo que Deus requer de nós vestes de santidade. Vestes de santidade. Vestes que glorifica e declara a santidade do nosso Deus. Viver para ti, Senhor, não é apenas uma questão de fé, mas é também uma questão de atitude, de escolha, igreja. Decida viver para o Senhor a quem você serve.

melhor e mais eloquente oração. Ele estava experimentando um tempo difícil na sua vida. Ele diz ainda que a figueira não floresça, ainda que a vide não dê o seu fruto, ainda que o fruto da oliveira minta, e ele vai mais adiante, ainda que nos campos faltem tudo, ainda que nos currais as ovelhas sejam arrebatadas e nos currais

sua vida. Põe a mão no seu coração. Põe a mão no seu coração, igreja. E faça ao Senhor a mais sincera da sua oração nessa noite, neste lugar. Porque este lugar não é outro, senão...

geração de profeta como Samuel. Deus levanta nessa geração uma geração de Davi, uma geração que guerreia, que

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0: gente. Deus abençoe a cada um de vocês.
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Aleluia! Aleluia! Aleluia! Glória a Deus! Glória a Deus! Aleluia! Aleluia! Era um pecador que andava sem Jesus. Não tinha esperança, não achava luz. Mas quando Cristo veio, a coisa mudou. Vamos comigo na marcha, com força, para fechar com chave de ouro. Aleluia! 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

0: Tá sentindo o que eu tô sentindo, tocha?
1: Tô sentindo uma coisa muito boa aqui.
0: O chão tremeu, as paredes se moveram. Olha o tanto de preso que tá indo embora, Paulo. Só que tem um detalhe. O imperador da Roma vai nos chamar e vai nos perguntar: o que foi que fizemos pra sair daqui? O que vamos falar pra aquele homem, Paulo?
1: Fica tranquilo, eu já sei.

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1: Olá, meus amigos do rádio, meu muito bom dia. 7 horas e pontualmente em Santa Cecília, município do Cantá. Cheguei aqui na Aparente FM para mais um programa Bola e Manchete. Hoje, excepcionalmente comigo durante essa semana, pastor Luiz Mário, meu amigo Rogério está de viagem a trabalho, mas nós estamos aqui juntos para somarmos no programa. Tá bom? Que bom reencontrar você através do rádio. Meu bom dia, meu abraço, muito obrigado aí pelo carinho, obrigado pela audiência. Você que me dá carona agora no táxi lotação, você do Uber, a você do carro particular, meu bom dia. E daqui a pouco eu quero chamar para você me ajudar aí no trânsito da cidade. Já começa a ser movimentado a partir desse horário, a partir das 7 horas, 7h15, já começa aquela movimentação aí no trânsito. Daqui a pouco nós vamos abrir a linha. Programa Bola e Manchete no ar, aqui nas trabalhos técnicos, irmã Carlipita, na direção geral, direção de programação, doutor Alexandre de Paula, direção geral, Jaqueline Parente. Eu sou o pastor Luiz Mário, fico com você até as 8 da manhã, trazendo muitas notícias locais, dos batidores da política. Vamos trazer também sobre o esporte, rodada do Campeonato Brasileiro Série B, Série A, Copa do Brasil, que aconteceram ontem, no sábado e ontem, vamos falar aqui no nosso programa. Já, não saia daí, eu sou pastor Luiz Mário, sempre fazendo esse elo de amizade com você, através do rádio, nessa semana agora, na partida da parte da manhã, tá bom? Às 18 horas, e assim você amanhecendo o dia, já são 7 horas, todo mundo já tá de pé, né? Vamos para esquentar aqui um pouquinho, vamos trazer um louvor, daqui a pouco a gente volta, já trazendo o destaque desta manhã.

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2: Muito bem, 7:08. Confira, olha a hora certa, 7:08 para você que está agora nesse momento ligando o rádio. Hoje, essa semana, excepcionalmente, o programa Bola e Manchete comigo, Luiz Mário. Meu amigo Rogério está trabalhando, viaja aí a trabalho, mas nós estamos aqui para deixar você bem informado. E eu vou repetir a hora, 7:08. Vamos aos destaques. Roraima registra saldo positivo e dormir 3 empregos formais em junho. Nós temos também, Sampaio diz que concurso público para a saúde está sendo estudado. Inscrição para o processo seletivo do Colégio Militar começa nesta semana com 160 vagas para 2027. Integração de estradas com a Guiana e Venezuela pode transformar Roraima em um polo logístico. Boa Vista deve ter uma semana de calor e pancadas de chuva entre quarta e sexta-feira. No esporte, Copa do Brasil, Verdão, Palmeiras sai na frente, Internacional também. São dois times que abriram placar nessa rodada. Certo aí, gente, nesse momento, já vamos começando por aqui, tá bom? Você que tá comigo, meu muito bom dia, 7:09. Eu quero nesse momento, vamos aí, já saber como é que é o trânsito, irmão Carlos, saber como é que tá o trânsito aí na cidade. Ah, vamos abrir a linha pro povo, 991-16-1059. Como é que tá o trânsito por aí, 7:09, 7:10? Vamos ver como é que tá o trânsito. Olha, o povo já está começando a mandar, como é que está o trânsito, você aí da avenida, você que está na rotatória do Ibama, como é que está por aí, ali na Carlos Pereira de Melo, a você da Taíde Teve, você da Avenida Centenário, você que está nesse momento nos dando carona, nos ajude a outro colega também, dizendo como é que está o trânsito na cidade, de repente aconteceu um acidente, algo que realmente está interditado o trânsito, nos ajude aqui para a gente informar outras pessoas, no 991-16-1059. É Amanda Brito, um abraço, Amanda Brito, muito obrigado. Cadê a música do gato? Temos, estamos na escuta já, daqui a pouco nós vamos colocar, tá bom? Daqui a pouco vamos colocar a música do gato aí, tá bom? Estamos na escuta, um abraço, Amanda Brito. Obrigadão pelo carinho, obrigado pela audiência ao programa Bola e Manchete. Daqui a pouco nós vamos tocar a música do gato, tá bom? Porque a gente deu para descansar um pouquinho que ela estava tocando, né? O cara todo dia está aqui tocando, nós guardamos ele aqui para mais tarde, deixa ele descansar mais um pouquinho. Tá bom? Nós vamos 7:11. Quero saber como é que está por aí no trânsito da cidade. Está tudo tranquilo? Você que me dá carona agora, nesse momento, meu bom dia. Muito obrigado. Alô, táxi, o nome é amigo, é o Ronildo Lotação. Bom dia a todos do Táxi Lotação. Me dando carona nessa manhã. Meu forte abraço, obrigado pelo carinho. Obrigadão pela audiência. Olha, já começando por aqui, no boletim esportivo que a gente tem, vamos agora, nesse momento, já trazer informação do nosso futebol. Inter anula Corinthians e lateral ao explorar o risco de Diniz. O Internacional, ontem nós tivemos rodada do Campeonato Brasileiro Série A, devido aí à Copa do Brasil, houve algumas modificações na Copa do Brasil, e no fim de semana a bola rolou para no sábado foi um 0-0, e no domingo nós já tivemos o Palmeiras ganhando aí do Fortaleza por 3-0, um jogo que o Fortaleza no primeiro tempo mostrou totalmente uma resistência, teve mais a posse, desarmou mais, mas no segundo tempo o técnico Alberto Ferreira, como observou que como estava jogando o Fortaleza, ele agora modificou sua jogada e no segundo tempo já começou a explorar. E logo no início do segundo tempo, Maurício abriu o placar. Depois, no decorrer do tempo, ali pelo corredor direito, lançamento da área, John Arias, mesmo sendo um jogador de pequena estatura aí, né? Subiu de cabeça e botou o segundo gol. E aí teve aquele gol, daquele problema que não tem na Copa do Brasil ainda nessa fase agora. Não tem impedimento semiautomático devido a ter esse clube da Série B, como o Juventude, como também o Fortaleza, e o semiautomático é colocado só nos campos da Série A, onde acontecem jogos da Série A. E devido disso, não tem o semiautomático. Teve o terceiro gol, que aí foi analisado pelo VAR e foi realmente validado. Aí, Palmeiras, vamos dizer que já esteja classificado, porque o Fortaleza, o Leão do Psi, não joga em casa, no calor da sua torcida, ele vai jogar em Cuiabá, ali no calor mesmo do povo lá de Cuiabá, tá bom? Porque vendeu aí o jogo por 2 milhões e alguma coisa que ele sabia que não seria fácil passar pelo Palmeiras nesse momento, tá bom? Estamos aí, 2 milhões e 200 mil, me parece, a venda desse jogo do Fortaleza para ser sediado em Cuiabá. E o resultado aí do 3-0, eu acredito que o Fortaleza não tem como reverter o jogo, mesmo o Paulo Autuori estreando na equipe, montou um time com três cabeças de área, porém, mas não fez muita diferença. E o resultado, teve até uns lances no fim do jogo, ali o goleiro do Palmeiras fazendo algumas defesas, mas o jogo saiu de 3-0, uma vantagem muito boa para o time ali do Palmeiras. Já o segundo jogo do domingo, nós tivemos aí o Internacional também. O Internacional ganhando. O técnico Paulo Pezzolano entendeu o recado do campo e repetiu o Inter, que empatou com o Flamengo no Brasileirão, para vencer o Corinthians por 2-0 pela Copa do Brasil. O time teve uma segurança na defesa, soube aproveitar os espaços e, cedido quanto o técnico Fernando Diniz, mostrou no rival um ímpeto ofensivo, que caracteriza aí o quê? Caracteriza uma formação de que deu boa resposta diante do Flamengo, se confirmou como mais adequado para o momento da equipe. Ou seja, o técnico botou uma equipe contra o Flamengo, foi naquele empate e disse: olha, eu acredito que a partir de agora minha equipe que vai jogar, que vai dar certo, essa aqui deu certo. Jogou um Corinthians, venceu de 2-0. Um passo muito longo, claro, que aí o time do Colorado recebe agora, vai jogar na casa do Corinthians, é um jogo totalmente diferente, mas 2-0 já é um placar. Claro que 2-0 pode o Corinthians ganhar de 2-0 e para ir para os pênaltis. Pênaltis você sabe como é que funciona. Então, um jogo que pode o Corinthians também fazer a diferença. Há muitas reclamações pela diretoria do Corinthians, referente à arbitragem, mas jogo que ficou de 2-0 para o time do Colorado, que não vem muito bem dentro do Campeonato Brasileiro, desde aquele empate com o Flamengo. Acredito que a partir de agora ele vai deslanchar, o técnico deve ter já montado totalmente a sua equipe, tá bom? Com esse boletim esportivo aqui, vamos aqui nós falando aqui também do Flamengo, aí ele acelera e entra na semana decisiva para reforços e mudanças na lista da Libertadores. Eu não acredito que o Almada vai jogar no Flamengo de maneira alguma. É um embrólio muito grande que vem sendo estendido porque a própria esposa do Almada não quer voltar para o Brasil, uma vez que ela sente insegurança, já morou no Rio de Janeiro, já sabe um pouco da insegurança. E Almada, com o time do Atlético de Madrid, ele acerta tudo com o Flamengo, porque com o Flamengo, o Atlético de Madrid já tem costume de negociação. E com o River Plate, me parece-me que a situação de pagamento não é muito mais fácil. Talvez o Flamengo seja um time brasileiro, como os outros também brasileiros, que são acostumados a pagar melhor. Ou seja, é parcela, mas no tempo certo, dentro daquele prazo, faz o pagamento. E para o Atlético de Madrid, negociar com o Flamengo seria melhor. Só que não dependia também do Atlético de Madrid. Essa decisão ainda aguarda. A imprensa argentina, ela comenta aí que o Almada já é do Real, do River Plate. Porém, ainda ele não deram, o scout ainda do time não deu ainda um retorno para o Flamengo. Vamos aguardar o desenrolar. O Flamengo inicia na segunda-feira, uma semana importante para as definições aí e a preparação principalmente para as oitavas de final da Libertadores. O clube espera ter novidades no mercado de transferência enquanto tenta reencontrar o caminho das boas atuações em uma rara semana livre de trabalho. Esperamos que o técnico mude o ritmo de jogo. A equipe tem até 8 de agosto, sábado, para enviar a lista da competição continental, ou seja, 72 horas antes do primeiro jogo do mata-mata. O regulamento da Conmebol permite até 5 mudanças na relação de jogadores para esta próxima fase. Os 250 inscritos para a fase de grupo, Ryan Roberto e Mata do Iaído deixaram aí o clube, Caio Nóbrega também, Alan Santos também negociaram com outros equipes, portanto deve ser retirado da relação. Aí nós temos aí esse imbróglio aí, a diretoria corre contra o tempo para conseguir os esforços a tempo das partidas contra o Cruzeiro no dia 12 e 19. A negociação com o Thiago Almada, inclusive, atingiu um estágio decisivo e pode ser concluído ou termina ainda no início dessa semana. Vamos aguardar, porque não depende só também dele, depende da família, depende da esposa, que segundo ela não se sente muito segura no Rio de Janeiro. Tá bom? Vamos aguardar por aí, tá bom? E diz ainda que tem político no Rio de Janeiro vindo para cá para fazer segurança em Roraima, né? É complicado tirar o PT daqui, o PT manda é lá no Rio de Janeiro. 9:16, 10:59, 7:19, anote comigo aí, para você não perder o horário, você pai que está levando as criançadas para a escola nesse momento, meu bom dia, muito obrigado pelo carinho, obrigado pela audiência, me diga agora como é que está o trânsito por aí, está tudo bem, tudo tranquilo? Meu bom dia, obrigado pelo carinho, bom dia, a bola preciso do... olha... Preciso de um semáforo no horário de pico, muito complicado, assina Marinho. Onde é? É do Trevo, concordo, tá bom? Concordo, esse Trevo aí, segundo informações, o ex-prefeito, que agora é candidato a governo do estado, fez uma promessa que aí seria um viaduto, 3 viadutos na cidade, Trevo, ali do Ibama e ali do Posto Caracas, seria... E aí, até agora, não se vê nenhum planejamento, não sei se tem já verba específica para isso, mas esse horário de pico realmente, olha lá, esse horário agora, 18 horas, meio-dia, tem que existir ali imediatamente, colocar mesmo um semáforo, fazer como aquele lá do Caranã, ali próximo ao posto de gasolina que vai para o shopping. Se não tem como colocar um semáforo, um viaduto, como foi prometido, primeiramente começava, se trabalhasse desse aí, já ficaria muito bom, mas estamos fazendo um estudo ainda. Ah, meu amigo, do dia que prometeram para cá, estão fazendo estudo ainda. Então, meu amigo, tem que estudar muito aí, porque é muita coisa. Não adianta começar os três de uma vez. Começa um, começa outro. Vamos lá. Bola e manchete, bom dia, meu amigo Souza.
3: Bom dia, pastor.
2: Paz do Senhor, meu amigo, tudo bem?
3: Vivo, graças a Deus.
2: O senhor tá tranquilo? De manhã sim é muito bom com a mamadeirinha, um leitinho, um café com leite, é legal, né, meu amigo Souza?
3: Pastor, deixa eu lhe falar. Ela não tem tapando nenhum buraco pra fazer viaduto. Meu Deus, vai acontecer tudo.
2: Como é que é o Santa Tereza? Tá cheio de buraco?
3: Pastor, a rua tem mais poeira do que nuvem no céu.
2: É mesmo, meu amigo?
3: E eu gostaria de falar para vocês que a Rainha de Pedro Forte agora recapearam, já metade, já tem quase um ano que não recapearam a Rainha de Pedro Forte. Agora é um buraco, tem um buraco que acabou morto dentro, pastor.
2: Na Penafort? Na Penafort ali?
3: Só recapearam o lado do lado do Tambará, ela não foi recapeada. Tem um buraco que acabou morto dentro, pastor. Fica difícil para nós dirigir. Mas tá bom, eu tô vendo aí que a cidade tá desse jeito aí, muita gente tá dizendo que tá bom, é assim.
2: Tá certo, meu amigo. Estamos aí, na Penafort do lado do Cambará, não foi recapeada, só do outro lado, né, do Asa Branca, né?
3: É, e não vou mais fazer não, porque já tô esperando um ano e não faz nada. Aí é o seguinte, eu percebi que você aqui, Boa Vista, ela tá... Uma forma que só há muito tempo atrás. circuito do centro. Mesmo perfil, a mesma empresa. Mas é assim mesmo, não estou aqui para criticar ninguém. Eu serviço seja feito, mas não está sendo feito. Mas uma hora acontece que entre política de direita, né? E a gente agora, esse de esquerda aí não quero conta, não.
2: Tá certo, meu amigo Souza. Obrigado, viu?
3: Deus abençoe.
2: Um abração, meu amigo Souza, lá na Realce Variedades, me dando audiência nesta manhã. Meu forte abraço. Tamo aí. Pessoal, fala aí. Bom dia, na bola. A bola do trevo precisa de um semáforo. O horário de pico, muito complicado, assina Marinha. Tá bom? Um abraço, muito obrigado. Bola do trevo. Alô, alô. A promessa do viaduto. Lá do trevo, lá da bola do Ibama, lá do Caracas. Aonde tá? Vamos aguardar o povo participar, 99216-1059. Opine com a gente. O meu amigo Souza fala que só tem um buraco lá na Penafó do lado, que vai ali para o Cambará. É, realmente resolveram ali a situação do, do lado do Asa Branca. Foi o ano passado. Esse ano, a paz do Senhor, meu amigo Bruce. Dali Vascão, bom dia, meu amigo. Um abraço, meu amigo Bruce. É time ruim o Vasco, ó. Como ganha do Fluminense, rapaz, um jogo é muito difícil. Quem não assistiu não perdeu nada. Nada, nada, nada, eu vou dizer, ó. Meu amigo Bruce, um abraço, muito obrigado, viu? Alô, meu amigo Jorge, um abração, muito obrigado, irmão Jorge, obrigado pelo carinho. Obrigadão pela audiência, tá bom? Irmão Carlos, ninguém perdeu nada de quem não assistiu o jogo. 7:24, então nós tivemos rodada da Copa do Brasil. Para me encerrar, já esse bloco do esporte para você. Copa do Brasil, nós tivemos rodada nesse fim de semana. Aí, meu amigo, foi, ó. Nós tivemos ontem, nós tivemos oitava de final da Copa do Brasil, chamado jogo de ida. Vasco da Gama 0, Fluminense também 0. No fim de, agora quarta-feira tem o jogo de volta. Comando de campo do Fluminense, né? 0, Vasco também 0, Atlético Mineiro 0 em casa, com Juventude. Olha, agora vai subir a Serra Gaúcha, hein? Galo Mineiro tem que ficar muito atento. Atlético Mineiro 0, Juventude também 0. E o Santos em casa, meu amigo, recebeu o time do Norte. O Leão o Azul, o Leão Azul foi até a Santos e empatou de 0-0. Vai lotar o Mangueirão na próxima quarta-feira. Vai lotar Santos e Remo 0-0. Jogo tá aberto para a equipe do Remo. E o Palmeiras recebeu em casa no novo nome agora, como é... Novo aqui, alguma coisa assim, esqueci o nome. Noibic Park, Palmeiras 3, Fortaleza 0. E o Mirassol recebeu em casa o Grêmio. E o Grêmio na Copa do Brasil empatou na casa do Mirassol de 1-1, jogo aberto para Porto Alegre. Chapecoense recebeu em casa o Cruzeiro. Vê como é que pode. A Chapecoense recebe em casa o Cruzeiro e empatou de 0-0. É o jogo de volta lá do Mineirão, mas não é fácil também para a Chape. E o Internacional recebeu em casa o Corinthians e fez a dever de casa. Corinthians 2, Internacional 2, Corinthians 0. E hoje o Atlético Paranaense recebe o Vitória da Bahia às 20h em casa, lá em casa. Tá bom? Então aí o dois rubro-negro se encontrando. Então amanhã nós temos ainda, já amanhã, Juventude e Galo Mineiro, esse jogo é em casa. Amanhã também nós temos Remo e Santos amanhã em Belém do Pará. Remo e Santos, será que o Neymar vai para esse jogo? Será que o Neymar vai? Remo e Santos, na quarta-feira tem Cruzeiro e Chapecoense, nós temos na quarta Grêmio e Mirassol, na quarta Fluminense e Vasco da Gama, na quarta-feira tem Fortaleza e Palmeiras em Cuiabá, nós temos o Vitória recebe o Atlético Paranaense na quinta-feira e o Corinthians na quinta com o Internacional. Vamos saber quem vai se classificar aí para as quartas de final da Copa do Brasil. 7:27, nós vamos para um breve intervalo. No segundo bloco do nosso programa, vamos entrar nas manchetes, nas mais notícias com a participação. Tem gente já participando. Opa, bola e manchete, bom dia! Alô, irmão.
4: Bom dia, meu pastor.
2: Bom dia, irmão Raimundo. Como é que você está? Tudo bem?
4: tudo bem, meu pastor. Viu você na rádio hoje, no lugar do Rogério.
2: Pois é, o Rogério tá viajando. O senhor já tá na rua Casimiro José da Silva, no bairro Hélio Campos. Como é que tá por lá? Eu ouvi dizer que resolveram o problema.
4: Meu amigo, se resolveram, foi em outro país, aqui, não, aqui dentro do estado de Roraima, não. É por isso que eu vou falar mesmo. Viu? Você ia falar de tarde. Vou falar agora que é o dia, você tá bem mais tranquilo.
2: Epa, fala aí.
4: Diga pra esse, dá uma faladinha pra esse povo, pra ver se ele manda ele uma máquina raspar, porque tá seco agora, o que é tudo seco. Mas tem buraco demais, ele não tem. Fica com 500 metros, o cara passa quase 20 minutos pra sair. Porque é bem devagarzinho com o carro. Quando o cara bate o fundo do carro, bagunça tudo. Só raspar as diferenças, por favor, mesmo de raspar, isso era bom demais pra nós, moradores daqui.
2: É José Casimiro da Silva, bairro Senador Hélio Campos, é?
4: É José Casimiro da Silva, bairro Senador Hélio Campos. Tá na hora de ele dar pelo menos uma raspada. Enquanto eles vão fazer um estudo, né? Com o estudo aqui, passar de 20 anos pra poder. Acontecendo, né?
2: Irmão Raimundo, essa rua fica próximo o que aí?
4: É que ela é próxima aqui. É, deixa eu ver aqui. Ela não tem ali a N5?
2: Tem.
4: A N5? Depois da N5, é quem vem do centro pra cá, entrando pra esquerda, passa a 7. A segunda é da Cacimbeira da Silva, que é a 9, nós chamamos.
2: Mas ela é do Hélio Campos já ou é dentro do Pedro do Petrolândia?
4: Ele conta, aqui não é como aqui chegando aqui na chácara aqui. Ela conclui que o final dela aqui no Cidadão. Só que eles fizeram até um pedaço, o resto ficou pra trás. Não tem, nós moramos pra cá, achando que ia fazer rua e nunca fizeram. É só mesmo um lavradão aqui com um barro aí que colocaram.
2: Mas colocaram um barro por aí, né?
4: É, tá colocando um barro aqui, mas agora tá só buraco, o inverno levou tudo. Aí tem a vala grande, a vala tá cheia de água, mas não secou não. A hora que dá uma chuva, a água transborda aí pelo meio, aí não tem que aguentar. Pelo menos raspaça agora nesse verão, pelo menos raspaça. Pra quebrar os nossos bairros.
2: Passar uma patroa aí, acertar menos bairro por barro por aí, que tá tudo solto, né?
4: Isso, que é buraco demais, meu irmão. O cara é um percurso de 500 metros, assim, uma distância de 600 metros mais ou menos. O cara passa quase 20 minutos pra sair. Mas porque tem que ir bem devagarzinho, senão machuca o carro todinho.
2: Mas, irmão Raimundo, essa rua aqui pra cima, ela é asfaltada, né?
4: Isso, é asfaltada. Eles fizeram ela um bom trecho, né? Aí, quando entrou aqui pra essa área aqui, eles puxaram ela pra chegar no Cidadão, eles esqueceram, não fizeram mais nada. E tem projeto que diz que quer fazer.
2: É, então vamos aguardar aí, ver o que é que tem aí mais. Isso aí pro povo do Hélio Campos ali. Hélio Campos, Rua Casimiro José da Silva. Já chegando na reta final, falta a conclusão aí desse asfalto. Vamos aguardar quem dá uma resposta para nós aí. Tá bom, irmão Raimundo?
4: Vai lá pro nosso vereador dar uma andada aqui nesse verão, já que eles não vieram no inverno. No verão não pode vir, dá deles entrar devagarzinho, mas é porque ele sabe bem aqui a novidade que a gente tá falando.
2: Mas será que depois do dia 16, que começa a campanha mesmo assim, pegado, será que não vai passar político por aí?
4: Com certeza vai. Agora, se chegar aqui, vai escutar da minha boca. Vou falar verdade pra ele.
2: Não, mas de repente ele chega com o senhor aí. Ele pergunta se você toma um café. Ele já vai fazer um café, tomar com o senhor. Vai levar um leitinho, um negócio aí reforçado. Daí, mano. O senhor esquece até o buraco aí da rua.
4: O negócio aqui não é leite. Vou falar pra ele, o negócio aqui não é leite. O negócio aqui é a rua feita.
2: É asfalto.
4: Deixa o leite pra depois. Isso é asfalto.
2: Ah, tá certo, irmão Raimundo. Muito obrigado, viu?
4: É. Aqui nós temos um projeto aqui de fazer culto todo sábado na casa de um irmão. A minha passou batido, nunca fiz, porque a rua não consegue, o pessoal vem aqui. Não sei quando vai ser culto aqui, porque não pode, se a rua não presta. Não tem como vir. Agora enxugou, mas é buraco demais.
2: Mas vai dar certo, irmão Raimundo. Vamos chamar agora nessa campanha, agora o povo vamos passar aí. O povo vai passar e tá se bom. Passar aí, a hora diz, olha, aqui é o seguinte, a gente tem como fazer e com certeza tem algum vereador aí que vai resolver o problema. Um abraço.
4: Isso. Abraço, vai senhor, até de tarde de novo.
2: Tá tarde, fala de novo com a gente, irmão
4: Raimundo.
2: Valeu, irmão Raimundo. 991-16-1059, o povo participando. Adriano tá participando comigo, fala meu amigo Adriano.
5: Bom dia.
6: Vai falar uma coisa aqui rapidinho.
2: Fala.
6: Rapaz, ontem eu trabalho de aplicativo, nós fizemos uma corrida lá com uma família, né? Ah. Ali com o Murilo Teixeira. Rapaz, você acredita que lá não tem escola?
2: Não, o quê?
6: E as crianças vão andando de lá pro Cidade Satélite. Uma hora de caminhada. Você acredita, rapaz? Nesses dias de hoje ainda tem isso ainda. E aí eu creio que a prefeitura tem ônibus, né? Disponibilizava um ônibus. São 30 crianças que vão andando lá desse bairro lá pra... do Murilo Teixeira pro Cidade Satélite e volta andando. Uma hora pra ir, uma hora pra vir. Rapaz, não é fácil não, viu? A criança já chega lá cansada já, né? É suada. Mas vamos orar, né? Pra que Deus toque no coração do nosso prefeito aí, né? Municipal, pra colocar um ônibus lá pra aquelas crianças. Que é o Adriano dos aplicativos. Shalom, shalom.
2: Valeu, meu amigo Adriano do aplicativo. Meu amigo Adriano, eu sei onde é o Murilo Teixeira e sei onde é a escola também municipal. Ela fica depois do supermercado, caminha um pouco mais, saindo do Murilo Teixeira, que é um bairro que fica ali, entra ali o Silvio Leite, não é isso? Um bairro, entra aquela ponte ali, próximo àquela ponte, que atravessa ali toda a RR-205, entendeu? Então, meu amigo, é o sofrimento dessa criança aí, principalmente nesse trajeto de uma movimentação tão grande de carros aí, que atravessa ali a RR-205, que duplicaram. Tá bom? É isso aí, meu amigo Adriano. Eu sei onde é o local. Vamos lá. Cadê, meu amigo? Pastor ali, rapaz do Senhor, meu pastor. Cadê o leite? Rapaz, eu ia perguntar pro senhor. Aqui, nosso café aqui, não tem nem leite, meu irmão. É pura. Café aqui não tem nada aqui. Alô, meu amigo Aliel. Solta um pouquinho desse leite pra nós aí, meu amigo. Tá bom? Abraço, meu amigo Aliel. Muito obrigado aí pelo carinho. Obrigado pela audiência. Isso mesmo, tá certo? Então, um abraço, meu amigo Adriano, chamando aí a autoridade, os vereadores, que dê uma olhada ali pro bairro Murilo Teixeira, e o rapaz do aplicativo nos fala aqui que tem 30 crianças, aproximadamente 30 crianças, que estudam na escola municipal dentro do Cidade Satélite, sai a pé, tá bom? Sai a pé caminhando e ali é uma RR perigosa, de uma rotatividade muito grande de carros ali. Não tem nada que conduz, os pais também não têm transporte para levá-los, tá bom? Então, mas nós chamamos a atenção das autoridades, que dentro do bairro Murilo Teixeira não tem escola, talvez dentro do Silvio Leite, se tiver uma municipal, mas também é bastante longe. Eu acredito que mais perto seja para dentro da Cidade Satélite. Ele fala aqui que tem essa situação, aproximadamente 30 crianças que estudam ali na escola municipal, é uma hora para ir, uma hora para voltar. Eu sei a distância. E além de ter a distância, também tem um perigo. Tá bom? Tem um perigo ali. Vamos lá, Gilson. Bom, Gilson.
5: Bom dia, pastor. Pastor, dá um grito na caia aí, pastor. Opa! Eu pego um passageiro aqui na Ouro Verde, aqui no bairro Primavera. Tem um cano na rede geral estourado, tá com mais de mês. E a caia, eu liguei pra lá, a caia disse que eu tinha que fazer um protocolo. Mas já pensou no negócio desse, rapaz? É o Justo Taxi Santa Teresa. Acorda, caia. Tá derramando água aqui, caia.
2: Alô, Caé, tem água na... Aonde é? No... Vamos lá de novo, ouvir ele aqui.
5: Bom dia, pastor. Pastor, dá um grito na Caé aí, pastor. Eu fui pegar um passageiro aqui na Ouro Verde, aqui no bairro Primavera. Tem um cano na rede geral estourado, tá com mais de mês. E a Caé, eu liguei pra lá, a Caé disse que eu tinha que fazer um protocolo. Mas já pensou no negócio desse, rapaz? É o Justo Taxi Santa Teresa. Acorda, Caé, tá derramando água aqui, Caé.
2: Ouro Verde, Primavera. Rua Ouro Verde, Primavera.

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3: 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Todos me dando audiência nesse momento, forte abraço, brigadão pelo carinho. 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É aniversário da AD Brasil, 111 anos, nós temos as categorias Corrida Kids, caminhada de 3 quilômetros e corrida de 5 quilômetros. 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Até o dia 15, 15 é o último prazo para inscrição. 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Faça sua inscrição e participe conosco desse grande evento. Meu bom dia, você que me dá carona agora, 7h44. É, gente no trânsito. Alô, meu amigo Jorge. Um abraço a todos os vascaínos, meu amigo Jorge. Um abraço. Muito obrigado, Jorge, pelo carinho. Obrigado pela audiência. Vamos participar comigo. Me diga aí como é que tá o trânsito aí nesse momento na bola do Ibama. Eu tenho certeza que ali agora nesse momento tá uma muvuca grande de carro. Tá bom, vou dizer assim, porque carro vem do Santa Teresa, vem de Carlos Pereira de Melo, e o pessoal quer dobrar ali para a Brigadeira Eduardo Gomes, todo mundo mesma hora, e na mesma, uma no faixa encostado do outro, e ali agora colocaram um asfalto e não colocaram nenhuma uma marcação no asfalto. Ninguém sabe qual é a faixa que dobra, que não é. É um bolo danado por ali, tá bom? E como é que tá por aí? Tá tudo bem? 7h45, o povo participando, 99216-1059. Como a mina falou, meu amigo Eliel, me dando carona agora, meu abraço. Eliel, já se inscreveu na corrida? Alô, Eliel, o senhor se inscreveu na corrida, meu amigão? Eu tô sabendo que o senhor se inscreveu, né? O senhor Tobias, segundo evangelista Tobias, diz que 25 minutos ele vai correr 5 quilômetros. O homem tá um gigante, viu? O homem tá correndo muito. Meu bom dia. Alô, Robson, rapaz, meu amigo Robson, tá bom? Se inscreveu também o pastor Manuel, pastor Daniel já se inscreveu também, pastor Léo Sampadilha, já se inscreveu o pastor Somares, estão escrevendo, um abraço. Meu amigo Aliel, fala aí.
4: Pai do Senhor, pastor Luiz Mário, meu amigo.
3: Pai do Senhor.
4: Ei, pastor Luiz Mário, eu vou dizer uma coisa pro senhor.
3: Diga.
4: Eu assisti o jogo... ali do Vasco e Fluminense no sábado. Eles estão disputando o quê, pastor? Quem é que joga mais ruim? Ó, jogo triste. Tinha um vascaíno assistindo. Ele tava, era pra chorar, ó. Tô lhe falando, pastor. Vou me inscrever daqui a pouquinho, pastor.
3: Alô, meu amigo Eliel, o Eliel tá falando, disse que o jogo não foi bom, não, do Vasco e do Fluminense. Vamos esperar para a próxima semana, né? Ver como é que vai ficar, se os times vão melhorar mais, torcedores assistirem aí, tá certo? Meu abraço, muito obrigado pelo carinho, obrigado aí pela audiência, você que me dá agora, nesse momento, carona, tá bom? Obrigado mesmo. Obrigado pela audiência. Programa Olho e Manchete, olha aí, Também vem aí o evento mais aguardado do ano, Canta Cauamé. Um abraço a todos meus irmãos aí do Cauamé. Tá bom? Vem aí, haverá atrações locais. É um festival que dia 8, sábado agora que vai vir, tá bom? Vai ser bênção demais. Alô, evangelista Jean. Ah, meu pastor, a paz do Senhor. Quando é que o Flamengo vai jogar nas oitavas de final da Copa do Brasil? Aquele abraço. Irmão Jean, evangelista Jean, o que é isso? Não, evangelista, esse ano a gente vai dar oportunidade para outros, né? Entendeu? É demais também, deixa os outros ficarem aí, tá bom? Mas eu acredito que o evangelista Jean deve ser. Será que ele é vascaíno? Só ele não gostou que o Aliel falou aqui. Ou ele é anti-Flamengo? Diga aí, evangelista Jean. O que é Palmeiras? Como é que é? O Palmeiras passou fácil, tá pegando um leitinho na mamadeira, me parece que tem ali um negóciozinho naquele sorteio, aquelas bolas ali, sei lá o que é aquilo ali, a mina mexe com a mãe e pega a mesma bola. Que negócio é aquele? A gente observa. Obviamente, olha muito pro rosto, olha pras bolas, hein? O cara ali pega um. Só time assim fácil. O Nacional do Amazonas, entendeu? É o Fortaleza que tá numa segunda divisão. Vai ganhando de pouco a pouco, né? Hoje a gente tá Jeampa, meu abraço, muito obrigado, meu amigo, pelo carinho. Aí, Eliel, a pergunta pra ti aí, ó. Ele tá perguntando aqui quando é que o Flamengo vai jogar as oitavas de final da Copa do Brasil. É o evangelista Jean Lee da congregação. Lá vem ele. Epa!
5: Bom dia, pastor Luiz Mário, a paz do Senhor Jesus. Paz, Senhor. Aqui é a equipe Reis do Guaraná. Estamos ligados no seu programa aí, tá? Ronaldo Damasceno tá por aqui, todo tufado. Mandou um alô aí pro Ronaldo Damasceno, tá aqui. Bom dia, boa semana pra nós aí.
3: Alô, meu amigo Moisés, do Reis do Guaraná, alô. Meu amigo Ronaldo Damasceno, vascaíno. Ronaldo, tá me ouvindo agora? Ronaldão, que foi aquilo que aconteceu no sábado mesmo? Aquele negócio assim, meio ruim. Quem não assistiu não perdeu nada, entendeu? Porque o negócio foi assim, meio feio, né? Mas, vamos lá, vida que segue, né? Ronaldão, mas tem festival, viu, Ronaldão? Tem festival agora, fim de semana, lá na congregação do Cauamé, na Rua Argentina. Tem carne no grill, tem milho cozido, tem pastel, tem pudim, tem canjica, tem pipoca, tem recadinho. Vai ser no sábado, a partir das 18h30, na Rua Argentina, 1779, cidade ali no Cauamé. Tem bandas confirmadas, Pedro Henrique Banda, Bandeli, Juan Carlos e Banda, Forró Glória, Geração Eleita, Estela e Banda. Vai ser noite de adoração, 2, 4, 6 bandas se apresentando nesse grande evento que vai acontecer sábado, dia 8, ali na Rua Argentina, 1779, Cauamé, tá bom? 18h30, o evento começa lá. 7 horas e 50 minutos, 7h50, tá faltando 10 para as 7. Aí você que está me acompanhando, meu bom dia, meu abraço. Vamos agora algumas notícias por aqui para a gente já fechar o horário, que o pastor Alexandre de Paula já está chegando por aí. Sampaio diz que concurso público para a saúde está sendo estudado. A boa entrevista num programa de rádio ontem, o governador interino Soldado Sampaio falou a essa emissora de rádio que concurso da saúde está sendo estudado. Bom, está sendo estudado. Vamos aguardar que esse estudo seja concluído imediatamente e já resolva aí o problema da saúde. Olha, eu vou desafiando ainda o governo que chegar aqui e organizar o caso da saúde aqui em Roraima. Ele vai passar uns carocinhos de dias para sair, viu? Porque tem uns que resolvem, não resolve tudo, ninguém resolve tudo, né? Mas sabemos que tem sido assim, não muito fácil, né? Não muito fácil essa situação aí da saúde. Então aí um programa de rádio recebeu ontem, no domingo, o governador de Roraima, Soldado Sampaio. Durante a conversa sobre os 100 primeiros dias de governo, o chefe do executivo falou sobre um possível concurso público na área da saúde. Segundo ele, a medida é classificada como urgente e faz parte da estratégia para reduzir a dependência de profissionais contratados temporariamente. A intenção é de que o concurso seja reorganizado para diminuir a rotatividade de servidores nos municípios do interior. já autorizei a equipe jurídica fazer um estudo para identificar quais áreas e quantos profissionais precisamos para anunciar um concurso público urgente na saúde, afirmou. Ainda durante a entrevista, Sampaio anunciou medida nas áreas da saúde e segurança pública dentro do período da gestão. De acordo com ele, há um estudo para alteração de forma de contratação, alteração de exames especializados, os valores pagos por procedimento como endoscopia, colonoscopia deve ser reajustados para atrair mais prestadores de serviço e reduzir o tempo de espera dos pacientes. Ele informou ainda que a diária de tratamento fora de domicílio, TFD, passou de R$ 89 para R$ 189. Deu um pulo grandinho, né? Aí, meu amigo, na área de segurança pública, Sampaio afirmou que uma força de tarefa da Delegacia Especializada de Atendimento da Mulher, DEAM, para dar andamento ao inquérito que estavam paralisados, encaminhou à Assembleia Legislativa um projeto de lei que prevê a reserva de vagas de emprego em empresas contratadas pelo Estado para mulheres acolhidas pela Casa da Mulher Brasileira. No setor econômico, o governo voltou a defender a política voltada ao desenvolvimento na agronegócio, fortalecimento da agricultura familiar e a agregação de valor na produção local. Sou filho de agricultor, produtor rural, de um desenvolvimentista. Como deputado e presidente da Assembleia Legislativa, atuei diretamente no desenvolvimento de Roraima, com a aprovação de zoneamento econômico ecológico, nova lei de terras, o novo Código do Meio Ambiente, instrumentos indispensáveis para agronegócio na agricultura familiar, disse o governador Soldado Sampaio. Da entrevista a uma emissora de rádio ontem, num programa, tá bom? Tudo isso ele trouxe aí, essas informações você encontra ainda no jornal Folha e Boa Vista, traz essa informação para você, que é a nossa fonte nesta manhã. 7h54, a você nos acompanhando, aquele abraço, muito obrigado pelo carinho, obrigado pela audiência, um abraço, meu amigo, você que me dá carona agora no táxi, lotação, nesse momento estão chegando no trabalho, como é que tá a rotatória por aí, como é que tá o trânsito da cidade, tudo bem, tudo tranquilo na cidade? 7h54, a gente vai ficar por aqui, porque daqui a pouco o pastor Alexandre de Paula está chegando por aqui com o programa Pode Crer, tá bom? Pode Crer. Então daqui a pouco você acompanha o pastor, fica até às 10 da manhã, trazendo muita também louvor, palavra de Deus, informações para você, um programa de entretenimento, onde você juntamente, você ouvinte, ajuda o programa, o pastor a apresentar o programa com a sua participação, sua solicitação de louvor. E a gente fica por aqui com o programa Bola e Manchete por hoje, fazendo um convite para amanhã, a partir das 7 da manhã. O Rogério essa semana está ausente devido a viagem de trabalho, tá bom? Mas agradeço a você pelo carinho, agradeço a você pela audiência e convido você a participar com a gente do programa. A partir das 18, nós, se Deus nos permitir, estamos de volta aqui com o programa Fé em Ação. Um ótimo dia, uma boa semana para todos e até amanhã com mais um programa Bola e Manchete. Bom dia.
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Senhor, a todos que já estão coladinho aqui comigo. Está começando o nosso programa Pode Crer comigo, Pastor Alexandre de Paula. E você já sabe, o nosso programa é diversificado, com muitas músicas de vários estilos e com a sua participação. Portanto, envie a sua mensagem de texto ou de áudio e participe da nossa programação. Sabe por quê? Ai, meu Deus do céu, é, gente? É isso mesmo. Hoje está começando a primeira semana do mês de agosto. É, a primeira semana de trabalho, tá bom? Ou seja, o mês está começando agora. Então, olha, muito obrigado pela sua companhia. Hoje é 3 de agosto de 2026. É, gente, o oitavo mês do ano. É, te assustou aí? Exatamente isso. Faltam apenas 4 meses, né, pra terminar o ano. É, gente, é, não se assuste, não. É que o tempo tá passando rápido mesmo, tá bom? O tempo tá passando, tá voando, né? E olha, a gente precisa aprender a cada dia aproveitar melhor o tempo, tá bom? Então, eu quero agradecer a você que tá aí do outro lado, aproveitando esse momento aqui para acompanhar o nosso programa, ser a nossa companhia e eu poder ser a companhia de você. Então, meu muito obrigado mesmo, tá bom? São exatamente 8 horas e 4 minutinhos e eu quero mandar um abraço, um beijo no coração, desejar uma boa semana para quem tá saindo de casa, indo ao trabalho, para quem tá saindo do trabalho, retornando para casa, dirigindo pelas ruas de Boa Vista. Olha, o nosso muito obrigado mesmo por essa belíssima audiência que vocês nos dão todos os dias. Então, nós desejamos uma segunda-feira muitíssimo abençoada para você e para toda a família. Tá bom, querido? Tá bom, querida? Mas deixa eu mandar um abraço e um beijo no coração para quem ainda não conseguiu sair de casa. É, tem muita gente. Tem muita gente. Eu sempre digo aqui que são dezenas, centenas e milhares de lares coladinhos, mas coladinho mesmo, aqui na 105.9, a rádio que toca família, a rádio Parente FM. Então, deixa eu mandar um abraço e um beijo no coração pra quem tá tomando café. É, tá bom? Acabou de pegar o pão, né? Tá bom, então, tá maravilha. Então, ó, um bom café pra você, tá bom? Um bom café pra você, tá, querido? É, um bom café. Eu queria poder tá aí pra tomar um café. Hoje não deu tempo, não, tá bom? Mas um abraço pra quem tá em casa. Tem gente que tá fazendo café ainda. Tem gente que já tá lavando a louça do café. É, rapaz, tem gente que acorda às 5 horas da manhã, rapaz. É. Então, olha, um forte abraço, um beijo pra todos de vocês que estão em casa, muito obrigado pela companhia, muito obrigado pela audiência, muito obrigado mesmo, tá bom? Eu externo a minha gratidão aqui pela companhia de vocês todos os dias e agora começando um novo mês, né? Mês de agosto, muitas expectativas, coisa boa chegando, né, gente? É coisa boa chegando, em nome do Senhor Jesus. Então, ó, um beijo pra todos vocês que estão em casa e vamos ficar juntos até as 10 horas da manhã, tá bom? Deixa eu mandar um abraço e um beijo no coração também pra quem tá correndo atrás dos Pix, rapaz. Olha, que bom que nós vencemos, né, o mês de julho. É, boletos conseguiram ser pagos, né? Muita luta, mas foram pagos. Você conseguiu pagar a prestação aí do carro? Deu tudo certo? Ai, pastor, foi difícil, mas conseguiu. Não tem nada fácil, é assim mesmo. Bola pra frente. E mais um mês agora. Vamos pro desafio de novo. É, vamos aí em busca de quitar os nossos compromissos financeiros trabalhando e trabalhando muito, né, gente? Porque dinheiro realmente
não dá em árvore, não. Dinheiro é fruto de muito suor, muito trabalho, muita dedicação, muito foco. Então, ó, você que tá aí do outro lado, correndo atrás dos Pix, se caso mês passado não deu, passei aquele mês legal, tal, os boletos foram pagos atrasados, você pagou multa de juros, vamos acreditar que esse mês vai dar tudo certo, tá bom? Trabalhar mais forte ainda, mais animado, que as coisas fluem melhor. Então, para vocês aí, motoristas de aplicativos, nossos irmãos taxistas, nossos irmãos dos lotações, os nossos irmãos caminhoneiros, caçambeiros, gente, a todos vocês, olha, um forte abraço, um beijão no coração, um bom mês para todos vocês, tá bom? Um mês abençoadíssimo, tá bom? Que chova, mas é chuva de Pix, tá bom? Aquelas notificações que aparecem, cara, você recebeu 100, 200, 300, 30, 40, 50, enfim... Que muitas notificações realmente aconteçam aí no seu celular, tá bom, querido? Muitos Pix pra vocês, em nome do Senhor Jesus. E vamos estar juntos, tá? Esse mês todinho, tá bom? Crendo a cada dia na provisão do Senhor. Deixa eu mandar um abraço e um beijo no coração pra quem já me ouve pelo aplicativo. Olha, gente, é uma audiência.

0: beijão no coração. Eu não sei onde você está. Nós aqui no estado de Roraima temos 15 municípios e nós temos ouvinte aqui de norte a sul do nosso estado através do aplicativo. Então, um forte abraço, um beijão no coração para você que me ouve aí pelo aplicativo de norte a sul do nosso estado. Olha, que Deus abençoe poderosamente a vida de cada um de vocês, tá bom, queridos? Deixa eu mandar um abraço e um beijo no coração para quem me ouve pelo aplicativo de norte a sul do Brasil, Mangalempita. Tem gente ouvindo em vários estados também, inclusive lá em Belém do Pará. A minha mãe, rapaz, Leila de Paula, tá sempre na escuta da nossa programação. Mãe, um bom dia pra senhora, bênção, né? Obrigado pela sua companhia, sempre muito honrosa ter a senhora aqui comigo todos os dias, ouvindo a programação. E quando eu não falo o nome dela, ela puxa minha orelha. Tá pensando o quê? Mãe, autoridade sempre. A gente pode até já tá com idade, né? Mas quem ainda fala mais alto é ela. Tá bom? Mãe, um abraço pra senhora. Muito obrigado pela sua companhia, tá? Um beijão. E deixa eu mandar um beijo e um abraço pra quem me ouve em qualquer lugar desse mundão criado por Deus. A gente só agradece, tá bom? Muito obrigado. Obrigado mesmo. Mas deixa eu mandar um abraço e um beijo também pro diácono Raimundo Santos, pra irmã Lourdes, pro irmão Antônio Vanderlei, que agora eu tô vendo aqui o celular hoje aqui, pela primeira vez aqui no início do programa, já enviaram mensagem aqui pra nossa programação. Que Deus abençoe os nossos irmãos, tá bom? Mas chegou a hora, gente, chegou o nosso momento, nosso momento de unir a nossa fé, unir a nossa oração, e nos apresentarmos diante do altar do Senhor através da oração. Eu não sei como você acordou hoje. Eu não sei como foi o mês de julho para você. Mas eu quero convidar você para unir a sua fé e a sua oração e vamos juntos apresentar este dia, apresentar esse mês de agosto diante do altar do Senhor. Eu não sei quais são os seus sonhos, os seus projetos para esse mês. Eu não sei quais são os seus objetivos para o mês de agosto. Talvez nenhum deles eu consiga te ajudar. Mas existe um Deus tão poderoso, grandioso, que pode até fazer além daquilo que nós pedimos e pensamos diante do altar do Senhor. Então, aonde quer que você esteja, se for possível você parar de fazer o que está fazendo, pare agora. Desligue aí esse fogo que está aceso aí para aquecer a água do café. Desliga ele aí um pouquinho, vai. Tá quase para sair de casa? Tá dentro do carro? Calma, vamos orar juntos. Já tá nas ruas de Boa Vista? É possível estacionar o carro? Estacione. Talvez você saiu com tanta pressa, esqueceu até de orar. Mas eu quero convidar você com muito carinho para unir a sua fé e a sua oração. E vamos juntos nos apresentar diante do Senhor. Então, vem comigo na oração, vem.
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Soberano Deus e Eterno Pai, Senhor, nós externamos a nossa gratidão a Ti, por mais este dia, por mais esta oportunidade que temos, em poder, Senhor, unir a nossa fé, a nossa oração, com dezenas, centenas e milhares de pessoas agora, Senhor. Pessoas que eu as não conheço. Não conheço as suas histórias. Não sei os seus endereços. Não conheço as suas congregações. Mas o Senhor sabe. O Senhor conhece todas as coisas. A Tua palavra nos diz, Senhor, que nada fica oculto diante da Tua presença. E nós nos unimos agora, Senhor, na fé, na oração, mas cada um com a sua necessidade, com seu pedido. Cada um, Senhor, apresentando diante do Teu altar as suas causas, os seus problemas. Talvez existam pessoas, Senhor, que passaram o mês de julho tão difícil, num aperto financeiro, talvez numa crise conjugal, talvez numa crise de relacionamento com os filhos, com a nora, com o genro, com o sogro, com a sogra. Mas hoje, Senhor, se inicia um novo mês, o mês de agosto. Se inicia, Senhor, novas oportunidades. E nós estamos diante de Ti, Senhor, lançando os nossos pedidos, as nossas vidas diante do Teu altar. Porque reconhecemos, Senhor, que Tu és o Deus poderoso e que faz até além daquilo que nós pedimos e pensamos. Pois nós não sabemos o que há de vir, nós não sabemos o que há de acontecer durante todo esse mês de agosto, mas nós nos unimos para Te pedir a Tua proteção, Senhor. Nos livra durante esse mês, Senhor, do mal, das pessoas que maquinam mal, das pessoas invejosas, das pessoas que espraguejam, profetizam palavras ruins, palavras de maldições. Nos guarda, nos livra, nos protege, Senhor, dessas pessoas. Firma, Senhor, os nossos pés na rocha, na Tua palavra. Não nos permita vacilar, tropeçar, mas que o Senhor possa ser em nossa vida sempre a nossa luz, a nossa salvação, a força da nossa vida, Senhor. E nós nos lançamos diante do Teu altar. Nós suplicamos diante do Teu altar, Te pedindo, cada um de nós, Senhor, a manifestação da Tua graça, da Tua misericórdia todos os dias desse mês de agosto em favor da nossa vida. Eu não sei, Senhor, quais são os objetivos, propósitos, as metas de cada um dos nossos ouvintes. Talvez existam pessoas agora, Senhor, dirigindo o carro. Existam pessoas, Senhor, que talvez estacionaram o carro, outras desligaram, Senhor, o fogo que estava aceso para aquecer a água do café e pararam para orar comigo. Outras estão de joelhos dobrados, outras estão em pé em frente ao rádio. Cada uma dessas pessoas com um propósito, com uma meta, com um pedido, Senhor, diante do Teu altar. Senhor, eu não sei o que cada um deles estão pedindo, mas Tu sabes. Tu sabes a necessidade do Teu filho, Tu sabes a necessidade da Tua filha. Talvez existam pessoas com o coração entristecido, angustiado, diante de tantas lutas.
Mas nós te pedimos, Senhor, que tu possa tocá-los agora, que tu possa renovar, Senhor, as suas forças, que tu possa renovar o ânimo, a alegria do teu espírito. Aonde quer que esteja essa pessoa agora, Senhor, que ela sinta a tua presença, a tua glória. Talvez se estejam na varanda, Senhor, da casa, na sala, na cozinha. Talvez dentro do carro, Senhor. Que o teu filho sinta a tua presença, sinta um sobrenatural, sinta o toque da tua mão. E que toda angústia, que toda tristeza, que todo aperto do coração, Senhor, saia agora. Saia agora, em nome do Senhor Jesus, meu Pai. Se algum pensamento, Senhor, negativo, se algum pensamento mau, tentando adentrar, Senhor, na mente do teu filho, na mente da tua filha, nós nos unimos, Senhor, e te pedimos que esses pensamentos sejam repreendidos, sejam dissipados agora, na autoridade do nome do Senhor Jesus, meu Pai. Em nome do Senhor Jesus, meu Deus, nós repreendemos esses pensamentos ruins agora. Esses pensamentos de morte, pensamentos de suicídios, pensamentos de divórcio, de separação. Pai, em nome do Senhor Jesus, que caem por terra agora, na autoridade do nome do Senhor Jesus, meu Deus. Em nome do Senhor Jesus, meu Pai, nós declaramos mentes transformadas pelo poder da Tua Palavra. Pensamentos que te louvem, pensamentos que te exaltem, pensamentos que glorifiquem o teu nome, pensamentos de vitória, pensamentos de conquista, pensamentos de crescimento, que isso ocupe, Senhor, a mente do teu filho e a mente da tua filha, em nome do Senhor Jesus, meu Pai. Senhor, nós te apresentamos aqueles que estão enfermos, impossibilitados, Senhor, de fazer as suas atividades normais. Pessoas, Senhor, que talvez estão com uma consulta marcada para esta semana, outras estão com uma cirurgia marcada para este mês. Outras, Senhor, estão esperando o diagnóstico, Senhor, do exame que foi feito. Talvez com o coração aflito. Mas, Senhor, nós te apresentamos essas pessoas agora. Nós não sabemos aonde elas estão, Senhor. Nós não sabemos, meu Pai, qual é a enfermidade. Mas nós sabemos o tamanho do nosso Deus. Nós cremos, Senhor, no que a Tua Palavra nos diz, que Tu levou sobre Si as nossas dores, as nossas enfermidades. E pelas Tuas pisaduras, Senhor, nós fomos sarados. Senhor, aonde quer que o Teu filho esteja agora, que ele sinta o toque da Tua mão, Senhor. E que todas as enfermidades, sejam elas quais forem, Senhor, sejam repreendidas agora, sejam dissipadas agora, agora, agora. Em nome do Senhor Jesus, nós ordenamos. Enfermidade, sai do corpo do teu filho agora, agora, agora, em nome do Senhor Jesus. Nós repreendemos agora, Senhor, que todas as enfermidades nos órgãos vitais, que todas as enfermidades, Senhor, na pele, na vista, ah, Senhor, nos ossos, em nome do Senhor Jesus, nós repreendemos agora. Em nome do Senhor Jesus, enfermidades desapareçam agora, nódulos, cânceres desapareçam agora, aonde quer que estejam sobre o corpo do teu filho, Senhor, da tua filha, nós unimos a nossa fé e repreendemos agora este câncer, em nome do Senhor Jesus. Em nome do Senhor Jesus, meu Pai, nós declaramos a cura, nós declaramos a restauração da saúde, em nome do Senhor Jesus, que o teu filho perceba
que os nódulos desapareceram, que as dores do joelho, nos ossos, desapareceram, que o problema na pele, a enfermidade na pele, desapareceram agora, agora, em nome do Senhor Jesus, meu Pai. Em nome do Senhor Jesus, meu Deus, nós declaramos a cura, nós declaramos a restauração da saúde, em nome do Senhor Jesus, sobre o corpo do teu filho e da tua filha, Senhor, e que eles testemunhem, Senhor, que eles falem do que tu realizaste na manhã deste dia sobre o seu corpo, sobre a sua vida, em nome do Senhor Jesus, meu Pai, pois essa enfermidade que estava no corpo do teu filho não era para a sua morte, mas era para a manifestação da tua graça e do teu poder. E é por isso que nós cremos e clamamos diante do teu altar, Senhor. E acreditamos que milagres aconteceram agora. Milagres aconteceram agora. Pessoas foram curadas agora. Vidas tiveram a sua saúde restauradas agora, agora. Em nome do Senhor Jesus, meu Deus. Em nome do Senhor Jesus, meu Pai. E assim, meu Deus, nós te apresentamos este dia. Nós te apresentamos esta semana. Nós te apresentamos o que há de vir, Senhor. E declaramos sobre o que nós não conhecemos, nem sabemos ainda, a tua bênção. Nós declaramos, Senhor, uma semana de vitória, de conquista, de portas abertas, em favor do teu filho e da tua filha, e sobre toda a sua casa, em nome do Senhor Jesus. Amém, amém e amém.

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1: O nosso texto bíblico do dia está no livro de Salmos, de número 27, e o verso 1. O Senhor é a minha luz. E a minha salvação. De quem temerei medo? O Senhor é fortaleza da minha vida. A quem temerei? É com esse texto bíblico tão conhecido por todos nós, que eu gostaria que você iniciasse esse novo mês. Talvez você até saiba de cor esse texto e até recitou comigo dizendo: o Senhor é a minha luz e a minha salvação. De quem temerei medo? O Senhor é a fortaleza da minha vida. A quem temerei? Talvez você tenha recitado esse texto já na sua vida por diversas vezes. Mas esse texto nos traz uma lição. O salmista Davi nos traz um aprendizado aqui. Até porque todos nós vivemos em um mundo marcado pelo medo. Medo do futuro, medo das enfermidades, das perdas, medo da morte, medo da insegurança. Nós vivenciamos todos os dias esses medos. Entretanto, nesse texto, Davi declara que existe uma certeza maior do que qualquer ameaça, qualquer medo, qualquer circunstância. Essa certeza que Davi ressalta é a salvação que vem do Senhor. Na verdade, esse texto, ele nos traz o ensinamento de três características de Deus sobre as nossas vidas. Pois o texto diz que Ele é a nossa luz. Ele é a nossa salvação. Ele é a nossa força, a nossa fortaleza. Olha, eu não sei como você está aí do outro lado do rádio. Talvez preocupado. Você não conseguiu atingir as suas metas, os seus objetivos no mês de julho, entrou o mês de agosto já no vermelho, já com o coração desesperado, com medo das coisas que há de vir, de acontecer. Mas essa declaração do salmista não é uma declaração de autossuficiência, não. Mas é uma declaração de reconhecimento de que a sua vida depende exclusivamente de Deus. Ele tem Deus como a sua luz. O Senhor é a minha luz. E quando nós falamos de luz na palavra, a luz representa direção, revelação, esperança. Sem Cristo, querido, o ser humano anda em trevas. Nós um dia já andamos nas trevas. Talvez você já tenha um testemunho de transformação. Pois antes você andava nas trevas espirituais. Mas Jesus alcançou a nossa vida, a graça nos alcançou, a misericórdia nos alcançou. E a salvação nos tirou das trevas para a maravilhosa luz que é Cristo Jesus. O salmista disse, olha, Ele é a minha luz, Ele é a minha direção, Ele é a minha revelação. Talvez você tenha iniciado o mês tão preocupado, numa escuridão, sem saber o que fazer. E a palavra que Deus colocou no meu coração para você hoje, querido, é dizer-lhe que Ele é a luz da sua vida, Ele é a direção da sua vida. Se você entregou a sua vida realmente a Ele e depende dEle, é Ele que direciona os seus passos, os seus caminhos. Viva a dependência dEle. Às vezes a gente quer se precipitar e tomar decisões e resolver as coisas do nosso jeito, sem antes entender qual a direção que Deus quer nos impulsionar. Sem entender qual lado Deus vai nos levar. E às vezes nós decidimos totalmente errado, porque o coração está fora do centro da vontade de Deus. E o salmista aqui nos diz, olha, Ele é a minha luz, Ele é a minha direção. Se Ele disser para eu seguir, eu vou seguir. Se Ele disser para eu parar, eu vou parar. Se Ele disser para eu dobrar a direita, dobrar a esquerda, eu vou fazer. A direção vem de Deus. Talvez você esteja aí com o coração tão apertado, tão angustiado, sem direção. Pastor, eu estou sem direção, não sei o que fazer. A palavra hoje é esta para você: Jesus, o Senhor, o nosso Deus, Ele é a tua direção. O salmista Davi revela que o Senhor é a sua salvação. Veja aqui, ele disse que o Senhor o dirige, o Senhor é a sua direção, o Senhor é a sua revelação, a sua esperança. Aí depois ele fala assim, olha, o Senhor é a minha salvação. Quando nós lemos esse texto,

o tamanho da ira, da raiva das pessoas com a vida de Davi? E você pensa que você está isento disso? Você acha que você está agradando todo mundo? Não, querido, não existe isso. Sempre vai existir pessoas, ou existirão pessoas, né, que se incomodam com aquilo que Deus está fazendo na nossa vida. Não é que você seja bonzão, não, nem eu seja bonzão, não. Não, não, não. Mas elas se incomodam com aquilo que Deus está fazendo na sua vida. As pessoas estavam incomodadas por aquilo que Deus estava fazendo na vida de Davi. E tem pessoas assim até hoje, que se incomodam demais. Aí o salmista diz, olha, o Senhor é a minha salvação. Diz, é o Senhor quem me livra dessas pessoas. É o Senhor quem me guarda dessas pessoas. O que seria de mim se Deus não estivesse ao meu lado? Os meus inimigos já teriam me engolido vivo. Aí ele descreve o texto dizendo, assim como o pássaro escapa do laço do passarinheiro, assim a minha alma escapou da morte. Olha a descrição que Davi faz diante de Deus e das pessoas do salvamento cotidiano, do livramento cotidiano na sua vida. Talvez você nem imagine quantas pessoas têm maquinado mal contra você, quantas pessoas talvez estão olhando para você, estão vendo um brilho do Senhor Jesus, estão vendo Jesus na sua vida, e isso está incomodando essas pessoas. Mas olha, querido, é o Senhor quem te salva de todas essas pessoas. É o Senhor quem te livra de todas essas pessoas. O salmista disse, olha, o Senhor é a minha salvação. Ou seja, quando as pessoas planejam algo contra a minha vida, é o Senhor que me resgata, é o Senhor que me salva, é o Senhor que me livra. Olha, querido, eu não sei aonde você está agora, talvez dentro de um carro, em casa, na sala, na cozinha, na varanda, eu não sei, mas eu gostaria que você tomasse posse dessa palavra. Eu não sei o que você tem enfrentado, talvez ameaças de alguém, um olhar atravessado, talvez, sabe, alguma coisa você tem sofrido, mas escute o que eu vou dizer para você. É o Senhor quem te salva, é o Senhor quem te protege, é o Senhor quem te livra, é o Senhor quem te guarda. Nenhum mal chegará na sua vida, porque é o Senhor que é a tua salvação. O salmista declara Deus como a sua luz, o que direciona os seus passos, a sua salvação, a salvação eterna, mas a salvação dos perigos do dia a dia, das pessoas mal, pessoas perigosas, pessoas que maquinam mal. É, isso, olha, é o Senhor quem me salva dessas pessoas. Aí o salmista encerra o texto dizendo, olha, o Senhor é a força da minha vida. Ele está dizendo, olha, eu não venço as batalhas pela força do meu braço. Não, não, não, não, não. Eu não venço a batalha pela força do meu braço. Não, eu venço as batalhas pela força do braço de Deus. Olha, querido irmão, irmã, talvez você tenha se autoavaliado, se enxergado e tenha visto que não há forças em você contra o que você está vivenciando. Talvez você não tenha enxergado em você habilidade, capacidade para vencer essa fase ruim. Mas o salmista nos dá uma lição de uma dependência de Deus e que a força que ele tinha não vinha dele, vinha de Deus. E é justamente isso que eu gostaria que você entendesse. Você que está aí do outro lado, é com você que eu estou falando. É com você mesmo. Talvez você tenha se sentido enfraquecido diante dessa luta, dessa adversidade, dessa prova. Mas o Senhor me trouxe essa manhã aqui para dizer para você, querido,
que ele

0: Ele é a força da tua vida. É Ele que te sustenta, é Ele que te fortalece. É Ele, querido. E você não vai vencer essa batalha, essa fase ruim, esse momento que você está enfrentando, pela sua força, não. Você vai vencer pela força de Deus. Você vai vencer o mês de agosto pela força de Deus. Você vai vencer todos os dias do mês de agosto pela força de Deus. Diga comigo, eu vencerei pela força de Deus. Pode falar, profetize, declare. Talvez o adversário tenha colocado esses pensamentos ruins na tua cabeça aí, ó, dizendo que você não vai vencer, você é um fracassado, não tem mais jeito, não tem mais solução. Mas a palavra que o Senhor nos trouxe essa manhã, aqui, através dessa declaração do salmista Davi, é para fortalecer a nossa dependência nele e reconhecer que ele é a nossa luz, que ele é a nossa salvação e que ele é a força da nossa vida. Nós não vencemos lutas, nós não vencemos batalhas, nós não vencemos guerras, porque somos habilidosos, fortes, capazes, não. Mas é porque a força de Deus opera em nós, opera na sua vida. Então, querido, que esse mês de agosto você possa iniciar tomando posse dessa palavra. Porque venha o que vier, aconteça o que acontecer, você não deve esquecer. O Senhor é a tua luz. O Senhor é a tua salvação, o Senhor é a força da tua vida. Quando você se achar desnorteado, sem saber o que fazer, lembre desse texto. Lembre. Se você não tinha ele decorado ainda na sua memória, decore agora. Diga comigo, vai. O Senhor é a minha luz. Diga, vai, o Senhor é a minha luz. Diga, o Senhor é a minha salvação. O Senhor é a minha salvação. Isso, diga mais forte. É, declare isso. Agora você vai encerrar dizendo, o Senhor é a força da minha vida. É a força da minha vida. É a força da minha vida. É o Senhor, querido. Tome posse dessa palavra. Tome posse do que Deus está falando para você. É para você mesmo. Você que está aí, semáforo fechado, ouvindo a palavra, para você. O Senhor é a força da tua vida. Talvez você tenha sentido o impacto dessa palavra aí, sentado nessa cadeira aí do carro. É para você. Deus me trouxe essa manhã aqui para ministrar essa palavra para você. E esse mês de agosto será o mês de vitória, o mês de conquista, o mês de portas abertas, o mês de caminhos destravados, o mês de realizações sobre a sua vida, sobre a sua casa, sobre a sua família, sobre a sua empresa, sobre os seus negócios. Tome posse, querido. Se aproprie dessa palavra. Creia. O Senhor é a tua luz, o Senhor é a tua força, o Senhor é a tua salvação.
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0: isso aí! Já estamos de volta, são exatamente 8 horas e 55 minutinhos. Ai, meu Deus do céu, gente, ó, o tempo voa, ai, acho que dá vontade de parar, sabe? Eu não sei você, talvez você não, né? Essa voz chata aqui todos os dias, né? Mas, ó, dá vontade de parar, dá vontade de pregar a manhã toda, sabe? Ministrar a palavra a manhã toda. Mas não pode, não pode. Tem uma programação a ser seguida, né, gente? Então, olha... Meu muito obrigado a todos vocês que estão aí do outro lado, desde cedo da manhã, né? Acompanhando o nosso programa, desde as 8 horas da manhã. Já oraram comigo hoje. Quem orou comigo hoje, diga amém aí, vai. Ah, que bom, que bom. Que bom que você disse amém. Que bom que você ouviu amém aqui, ó. Ouvi uma multidão de gente dizendo amém. Muito obrigado, tá bom? Por unir a sua fé, a sua oração. E ter orado comigo hoje pela manhã. Olha, começamos o mês bem, né? Orando, apresentando a Deus os dias que há de vir. E olha, tá na direção dele, tudo, né? Então, olha, meu muito obrigado a você aí do outro lado que orou comigo hoje, né? Que tomou posse da palavra. Que palavra, né? Essa palavra Deus me deu ontem. É, tá bom. Essa palavra Deus me deu ontem. Eu tive que ministrar a palavra ontem e essa palavra veio ao meu coração. E eu achei muito forte, sabe? Deus colocou no meu coração para ministrar hoje de manhã também. Então pronto, foi dado, foi ministrado, foi pregado, foi dado o recado, foi ministrada a palavra. Tá bom? Tome posse, viu, querido? Tome posse, viu, querida? Muito obrigado para você que já... que participou do nosso devocional hoje. Se você perdeu, não tem problema não. Amanhã tem de novo. É, amanhã. Só acorda mais cedo. É, acorda 8 horas. Tá valendo já 8. Não é tão cedo 8 horas, né? 8 horas cá pra nós não é tão cedo mais, né? É, é hora normal de te acordar, né? Quando a gente é adolescente, né? Criança te dorme até 10 horas, né? Quando não estuda, né? De manhã, né? É, mas os pais sempre botam os filhos pra estudar de manhã. É... pra acordar cedo, né? Os meus lá em casa sempre estudaram de manhã. É, o Dedê e a Daiane sempre de manhã. Daí dava um trabalho. Mas é isso, faz parte, tá bom, gente? Ó, vamos fazer o seguinte, deixa eu dar as boas-vindas pra quem tá ligando o rádio agora, tá bom? Quem não acordou cedo, pronto, tá bom? Ou aquele que esqueceu de ligar o rádio, a gente que acorda cedo e esquece de ligar o rádio. É, também tem isso, né? É, faz parte, tá bom, não tem problema não. O importante é que você ligou o rádio agora, tá na 105.9, a rádio que toca a família, e a gente quer lhe dar as boas-vindas, tá bom? Um beijo no seu coração, muito obrigado por estar na nossa companhia, vamos estar juntos até as 10 horas da manhã. É, você está no programa Pode Crer comigo, pastor Alexandre de Paula, tá bom? Bem, eu já me apresentei, agora eu quero saber quem você é, tá bom? Da onde você está me ouvindo? É possível? É? É possível? É? Então vamos fazer o seguinte... Você vai mandar mensagem pra cá, falar o seu nome, falar qual a sua congregação, qual a sua igreja, tá bom? É, falar de onde você está me ouvindo. E se quiser pedir música, pode pedir também, tá bom? Combinado assim? Então, anote o número da rádio aí, vai. 991-16-1059. Vou falar de novo. 991-16-1059. 1059. Com este número que você acabou de anotar, você pode mandar mensagem de texto, mensagem de áudio, ou até mesmo ligar e participar ao vivo da nossa programação. Então, querido, ó, participe hoje, tá bom? Quero saber quem você é. É, tá bom? Quero saber o seu nome. Quero conhecê-lo, tá bom? Faz o seguinte, manda mensagem pra gente, vai, manda aí, vai. Enquanto você tá mandando mensagem, deixa eu ouvir aqui alguns que já mandaram mensagem, olha. Sabe quem já mandou mensagem hoje? O meu querido amigo irmão Cleuci, rapaz. Fala, meu querido, vai.
1: Bom dia, pastor Alexandre. Passando pra desejar um bom dia a você e sua família e todos os ouvintes da Parente FM. Passando aqui só pra agradecer, pastor, essa palavra maravilhosa do céu. Agradecer a Deus e ao Senhor. Que eu sentei no banco do carro e pedi, Senhor, fala comigo, me dê uma direção. E o Senhor usou o Senhor tremendamente, falando pra mim, foi pra mim, pastor, essa palavra.
0: Amém.
1: Eu recebi e tomo posse, assim como o Senhor falou aí na palavra. Deus lhe abençoe, pastor. Estou aqui ouvindo a rádio todos os dias, que dá, quando não dá, é porque a correria é grande do dia a dia, mas estou aqui sempre ouvindo. E o Obrigado. Senhor falou comigo tremendamente. Deus abençoe o Senhor, esse programa maravilhoso. Eu falei, Senhor, eu não quero chorar, mas só eu sei como eu estou por dentro. Eu chorei, mandei o primeiro áudio, apaguei, porque eu não estava suportando, mas agora acalmei mais e estou mandando esse áudio. Deus abençoe, pastor.
0: Obrigado.
1: O Senhor, ore por nós, e nós oramos pelo Senhor também. Deus abençoe você e sua família, todo o programa. Pode ir crer!
0: Ai, meu Deus do céu! Irmão Cleuzi, olha, eu quase chorei aqui também. Faz parte, rapaz. A gente fica emocionado, né? Em saber que Deus está agindo, está operando, está falando. Olha, que alegria. Um forte abraço para você, querido. Um beijão no seu coração. Você é um amigo, você é um parceiro, você é um ouvinte fiel. Está sempre aí do outro lado, curtindo a programação, tomando posse da palavra, orando comigo. E eu sou muito grato a Deus pela sua vida, pela vida da sua família. E que Papai do Céu continue abençoando você, tá bom? Muito obrigado, querido, um beijão no seu coração e valeu, mas valeu mesmo pela sua participação hoje aqui na nossa programação, tá bom, querido? Ai, meu Deus do céu, deixa eu ver quem mais mandou mensagem aqui, Mangalempita, foi o final 3877, deixa eu ver quem é aqui, rapaz, calma aí, calma aí, deixa eu ver quem é aqui, ah, é a irmã Dulce, é, irmã Dulce, nome completo é Dulce Cleia, tá bom? Ela escreveu assim, que palavra abençoada, pastor Alexandre, o Senhor é a nossa força todos os dias. Deus continue abençoando a sua vida e de toda a sua família. Obrigado, querida. Um forte abraço para a senhora. Um beijão no seu coração. Muito obrigado pela sua companhia. Muito obrigado pela sua audiência, tá bom? Tome posse da palavra. Estamos juntos nesse mês de agosto. Vai ser um mês abençoado para todos nós, tá bom? Em nome do Senhor Jesus, tá? Deixa eu ver quem mais mandou mensagem aqui, rapaz. Foi a irmã Veroína. É, mandou assim um bom dia. É, Deus te abençoe. Abençoe vocês. Obrigado, irmã Veroína. Um forte abraço para a senhora. Um beijão no seu coração e valeu, mas valeu mesmo pela sua participação, tá bom? Sabe quem mandou mensagem também? Foi o final 8045, irmã Calempita. Deixa eu ver quem é, vai. Solta aí, vai.
2: Paz do Senhor, pastor Alexandre de Paula. Estamos na escuta.
0: Que bom.
2: Dando uma carona aí para Parente FM, aqui na capital BV. Um abraço, bom dia. Paz do Senhor Jesus.
0: Ok, meu querido irmão Carlos. Rapaz, é um nome difícil, igual o meu segundo nome, sabe? O meu é Stevenson, o dele é... Eu não... Irmão Kenard, lá de Rorainópolis, rapaz. Um vozeirão, locutor, tá, gente? Locutor, é, rapaz, um homem vozeirão mesmo. Um forte abraço, meu amigo. Um beijão no seu coração. Muito obrigado pela sua companhia. Muito obrigado pela a sua audiência aqui na nossa programação, tá bom? Fico feliz. E, ó, tem que vir aqui na rádio, viu? Soltar a voz aqui, rapaz. É, tá bom. Que Deus abençoe. Deixa eu ver quem mais mandou mensagem aqui, rapaz. Olha quem apareceu, meu querido amigo Ronilson, rapaz. Olha, que alegria, Ronilson, ter você aqui de volta. Tava sumido, rapaz. Tá bom. Ai, meu Deus do céu, escreveu assim, abraço a todos, olha, a paz do Senhor, a todos os ouvintes, e a você também, meu amigo, mandou uma foto aqui do painelzão do carro dele, na 105.9, a rádio que toca a família e nós, olha, só agradecemos, Ronilson, um forte abraço pra você, um beijão no seu coração, ele que não é só ouvinte não, tá bom? Ele é cliente Casa dos Filtros, irmão Ronilson. E por ser cliente Casa dos Filtros, ele é um dos nossos patrocinadores aqui do programa Pode Crer. Olha, Ronilson, um beijão pra você, um beijão pra sua digníssima esposa, tá bom? Pra todos que compõem a família, um forte abraço. Muito obrigado, tá bom? Pela companhia de vocês, pela audiência, você tá sempre coladinho com a gente agradece demais. E obrigado por ser cliente de Casa dos Filtros, viu? É, comprou um Top Life, rapaz, aquele que transforma água ácida em água alcalina. 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Meu ouvinte e patrocinador do programa, Ronilson, comprou lá. Obrigado, querido. Um beijão pra você. Que Deus abençoe. Obrigado pela companhia mesmo, tá bom? Fico muito grato, querido. Ai, meu Deus do céu. Deixa eu ver quem mais mandou mensagem aqui, rapaz. Foi meu amigo evangelista Valdivino. Fala, querido, vai.
3: Bom dia, na paz do Senhor, pastor Alexandre. Estamos novamente nesta segunda-feira bem coladinho, pode crer. Uma semana abençoada para todos nós. Amém. Aí estamos aqui do lado de cá e vocês que estão aí do lado de lá, tá bom, meus amados? Deus abençoe, pode crer.
0: Ok, meu querido amigo nosso, evangelista Valdivino, rapaz, um forte abraço para você, querido, um beijão no seu coração. Muito obrigado pela sua companhia, muito obrigado pela sua audiência. A gente só agradece, tá bom, querido? Valeu! Ai, meu Deus do céu! Olha, gente, muitas mensagens chegando por aqui, inclusive do meu querido amigo, irmão Ananias, rapaz, Medeiros, coladinho na nossa programação. Ele que é missionário, tá, gente? Corre de norte a sul aí do estado e fora do estado fazendo a obra do Senhor Jesus. Irmão Ananias Medeiro, um forte abraço pra você, um beijo no coração e valeu, mas valeu mesmo pela sua participação hoje aqui, tá bom? Inclusive, ele aqui mandou uma mensagem aqui, dizendo assim, olha, ouviu o seu áudio aqui, glória a Deus, todas as coisas vêm do Senhor, que ele é poderoso, aleluia, para nos ensinar e fazer. Ele falou assim mesmo, que palavra, é isso mesmo, Medeiros, tudo bem do Senhor, ai, que bênção, olha, ai, meu Deus do céu, ele tá falando um pouco aqui, gente, a mensagem é grande aqui, mas é de uma bênção que ele recebeu, rapaz, lá em Manaus, ele ganhou 30 mil reais, ei, rapaz, não pode falar que eu me... Irmão Ananias, que Deus abençoe a sua vida, um forte abraço pra você, um beijão no coração, muito obrigado pela sua participação, tá bom? Sabe quem mandou mensagem também, rapaz? Foi o Jean, rapaz, olha, escreveu, oi, bom dia, pastor. Deus não rejeita oração é alimento. Eita, pastor, Deus abençoe o senhor grandemente, manda aquele abraço para o Baixo Rio Branco. Hoje é voo de raridades, tem aí? É o irmão Jean Leandro lá no Baixo Rio Branco, lá em Santa Maria do Boiaçu. Olha, um forte abraço, irmão Jean, um beijão no seu coração. Muito obrigado pela sua companhia aí no Baixo Rio Branco, viu? Fico feliz em ter você aqui na nossa companhia. Que Deus abençoe poderosamente a sua vida e valeu, mas valeu mesmo pela sua participação. O irmão Jean, que é da Igreja Universal, tá sempre muito coladinho aqui na nossa programação também. Que bacana, legal, legal demais, viu, querido? Sabe quem mandou mensagem também, rapaz? Ai, meu Deus do céu, foi meu amigo, pastor Daniel Lopes, rapaz. Tô com saudade, homem de Deus. Deixa eu mandar um abraço aqui pro meu comunicador, rapaz. De todas as tardes, pastor Daniel Lopes. Olha, pastor Daniel, um beijão pra você, querido. Um beijão mesmo no seu coração. Muito obrigado pela sua companhia de sempre. Não só ele, viu? Mas o nosso ouvinte fiel. Eu tô falando dele, do Diego, rapaz. Diego tá sempre muito coladinho na nossa programação. Ele tá quase pra puxar minha orelha, porque às vezes eu esqueço de mandar um alô pra ele. Mas, Diego, um forte abraço pra você, Diego. Um beijo, tá bom? No seu coração. Muito obrigado mesmo pela sua companhia de todos os dias. De vez em quando tá tomando um cafezão lá na caneca do Pode Crer. Diego é o nosso ganhador da caneca do Pode Crer, rapaz. Tá sempre coladinho mesmo. Pastor Daniel, beijão pra você. Diego, Um beijão pra você. Muito obrigado pela sua companhia, tá, Diego? Que Deus abençoe. Missionária Cris também, tá sempre ouvindo a gente. Missionária, um forte abraço pra senhora. Um beijão no seu coração. E pro Berg também, né? Um abraço à família. Muito obrigado pela companhia de vocês. Eu só agradeço, tá? Mas eu tô aguardando o retorno do meu comunicador, tá bom? Um abraço. Do meu não, do nosso comunicador, tá bom? Daniel Lopes. Um forte abraço. Meu pastor, querido, que Deus abençoe. Muito obrigado pela companhia, tá bom? Olha, gente, as mensagens não param de chegar aqui, não. Inclusive, o meu amigo Pereira, rapaz, mandando mensagem. Fala, meu amigo Pereira, vai.
4: Bom dia, pastor Alexandre. Parabéns pelo seu programa. Esse programa, pode crer, é um programa fora de série. Muito, muito, muito, muito bom.
0: Amém, querido.
4: Parabéns pro senhor. Parabéns por tudo aí. E a rádio tá indo longe, pastor. Já tá indo mais longe.
0: Que bênção!
4: É, ontem eu tava lá no evento da ou na sábado, fui lá pro evento lá da prefeitura ali, no Boitento. Aquela região ali, rapaz, a rádio pegou lá, bacana.
0: Que bacana!
4: Sem falha, sem nada, muito bom. Tá muito boa. Qualidade do áudio da rádio tá top. Obrigado aí. Parabéns pro senhor também, viu?
0: Obrigado, querido.
4: Que Deus abençoe o senhor e todo o programa aí. Um abraço.
0: Ok, meu amigo Pereira, rapaz, gente boa demais, o nosso ouvinte fiel, tá sempre muito coladinho na 105.9 Rádio que toca a família, e a gente agradece, meu querido, olha, um forte abraço pra você, um beijão no seu coração, e que notícia boa, né, irmã Calipita, a gente saber que a qualidade do áudio tem só evoluído, só melhorado, olha, a gente tem trabalhado muito aqui, a equipe para a gente FM tem se esforçado demais para apresentar a melhor qualidade de áudio aí para vocês e a gente fica muito feliz quando tem um feedback desse, quando tem, sabe, um retorno desse do nosso ouvinte, a gente agradece demais. Pereira, um forte abraço para você, querido, muito obrigado, tá bom, pela sua participação. Inclusive, deixa eu mandar um abraço aqui para todos os colaboradores lá da Transparaense, rapaz, é onde o meu querido amigo Pereira trabalha, lá o sócio administrador é ele, nosso querido amigo Ayrton, rapaz, gente boa demais, é um paraense, gente boa. Um forte abraço ao Ayrton, um forte abraço também a todos os colaboradores lá da Transparaense. Ele, o Ayrton, também é sócio da Ayrton Veículo, rapaz, ali na Avenida Ataíde teve, bem pertinho ali da Casa dos Filtros, também tem colaborador por lá, e eu quero mandar um abraço e um beijo para todos vocês aí da Ayrton Veículo e da Transparaense, tá bom, queridos? Um forte abraço, um beijão no coração de vocês, lembrando que o Ayrton, que é sócio administrador dessas duas empresas, ele também é parceiro nosso aqui da Parente FM, tá aqui, tá aqui com a gente, nosso parceiro forte, olha, Ayrton, um beijão pra você, muito obrigado pela sua parceria, que o Papai do Céu continue derramando bênçãos sem medidas sobre a sua vida e sobre todas as suas empresas, tá bom, querido? Um abraço, um beijo no coração. Pereira, valeu, viu? Valeu mesmo pela sua participação e participe sempre, tá bom? Ai, meu Deus do céu, gente, eu acho que eu já falei demais, olha, eu já falei demais, tem gente reclamando, o pastor tá falando pelo cotovelo hoje, mas tá bom, eu vou dar uma pausa agora, são 9h13, a gente vai de um bloco musical e já, daqui a pouco eu volto com vocês, tá bom? Então, solta a música, irmã Galenvita, vai!
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2: O nosso programa Pode aí, já estamos de volta, são exatamente, ai meu Deus do céu, não, meu Deus do céu, são exatamente 9 horas e 20 minutinhos, gente, passa muito e muito rápido mesmo, olha, mas eu quero agradecer a sua companhia, fizemos um bloco musical aí, música do ouvinte, a gente fica muito feliz, agradecido demais, olha, são inúmeras mensagens chegando aqui todos os dias na nossa programação e a gente, ai meu Deus do céu, só agradece, né? Inclusive, deixa eu mandar um abraço, um beijão no coração para um amigo, rapaz, um parceirão mesmo. Deus me deu a honra, a alegria de conhecê-lo em 2010. Parceirão é canal de bênção na minha vida até hoje, tá bom? Foi em 2010 quando eu cheguei aqui, abriu as portas da sua empresa. Eu já disse isso para ele por diversas vezes, porque a gratidão é o retrato da alma, né, gente? Então, assim, eu sou muito grato a Deus por todas as pessoas que Deus tem usado para nos abençoar, abençoar o ministério. E a gente agradece demais. Eu tô falando dele, do meu amigo Damião, rapaz. É, tá coladinho na nossa programação. E ele escreveu assim, olha, a primeira participação dele. Ele falou assim, paz, homem de Deus, também tô na escuta todos os dias. Obrigado, querido. Ore por nós. Ô, oh, oração. Eu aprendi uma frase com ele uma vez, né? Ele disse, Damião, bora orar e tal. Ele disse, ora, pastor, oração nunca é demais. E às vezes eu falo isso, viu? Confiei de você, meu amigo. Um forte abraço pra você, tá bom? Um beijão, tá bom, no seu coração. Inclusive, eu convidei ele para estar aqui com a gente. Ele tem uma história muito linda. Ele que é engenheiro, sócio administrador da Premol e outras empresas mais, sabe? E tá sempre coladinho com a gente. Ele vai estar aqui um dia contando sobre a sua história, sobre a sua trajetória como engenheiro, como empreendedor. Em breve, tá, irmão Damião? Não esqueci não, tá bom? Tô só me organizando aqui para recebê-lo aqui na nossa rádio, na Rádio Parente FM. E ele escreveu assim, Mangalindito, ó, manda aí o louvor Eu Sobrevivi. Tá bom, irmã Galinvida? É, sobrevivi. Procura aí, irmã Galinvida. Vê se tá na playlist aí esse canção. Tá bom? E coloca aí. Bom, Damião, querido, um forte abraço pra você, viu? Beijão no seu coração. Um beijão pro Abraão também, tá bom? E pra Sara. É, o Abraão e a Sara, tá bom? Pra todo mundo da família, um forte abraço, um beijão no coração de vocês. Muito obrigado pela companhia. Me sinto feliz em ter você aqui com a gente, tá bom, querido? Valeu! Valeu mesmo pela sua participação. E aproveita e manda um abraço pra todos os colaboradores lá da Premol, rapaz. O povo tá ouvindo a gente lá, tá bom? Um abraço, querido, nosso irmão Damião, rapaz, sempre muito coladinho aqui na nossa programação também, tá bom? Sabe quem mandou mensagem também, Mangalém Pito? Olha, gente, as mensagens não param de chegar não, mas deixa eu ouvir aqui, senão vou me puxar a orelha, tá bom? Foi a irmã Terezinha, fala, irmã Terezinha, vai! Calma aí. Agora vai, Mangalém Pito. Olha, o áudio é longo, mas eu vou acelerar um pouquinho, tá bom? Solta aí, vai.
4: Bom dia, meu querido pastor Alexandre. A santa paz do Senhor, meu pastor. Quero lhe desejar uma semana abençoada pro Senhor, pra sua esposa, pra minha princesa Daiane, pro meu amigo Dedê, pra minhas amigas Carly Pita, Érica Pita, irmã Silvana, irmã Edna, irmã Roseli, Rosinete, Jaqueline Parente, pro irmão Francisco, pro irmão Romildo, para a irmã Carmen Lúcia, para o meu príncipe Arthur, para a irmã Lani e para cada ouvinte e ouvinte da Rádio Parente. E parabenizar esse programa maravilhoso, que é o programa Pode Crer. Ontem foi o aniversário da minha princesa, eu parabenizei ela sábado no programa dela. Eu tenho certeza que ontem foi um dia maravilhoso para a princesa Daiane, junto dessa família maravilhosa. E um abraço pro Luiz Gustavo, pra sua sogra, meu pastor.
2: Obrigado.
4: E esse programa maravilhoso, que cada dia ganha mais audiência. Parabéns, meu pastor, pelo programa Pode Crer. Solta a música, irmã Carly Pita, vai! Eu pensava que sábado ia ser só festa do programa Pode Crer.
2: Oi, irmã Terezinha! Um forte abraço pra senhora! Um beijão no seu coração. Só tive que acelerar um pouquinho, mas saiu perfeitamente, né, o áudio. Deu pra entender, muito bacana. Olha, um forte abraço pra senhora, um beijão no seu coração. Muito obrigado pelo carinho, muito obrigado pela sua audiência. A gente agradece de montão, mas de montão mesmo, tá bom? A sua participação aqui na nossa programação, tá bom? Obrigado pelas felicitações aí. O programa Pode Crer fez 3 anos sábado, né? Olha, não deu pra comemorar, foi no sábado, era o dia do Entre Parentes da Daiane. Mas a gente fica muito feliz por muitas felicitações que aconteceram agora, nesse sábado, sobre os 3 anos do Pode Crer. Que legal mesmo, que bênção, tá bom? Sabe quem mandou mensagem também? Foi a irmã lá de Rorainópolis. Também vou acelerar, porque tá quase 2 minutos o áudio dela, tá bom? Solta aí, Mangalém Pita, vai!
5: Oi! Bom dia!
6: Bom dia!
5: Pastor!
6: Pastor!
5: Alexandre!
6: Bota Alexandre!
5: De Paula!
6: Bota Alexandre!
5: De Paula!
6: Apara!
5: Eu e o Arthurzinho já estamos na escuta da programação. O Arthurzinho mandou um abraço muito especial para a nossa princesinha Daiane, que ontem completou mais 1 ano de vida. Que Deus abençoe ela grandemente e poderosamente, e desejamos muitas bênçãos sobre a vida dela. Queremos parabenizar também o programa Pode Crer, que completou também 3 anos, né, de existência. Esse programa que é uma bênção e tem levado a palavra do Senhor para muitos lares, tem fortalecido o nosso coração, a nossa fé, através das mensagens. E nós agradecemos a Deus e agradecemos a todos, né, que fazem parte do programa Pode Crer. E queremos parabenizar também o irmãozinho do Arthur, meu filho Davi, que completa hoje 14 anos, para honra e glória do Senhor, né? E o Davi está muito feliz com o aniversário do seu irmãozinho hoje. Né, Arthurzinho? Mandamos um abraço para todos os ouvintes, para a irmã Terezinha, para o irmão Dedê e para o nosso pastor Alexandre de Paula. Né, Arthur? Vamos lá?
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2: Ai, meu Deus do céu! Irmã Lani, lá de Rorainópolis, rapaz, um forte abraço, querida, um beijo no coração. Muito, mas muito obrigado mesmo pela sua participação hoje aqui na nossa programação. A gente, querida, só agradece. Agradece pelas felicitações aí de aniversário da Daiane, do Pode Crer, tá bom? E também do seu filhão, é. Que Deus abençoe poderosamente a vida de todos. Que Deus abençoe sempre, tá bom? Obrigado, irmã Lani, pela sua participação aqui na nossa programação. Gente, olha, as mensagens não param de chegar aqui não, pastor Robson. Pastor Robson tá aqui já pronto para falar, ele que é o nosso pastor e coordenador aí da corrida que vai acontecer aí na comemoração dos 111 anos da AD Brasil. Gente, olha, é festa e que festa, viu? Pastor Robson, bom dia! Paz do Senhor, querido!
8: Bom dia, meu pastor, a paz do Senhor. É um prazer aqui estar nessa manhã no Pode Crer. A gente sempre escuta ali no carro, sempre escuta, nós estamos indo para o trabalho. A família sempre escuta. É uma bênção estar aqui participando com o Senhor hoje, nesse programa abençoado, para a honra e glória do Senhor Jesus. e para falarmos hoje desse grande evento que é a segunda corrida da nossa igreja, a corrida de comemoração dos 111 anos da AD Brasil, que tem um tema desse ano, é Correndo para a Vida.
2: Que benção! Olha, vamos mandar um abraço, né? O nosso pastor presidente, pastor Isamar Pessoa Ramalho, ele que é o presidente da AD Brasil, e olha, tem durante todo esse tempo aí da sua liderança feito grande trabalho, inclusive esse trabalho da corrida, qual é a terceira agora, corrida a segunda? É a segunda corrida. Isso. Agora já, né? Que bacana, ano passado foi um sucesso, muita gente participando, e esse ano também continua do mesmo jeito, né? Muita gente se inscrevendo, inclusive foi até prorrogado, fiquei sabendo aí que foi prorrogado aí para que muita gente pudesse ainda se inscrever, né? Porque tem muita gente pedindo, eu quero me inscrever, mas tá chegando o final do mês, passar para receber o dinheiro, o cartão liberado e tal. Como é que tá aí, pastor? Conta aí pra gente, foi prorrogado ou não foi aí as inscrições?
8: É só fazendo menção, nosso pastor, né? Tá aí a... quase 28 anos à frente da igreja nas nossas missões, nós vemos o crescimento da igreja e Deus toca no coração dele. No ano passado ele fazia a corrida, todo mundo faz a corrida e a igreja nunca tinha feito. Foi um sucesso em 110 anos no ano passado, e esse ano nós estamos na segunda edição e ele sempre vai continuar fazendo, para a glória do Senhor Jesus, esse evento que é muito bom, você correr. E o tema é muito extraordinário, o tema, Correndo para a Vida. Olha, eu já perdi até uns quilos já. Amém? Muito bem, pastor. As inscrições eram até hoje, dia 3 de agosto. E como nós ainda temos algumas vagas aí, nós vamos disponibilizar até sexta-feira, dia 7, até às 19 horas. Você pode fazer a sua inscrição. Tem inscrição kit completo, tem kit econômico, tem caminhada de 3 quilômetros, tem a corrida de 5 quilômetros, tem o Kids. E lembrando que o Kids é só 111 vagas, em alusão. 111 anos, 111 vagas para o Kids. Ano passado foi 110 vagas. E assim, todo ano, vamos aumentando uma vaga aí para o Kids, para nossas crianças estarem assim participando desse grande evento.
2: Pastor Robson, já tem um percurso traçado? Já pode dar um spoiler desse negócio aí pra gente? Como é que tá aí essa preparação aí?
8: Pastor, o percurso, eu tenho dois aqui já no celular, mas a gente não pode soltar ainda não.
2: Você não quer soltar um spoiler aí pra gente? Não.
8: Vai sair da frente da igreja, igual ano passado.
2: A concentração vai ser ali de frente da AD Brasil. Na frente
8: da igreja da AD Brasil.
2: Que legal, que legal.
8: Vai ser 5 quilômetros ali, vai ter uns 3 quilômetros. Já estão, já temos dois percursos aqui para nós lançarmos, nós vamos mostrar para o nosso pastor. E vai ser um desses dois percursos, ou talvez ali pela... Talvez na frente do Centro Cívico, ou talvez não. É só esse spoiler que a gente pode soltar para os irmãos aí, tá bom? Lembrando que às 16 horas é a concentração, 16h15 nós vamos ter o aquecimento e 16h30 é a largada das crianças. As crianças nós temos modalidade de 50 metros, de 100 metros, de 200 metros e de 400 metros por idade. De 2 a 4, de 6 a 8, de 10 a 12 anos vão estar participando. E a largada do adulto aqui, às 17h30 larga os 5 quilômetros, depois todo mundo de 5 quilômetros largar, aí a caminhada de 3 quilômetros vai sair 5 minutos depois.
2: Que bacana, pastor. Olha, eu sei que muita gente já sabe, pastor, a data desse evento, né? A gente tá acompanhando, tá contando os dias aí, contagem regressiva já. Mas, olha, diga pra gente aí quando vai ocorrer essa corrida aí da AD Brasil.
8: A corrida da AD Brasil, ela é o início desse mês de agosto, a comemoração. Todo mês de agosto é a comemoração do aniversário da igreja, certo? Então a corrida, ela é o passo inicial para essa comemoração. Dia 22 de agosto, vamos estar nessa corrida, vai ser um sábado à tarde. Quero convidar você, não vou participar da corrida, mas vá lá para prestigiar o evento. Ano passado tinha muita gente lá participando, lá foi uma benção lá.
2: Foi muito bonito.
8: Muita gente que não correu estava lá prestigiando o evento, foi com a camisa que tinha talvez do Baixo Rio Branco, em uma outra comemoração da igreja. Não deixe de participar desse evento, que é um marco histórico na história da nossa igreja.
2: Que bacana. Então, ó, você que tá aí me ouvindo, preste atenção que eu vou dizer para você. Coloca na sua agenda, vai, dia 22 de agosto, tá bom? Essa comemoração aí da AD Brasil nos 111 anos estará promovendo uma corrida. E você, olha, você que é atleta, você que participa de diversas corridas aí pela nossa cidade, venha participar da comemoração dos 111 anos da AD Brasil, correndo, né? Dia 22 de agosto aí, vai acontecer esse grande evento, e coloque na sua agenda para você não ficar de fora, não é isso, pastor Robson?
8: Exatamente, lembrando que o kit da corrida vai ser entregue dia 19 e dia 20, somente nesses dois dias, pastor, na Livraria Café e Missões. Ah, mas eu não consegui pegar. Então você perdeu o seu kit. Tem que ir pregar no dia que da entrega, porque a equipe é uma empresa que nós contratamos, eles entregam somente nesses 2 dias. Então, se programa direitinho, vai ser de 8 até as 18 para você retirar o kit. Nós vamos ver, se, como é uma quarta-feira, nós vamos estender até o horário do culto lá na sede para nós estarmos assim entregando esse kit. Então, não deixe de buscar o seu kit dia 19 e dia 20 de agosto lá na sede estadual Livraria Café e Missões.
2: Que bênção! Ó, você que tá aí me ouvindo, ó, vai pra corrida? Sinaliza aí pra gente, vai. Ai, meu Deus do céu, diga assim, eu vou, vai. Você vai pra corrida? Já fez a sua inscrição? Ainda não fez? Então faça, faça, tá bom? Ó, tem um áudio aqui curtinho, eu não sei se tá falando do nosso tema, né? É a irmã Rejane, mandou aqui. Deixa eu ver o que que é, 10 segundinhos, vai.
7: Pastor Alexandre de Paula, eu gostaria de saber se é necessário fazer inscrição pra corrida ou não.
9: Exatamente.
7: Para a corrida da AD Brasil.
2: Vou voltar aqui, pastor Robson, que estava no acelerado, vai.
7: Bom dia, pastor Alexandre de Paula. Eu gostaria de saber se é necessário fazer inscrição para a corrida ou não.
9: Exatamente.
7: Para a corrida da AD Brasil.
8: É, irmã Rejane, Zé. Você vai entrar no site inscriçõesroraima.com.br e você vai procurar a aba lá que tem a corrida de aniversário de 111 anos da nossa igreja e você faz a sua inscrição, faz o pagamento diretamente, tudo lá no site. Coloca isso. O tamanho da sua camisa, coloca se vai ser kids, coloca se vai ser 5 km, se vai ser 3 km, corre que essa semana ainda dá tempo ainda. E lembrando, pastor, vamos sortear 2 kits aqui na parente, viu?
2: É, rapaz, que
8: depois
2: bênção.
8: A gente vai sentar com o senhor, vai ver como é que a gente faz, o pessoal que ligou. Vamos sortear um kit adulto e um kit kids. Que aqui para os nossos ouvintes da Rádio Parente do programa Pode Crer.
2: Que bacana, pastor. Agora, a pergunta que não quer calar, e a pergunta tá boa, tá bom aqui. Olha só, a irmã tá chegando aqui. Gostaria de mandar um alô pro meu irmão, Cleuci, em Roraima. Sou de Itaituba. Olha, que legal! Vou já ler essa mensagem. Calma aí, segura aí. A irmã Rejane, se caso alguém queira correr e não deu tempo de fazer inscrição, tá sem recurso, pode participar, pode ir lá pro evento, pode participar do evento. Como é o chamado pipoca, né? É, vai ter o pipoca? Como é que é isso aí, vai?
8: Ano passado o pastor liberou para os pipocas, certo? Foi, então acho que esse ano ele também vai liberar as pipocas. É o aniversário da igreja, certo? Então, às vezes você não tem um recurso para fazer sua inscrição, você vai estar lá participando do evento, muitas pessoas ali correram. Lembrando que o pipoca, ele não, na volta, ele não passa pelo portal, certo? Você entra ali, vai ter alguém lá dizendo lá que é para onde você ir, tá bom?
2: Que é pra justamente ter aquele...
8: Não atrapalhar na hora da medalha, não atrapalhar na hora
2: não
8: do...
2: Não confundir, isso. Né? Não confundir ali, ok. Legal, pastor Robson, olha, que bacana. Lembrando, né, gente, olha aí, calma, ele me mostrou aqui, rapaz, olha só, rapaz, o negócio aqui tá de alto nível mesmo. Medalhão aqui, medalha oficial aqui, ó, corrida de aniversário, 111 anos da AD Brasil. Gente, tá linda demais. A medalha, olha, deu até vontade de fazer a minha inscrição de novo. Pra ganhar 2 medalhas, tá bom? Muito lindas medalhas. Deu curiosidade em você? Deu? Então vai lá, faz a tua inscrição, vai, pra te receber essa medalha, vai.
8: Lembrando, pastor, todos que fizeram a inscrição, tanto caminhada 3 km, idoso 60 mais, 5 km, e o Kids, todos eles vão receber a medalha, se você participar da corrida, certo? Ah, não pude participar da corrida, fiz a inscrição só para ganhar a medalha. Ah, não tem como, tem que participar da corrida, tem que sair da largada e chegar na chegada para você ganhar. E lembrando também, teremos o troféu aí, ó, como é que nós vamos fazer? Temos o público geral, que é a população geral, e temos o público AD Brasil. Troféu para primeiro, segundo, terceiro lugar, masculino e feminino, tanto geral como AD Brasil. Troféu de primeiro lugar para PCD masculino e feminino. 60 mais, os corredores aí 60 mais. Não esqueça de colocar lá 60 mais. Vai ter o troféu também para 60 mais masculino e feminino. E a igreja, a congregação que escreveu.

0: fazer a sua inscrição para garantir a sua medalha, tá bom? Pode fazer a sua inscrição. Vai lá no site, tá aí no link. O nosso pastor Robson já falou, vai reforçar mais uma vez, tá bom? Para você. Mas olha, se você não tiver também, não tem problema não. Ah, pastor, eu quero participar desse evento. Pode, claro que pode, é festa. E o nosso pastor presidente vai recebê-lo muito bem lá nesse grande dia. Então, ó, preste atenção, coloque na sua agenda, dia 22 de agosto, a nossa corrida ali em comemoração aos 111 anos da AD Brasil. Não é isso, pastor Robson?
1: Exatamente, meu pastor. Então, inscriçõesroraima.com.br, procure lá a corrida AD Brasil 111 anos. Ah, não estou conseguindo, mas eu estou na sede na segunda-feira e na quarta-feira. É só me procurar, eu estou sempre ali perto do púlpito da igreja, me procure que nós fazemos a sua inscrição. Eu fiz a inscrição ali na base de umas 30 pessoas já, pastor, dia de segunda, dia de quarta-feira. Às vezes o irmão não consegue fazer a sua inscrição, não tem acesso à internet, você vai lá e nós vamos fazer a sua inscrição na hora, você faz o pagamento, a gente faz a sua inscrição na hora ali ao vivo e a cores.
0: Que bacana, meu querido amigo pastor Robson, rapaz, gente boa demais, já participou do programa do lado de lá, mandando mensagem pelo celular, hoje tá aqui comigo ao vivo, falando, interagindo, falando desse grande evento. Olha, pastor Robson, muito obrigado pela sua participação, a gente agradece demais a sua vinda aqui, tá bom? E claro, lembrando aos nossos ouvintes que não podem ficar de fora desses mega eventos que acontece na nossa cidade, tá bom? Independente da sua igreja, da placa da sua igreja, é uma corrida, é uma festividade, é uma celebração e enaltação ao nome do nosso Deus. Então, não fique de fora, não. Você pode participar, pode fazer sua inscrição. Se tiver dúvida, pode ir lá na nossa sede nacional da AD Brasil, ali na Avenida Benjamin Constante, esquina com a Cecília Brasil. Eu sempre digo que ali é a esquina da bênção, tá bom, querido? Então, dá uma passadinha lá, vai lá, o pastor Robson está lá na quarta, o pastor lá tá lá na segunda-feira, hoje, já tá indo para lá agora, né, pastor? Tá indo para lá agora e pode lhe atender pessoalmente. Então, ó, se eu fosse você, sinceramente, não ficava de fora dela, tá bom? Ai, meu Deus do céu, pastor Robson, dê suas considerações finais, faça aquele chamamento bacana aí pro povo fazer a inscrição, vai!
1: Meu pastor, já quero aqui agradecer aqui o espaço que o senhor cedeu para nós estarmos aqui falando desse evento. Deus lhe abençoe grandemente a sua vida. Já agradecer também o nosso pastor presidente, nosso pastor Nazaré, que Deus abençoe grandemente eles que são os idealizadores dessa grande festa que é da nossa igreja aí ao longo de 28 anos com as missões. Que Deus continue abençoando grandemente ele. E eu quero te convidar mais uma vez, você que está aí parado, sem correr, vamos lá correr, mano. Correndo para a vida, né, pastor? É 5 quilômetros, 3 quilômetros, se inscreva na corrida, é um marco, ó, vai ser muito bom daqui a 10 anos, ó, tem uma medalha de 110 anos, a medalha de 111 anos, a medalha de 112 anos, é um marco isso aí, você vai estar com essas medalhas na sua casa, que Deus lhe abençoe grandemente, te mandando aqui um abraço também para minha esposa, tá lá no centro social, minhas duas filhas, que Deus abençoe grandemente, e um abraço também para todos os madianos, né? Não podia deixar de falar da UMAD, claro, que Deus abençoe grandemente a UMAD. Sexta-feira nós estávamos numa vigília abençoada ali no Silvio Botelho, pastor, até 5 horas da manhã.
0: Até foi me uma programei para ir, mas falei.
1: E detalhe, pastor, olha só, 5 horas da manhã eu saí de lá e fui lá para a corrida da Agro BV, pastor.
0: Foi? Rapaz, você tá com gás, ó, você tá Amém. Com gás.
1: Então, tamo junto, se inscreva na corrida que vai ser uma benção para o glória do Senhor Jesus, 22 de agosto, inscrições até o dia 7, sexta-feira.
0: E pode
1: crer!
0: Ai, meu Deus do céu, que a corrida vai ser bênção demais, tá bom, querido? Então você que tá aí do outro lado, corre lá no site, vai, faz a tua inscrição, tá bom? E se você quiser tirar dúvida, vai lá na sede, tira dúvida, vai lá com o pastor. Olha, a rede de comunicação da AD Brasil é extensa. Você pode se comunicar pelo Instagram, tem o site da igreja. Gente, tem muita forma de você interagir lá com a nossa igreja e tirar suas dúvidas e fazer sua inscrição, tá bom? Olha, eu vou esperar você lá, viu? Eu vou estar correndo lá. Eu vou.
1: E lembrando, semana que vem nós vamos lançar o sorteio aqui, tá bom, pastor?
0: Tá bom, obrigado. Olha aí, o pastor Robson nos presenteando aí com o kit. Eu agradeço, viu, pastor Robson? Obrigado pela sua vinda, obrigado mesmo. Olha, vamos de música? Já eu volto, mas eu tenho uma ouvinte, irmã Carla Pita, que tá lá em Itaituba, lá no Pará. É, rapaz. Ela mandou um áudio aqui. Deixa eu ouvir logo aqui. Vai, solta aí, vai.
2: Bom dia, paz do Senhor. Aqui é a Cleusiane de Itaituba, Pará. Estou aqui ouvindo a rádio, né?

0: de Roraima.
1: Que legal.
0: É, parente FM, né?
1: Isso.
0: Gostaria de mandar um grande abraço aí pro meu irmão Cleuci, que mora em Boa Vista. Que Deus me abençoe grandemente a todos da rádio Parentes FM.
1: Ok, ok, muito obrigado pela sua participação. Ela é conhecida como Anne, tá? Porque é Cleuciane, ela é famosa como Anne, tá bom? Descobri aqui, viu? Minha irmã, um forte abraço pra senhora, um beijão no seu coração. Muito obrigado pela sua participação. E ela escreveu assim, ó, paz do Senhor, gostaria de mandar um alô pro meu irmão, irmão Cleucia, em Roraima. Sou de Itaituba. Muito bom ouvir vocês, porque ela escreveu, gente, eu não tô com moagem aqui não, nem tão pouco pavulagem como de lá no meu Pará, tá bom? Ela que escreveu, muito bom ouvir vocês, viu? A Rádio Parente FM é uma benção, obrigado, querida. Oh, ela escreveu Anne, tá certo, acertei, tá vendo? Anne, um forte abraço pra você, um beijão no coração, um abraço no seu irmão, que é o nosso ouvinte fiel, tá sempre aqui ouvindo a gente. Irmão Cleucio, um abraço pra você, querido, mais uma vez. A família toda, tá bom? Agora tá ouvindo a gente em Roraima ouvindo, a gente no Pará ouvindo, que bacana, viu? Vamos fazer o seguinte, vamos de música, Sobrevivido, meu amigo Damião, pedido dele, tá bom? Pedido do meu amigo Damião. Solta a música, Mangala e Vita, vai!
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0: Estamos de volta, são exatamente 9h50 e o 50 minutinhos, pronto. Ai, meu Deus do céu, olha gente, o tempo voa e voa mesmo, mas eu quero agradecer a todos vocês que estão coladinhos na nossa programação, são inúmeras mensagens, às vezes eu corro aqui para ouvir todas, mas não é fácil não, tá bom? Olha, tem mensagem ainda de 8h05 da manhã, deixa eu ver aqui, meu amigo Antônio Vanderlei, fala meu querido, vai! Ai meu Deus do céu, solta aí, mangala em vida, vai, solta aí, vai!
1: A paz do Senhor, pastor Alexandre!
0: Paz do Senhor, querido!
1: Antes de tudo, peço perdão pela ausência de tantos dias, pois a saúde não andou bem. Continuo pedindo oração pela saúde física, mental e espiritual. E que Deus abençoe esse programa tão maravilhoso.
0: Ok, irmão Antônio Vanderlei, tava com saudade, você tava sumido mesmo, rapaz. Olha, um forte abraço pra você, um beijão no coração e valeu, mas valeu mesmo pela sua participação, tá bom? Sabe quem mandou mensagem também, rapaz? Foi a irmã Lourdes Santos, escreveu: a paz do Senhor, meu pastor. Deus abençoe a nossa semana e esse programa mais top de Boa Vista. Ai, meu Deus do céu, pode... Ai, meu Deus do céu. Ó, gente, foi ela que escreveu, tá bom? Eu tô só lendo. Não pense que eu tô aqui com moagem, não, né? E nem com pavulagem, como diz lá no meu Pará, tá bom? Eu estou lendo o que realmente ela escreveu, tá bom? Um forte abraço, irmã Lourdes, um beijo no coração. Muito obrigado pela sua participação aqui na nossa programação. A gente agradece demais, tá bom? Sabe quem mandou mensagem também, rapaz? Foi o Diácono Raimundo. Fala, meu querido, vai.
2: Paz do Senhor, meu pastor. Eu sou Raimundo Santos, conhecido como Raimundo Ventilador. Deus abençoe o vosso dia.
0: Amém.
2: Neste programa, pode crer.
0: Obrigado, meu querido amigo, nosso diácono Raimundo, rapaz. Um forte abraço pra você, um beijão no coração, tá bom? Que Deus abençoe. Valeu, mas valeu mesmo pela sua participação, querido. Eu só agradeço, tá bom? Ai, meu Deus do céu, sabe quem mandou mensagem também, rapaz? Foi meu amigo, pastor Josrael. Pastor Josrael, um forte abraço pra você, querido. Um beijão no seu coração. Ele escreveu: olha, ainda antes que houvesse dia, eu sou. E ninguém há que possa fazer escapar das minhas mãos. Operando eu, quem impedirá? Isaías 43:13. Um forte abraço, pastor Josrael. Um beijo no coração. Muito obrigado pela sua participação. Sabe quem mandou mensagem também, rapaz? Foi a irmã Obreira Sueli, rapaz. Escreveu: bom dia, pastor. Paz do Senhor Jesus Cristo, para todos os irmãos e ouvintes e todos os pastores. Também, pastor, faço 30 anos que congrego na Universal também. Ah, legal! A Obreira Sueli da Igreja Universal também está sempre ouvindo a gente. Ela faz 30 anos que ela frequenta a Igreja Universal. Querida, um forte abraço para a senhora, um beijão no seu coração. Muito obrigado pela sua audiência aqui, tá bom? A sua participação aqui na nossa programação, a gente agradece demais, viu? Beijão para a senhora. Olha, 30 anos, que bênção, que alegria. Continue lá, firme e forte na fé, tá bom? Ai, meu Deus do céu. Olha, gente, muitas pessoas mandando mensagem aqui. Calma aí, calma aí. Deixa eu ver aqui, irmão Val. Fala, irmão Val, vai.
3: A paz do Senhor, pastor Alexandre.
0: Paz do Senhor,
3: Lili. A paz do Senhor para todos os irmãos. Lotação, aplicativo, mototáxi. Eu tô ligadona aqui no programa, pode crer. Tô aqui na correria, correndo atrás do Pix. Que mensagem maravilhosa, pastor. Mensagem maravilhosa de todos os dias, que é muito maravilhoso ouvir uma oração, uma pregação, uma palavra. que o Senhor se expressa pela manhã do seu programa. Só temos que agradecer a Deus. É que nem o Senhor falou aí, né? É, o Senhor é a minha luz, a minha força, o meu Salvador e a minha vida. Só temos que agradecer ao nosso Pai, ao nosso Deus, que nos criou e nos colocou nessa terra para pregar o Evangelho, a palavra do Senhor. Bom dia, eu tô ligada aqui no programa, pode crer.
0: Ai, meu Deus do céu.
3: Que horinha eu vou comprar um bolo. Vou aí tomar um café da manhã com você, tá bom?
0: Eu vou aguardar.
3: Pra todos, bom dia e uma ótima semana pra todas as famílias, todos os amigos. E pra todos os ouvintes do seu programa, pode crer.
0: Ok, irmão Val, um forte abraço pra senhora, um beijão no seu coração. Eu vou aguardar esse bolo aqui, viu? Será uma alegria lhe receber aqui, tomar um cafezinho, colocar a senhora aqui pra falar ao vivo com a gente. A gente vai ficar feliz, tá bom, irmão Val? Um abração pra senhora. Tinha alguém ligando na hora que a irmã Val tava falando aqui? É, e aí interrompe, né, a ligação, o áudio aqui, mas deu pra ouvir direitinho. Obrigado, viu, irmão Val? É os ouvintes que não param de ligar, não param de mandar mensagem, e a gente fica muito feliz, tá bom? Olha, deixa eu ver quem mandou mensagem aqui, foi a irmã Gardenha, rapaz, escreveu a parte do Senhor, bom dia, quero pedir um louvor, Ezequiel 47. Tiago Brito, ofereço para os filhos de Deus que adoram em espírito e em verdade. Ok, irmã Gardenha. Um forte abraço para a senhora, um beijo no coração, tá bom? Obrigado mesmo pela sua participação. Quem tá ligando aqui? Deixa eu ver quem é, vai. Alô!
4: Shalom!
0: Irmã Rosanete, rapaz, um forte abraço pra senhora, um beijo no coração, paz do Senhor. Vai, mande seu alô pra quem a senhora quiser.
4: Aqui Pastor, eu tô botando aqui porque tem uma pessoa especial que quer falar com o senhor.
0: É? Que bênção, deixa eu ver quem é, vai. Opa, bom dia, paz do Senhor.
4: Pode crer.
0: Ah, pode crer. Qual o nome da princesa? Hein? Qual o nome?
4: Antonella.
0: Antonella. É Antonella, é isso?
4: Um abraço, senhor. Um abraço, senhor. Pode crer.
0: Oi, moça Nete, que mesmo. É a sua neta, é?
4: É a minha bisa, pastor.
0: É a bisa, meu Deus do céu.
4: É a bisa, pro senhor ver como eu sou novinha. Glória a Deus.
0: Que alegria, olha, eu espero chegar.
4: Um abraço pro senhor, pastor. Uma boa segunda-feira ao lado da sua esposa, com muita saúde, com essa alegria que o senhor transmite para nós todo dia, que às vezes eu não ligo, mas eu passo mensagem. Também eu não gosto de passar muita mensagem, mas porque não dá tempo para o senhor ler. Mais um abraço.
0: Obrigado, irmã Zanete. Um abraço.
4: Uma boa semana.
0: Você também. Um beijão para a senhora, viu? Muito obrigado. E para a bisneta também, né? Que tá aí, a Antonella. Um abraço para vocês. Olha, muito obrigado mesmo. Olha, gente, é muitas mensagens chegando mesmo. Olha, deixa eu ver aqui. Não param. A irmã Marileia Cadete também mandando mensagem. Dizer, a paz do Senhor, pastor. Um alô para a matriarca, ouvinte assídua, irmã Ivanilde Cadete. É, Deus abençoe toda a sua família. Obrigado, irmã Marileia, e obrigado, irmã Ivanilde Cadete, aqui do 13 de setembro. Gente, uma audiência incrível, incrível mesmo, aqui no 13 de setembro. Olha, sabe quem mandou mensagem também? Foi o pastor Gerlânio. Vai lá, pastorzão, vai.
5: A paz do Senhor, meu pastor Alexandre de Paulo. Queremos desejar um final de semana abençoado, uma segunda-feira derramada, bênção de Deus para nossas vidas. E esses programas que todo dia nós estamos aqui ouvindo, o programa Pode Crer. Mandar um abraço aí pro pessoal da Brasmol.
0: Ok, meu querido amigo pastor Gerlânio, rapaz, um forte abraço pra você, um beijo no coração e valeu, valeu mesmo pela sua participação e um abraço aí pra todo o pessoal lá da Brasmol, né, estão ouvindo a gente também, te agradece, viu? Muito obrigado pela companhia de todos vocês, obrigado pela audiência, viu? Sabe quem mandou mensagem também, rapaz, foi o Kilme, é, escreveu a parte do Senhor. Tá coladinho na nossa programação, gente. Olha, sinceramente, eu vou ficando por aqui. Tem mais uma mensagem aqui, deixa eu ver quem é, vai. Nivaldo, fala, Nivaldo, vai.
6: A paz do Senhor Jesus, pastor. Aqueles que ainda não estiveram escutando o programa, pode crer, vamos escutar. Tô Nivaldo do Bela Vista. Se o senhor puder colocar qualquer uma do J Neto, eu agradeço. Aqui é o Nivaldo do Bela Vista. Que Deus abençoe a todos. Dessa rádio maravilhosa.
0: Ok, Nivaldo, um forte abraço pra você, um beijo no coração, muito obrigado pela sua participação de hoje aqui na nossa programação, querido, olha, eu fico feliz, tá bom, pela sua participação, só não vai dar pra tocar música, nem a sua, nem da irmã Gardênia, que eu já estourei o meu horário, são 10 horas e um minutinho, Mangalempita já arregalou o olho, já fez sinal, Samuel já fez sinal, e agora eu tenho que ir embora, gente, olha, vai, muito agradecido, coloca aí como um BG, irmã Calempita, vai, qualquer uma dessas músicas da irmã Gardênia, pode ser da irmã Gardênia, enquanto aqui eu vou me despedindo aqui, agradecendo a todos vocês que estão aí do outro lado, nos dando audiência, participando do programa, gente, esse programa só existe realmente porque vocês sempre estão interagindo com a gente agradece demais, demais mesmo, tá bom? Eu vou ficando por aqui hoje muito feliz por tudo aquilo que Deus realizou, é, nessa manhã, através desse programa, pela sua audiência, pelas suas participações. Vou desejando a vocês uma segunda-feira muitíssimo abençoada, uma semana repleta de muitas bênçãos de Deus sobre a vida de vocês e sobre a vida de toda a família, tá bom, queridos? Um forte abraço, um beijão no coração, que Deus abençoe e valeu, mas valeu mesmo pelas participações de todos vocês aqui, tá bom? Beijo no coração e com essa linda canção eu vou me despedindo, tá bom, gente? Tchau!

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0: O amor é paciente, o amor é bondoso, não inveja, não se vangloria, não se orgulha. 1 Coríntios 13, 4. 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
0: Bom dia, bom dia, bom dia. Tá começando por aqui mais uma edição do nosso Café com Bênção pra você. Café bom demais e com bênção é melhor ainda. Hoje é segunda-feira, dia 3 de agosto. Tá começando por aqui comigo mesmo, seu amigo, seu irmão Alex Gouveia. Tá na área pra ficar juntinho contigo? Bom dia, graça e paz. Tudo bem contigo? Tá começando, hein? E aí, como que foi seu finalzão de semana? Foi tudo top? Comigo foi, graças a Deus, graças e na paz do Senhor Jesus Cristo. Olha, tá começando o programa mais top do rádio, muita música de qualidade, os melhores quadros trazendo pra você as participações especiais, Diego Elias trazendo o Minuto da Tecnologia com novidades sobre tecnologia pra você, tem Pastor Ruajanos e a poderosa Palavra de Deus pra sua vida, tem mensagem de fé pra você, e é claro, ele, agora, vamos chamar ele, produção, tudo ok? Ok, vamos lá então. Direto da nossa redação tem ele, Gabriel Soares. Muito bom dia!
2: Bom dia!
3: Bom dia, Alex! Bom dia a todo mundo com a gente aqui nesta manhã de segunda-feira, 3 de agosto. Eu sou Gabriel Soares, direto aqui da redação, para trazer as comemorações de hoje. E hoje é dia do tintureiro. Reconhecimento aos profissionais que, com muito cuidado e técnica, dão vida nova, cores e limpeza impecável às nossas roupas.

0: Agora vamos às cidades aniversariantes desta segunda, 3 de agosto, Alex. Na Bahia, Ibirapitanga e Potiraguá. Tem mais, no Ceará, Araripe, Nerópolis, em Goiás. No Mato Grosso do Sul, tem Cacilândia e Serra Negra do Norte, no Rio Grande do Norte. Parabéns a todos os moradores aí, que começam a semana comemorando mais um ano de fundação da sua cidade. E você, nosso ouvinte querido, tá comemorando o seu aniversário hoje? Eita, coisa boa, hein? Parabéns! Um feliz aniversário! Agora é contigo, Alex. Vai que é tua. Um grande abraço e até amanhã por aqui, se Deus quiser. Valeu!
1: Valeu, Gabriel. Deus abençoe sua vida. Muito obrigado pelas informações, hein? Eduardo e Silvana, abrindo a nossa primeira sequência para cumprir Deus chamar.

0: Marine Friesen, fechando sequência, gratidão ao vivo aqui no nosso Café com Bênção. Tivemos também F-Hop Music com Rafael Bicudo e Isaías 62 também ao vivo para você. E abrindo por aqui a nossa primeira sequência, Eduardo e Silvana, Pra Cumprir Teu Chamar. Já já tem mais Café com Bênção, hein? É rapidinho, a gente volta.
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3: 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Viva a vida muito mais leve.
0: Se você quer os benefícios cardiovasculares e de coordenação de pular corda, mas não tem espaço em casa ou tropeça nos fios, experimente pular a corda fantasma. Simule exatamente o movimento dos saltos curtos e contínuos no mesmo lugar, girando os punhos no ar como se segurasse as manoplas. Esse exercício desenvolve um ritmo aeróbico intenso, fortalece as panturrilhas e melhora a densidade óssea, com zero risco de tropeçar e sem exigir pé direito alto ou grandes áreas livres.
3: 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Viva a vida muito mais leve.

0: Fechando por aqui mais uma sequência, Marcos e Matheus, Minha Ilha, Santo Pra Sempre, Théo Rúbia na sequência e Aproxime-se com Taimires Garcia, Clamo Jesus, I Speak Jesus, pra você aqui na nossa sequência que volta já já com mais café.
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0: Agora tem o nosso quadro Minuto da Tecnologia com ele, Diego Elias. As novidades sobre tecnologia para você.
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2: Bom dia, Alex. Bom dia a todos aqui nesta manhã de segunda-feira, dia 3 de agosto. Vamos à informação. A Meta anunciou uma grande reformulação no Facebook com o objetivo de frear a perda de usuários e encarar a concorrência de redes como o TikTok e Reddit. A partir deste ano, a plataforma começará a testar uma nova tela inicial focada no consumo de vídeos em tela cheia, formato que tem concentrado o engajamento do público. Além da mudança no visual principal, a empresa está lançando dois novos aplicativos complementares. O Seller, voltado para facilitar a gestão de anúncios e vendas no Marketplace, e o Fórum, pensado para organizar discussões em grupos por temas específicos. Outra novidade é a introdução de uma verificação gratuita de perfil por meio de selfie, permitindo confirmar a identidade de pessoas reais sem a necessidade de pagar pelo selo de verificação. A expectativa é que, após os testes iniciais em países com alto consumo de vídeos, as atualizações cheguem a outros mercados. Muito bem, Alex. Esta foi a informação desta segunda-feira aqui no quadro Minuto da Tecnologia. Volto com você. Um abraço.
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0: Muito bem, valeu Diego Elias, obrigado pelas informações. Agora tem mais música na sequência.

0: Fechando a sequência, Teias com Echoes, Alabo. Tivemos ainda Carol Braga e Brazas, Mostra-me tua glória ao vivo. André e Felipe abrindo a nossa sequência por aqui no Café com Bênção. Um bom dia pra você, né? Pois é, se liga aí que já tem mais, hein? Rapidinho a gente volta.
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3: Para cães e gatos de pelagem média ou longa, a manutenção da tosa higiênica é uma questão fundamental de saúde, não de estética. Olha, manter os pelos bem baixos e aparados ao redor da região íntima e do ânus evita que resíduos de urina e fezes fiquem grudados e emaranhados na pelagem diária. Olha, esse cuidado simples previne assaduras graves, dermatites por umidade, odores fortes e principalmente afasta o risco de infecções bacterianas ou atração de moscas.
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0: Fechando por aqui a nossa sequência, Pedras Vivas, Honra e Glória. Tivemos também Tamires Garcia e Aproxime-se, em Aliança ao vivo. Matheus Brito na sequência com Marcelo Marques, Bom Tesouro também ao vivo aqui no nosso Café com Bênção. Café é bom demais, né? E com Bênção é melhor ainda. Já já a gente volta.
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1: Quando você cozinha ovos para o café da manhã ou para uma salada, nunca jogue água fervente no ralo da pia. Durante a fervura, a casca do ovo libera uma quantidade expressiva de cálcio natural e minerais. Deixe o líquido esfriar completamente até atingir a temperatura ambiente. Utilize-o para regar as suas plantas de vaso ou canteiros. É uma dose gratuita de cálcio que fortalece as paredes celulares dos vegetais e previne o amarelamento das folhas.
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você não tem valor? Quem disse que você não vai dar nada na vida? Que a sua vida é essa? Quarto escuro, olhando para as paredes sem saber aonde vai chegar? Não, isso é uma mentira. A verdade é essa. Você é amado.

ambiente agradável e promovendo uma convivência harmoniosa, livre de desconfortos visuais ou olfativos. Cuidar de suas roupas é expressar o seu autocuidado. Eleva sua autoestima e bem-estar. Assim você reflete o amor próprio e a dignidade com que se apresenta ao mundo. A necessidade de roupas limpas e sem manchas no século XXI vai muito além da simples higiene. Desde o antigo tintureiro até a moderna lavanderia, suas roupas podem contar com esses recursos para ficarem limpas. A Bíblia registra o conceito de roupa limpa com as vestes brancas, que os pecadores recebem ao serem justificados por Cristo ao nível espiritual, para comparecer diante de Deus Pai. Vestes brancas são símbolos de uma pureza que o esforço humano nunca alcança, como as roupas de Jesus no monte em que foi transfigurado diante dos discípulos. Tão brancas que nenhum lavandeiro poderia branquear. As vestes brancas simbolizam a justiça de Cristo que é estendida a nós pecadores, reconciliados com Deus Pai. Nenhum esforço humano remove das nossas vestes a mancha da rebelião contra Deus e seu ungido Cristo Jesus. Essa brancura perfeita é um dom de Deus, não algo que conquistamos. As vestes brancas dos justificados por Cristo representam direito de acesso à presença de Deus Pai, não mais manchados pelo pecado, mas vestidos com a perfeita justiça de Jesus. As vestes brancas não apenas cobrem o pecado passado, mas também apontam para uma nova identidade em Cristo Jesus. Elas são um vislumbre da glória futura dos redimidos, quando estaremos eternamente na presença de Deus, transformados e sem roupa manchada. Essas vestes brancas são a manifestação da graça divina, mostrando que a nossa aceitação e dignidade diante de Deus vem diretamente do sacrifício de Jesus e não de qualquer merecimento próprio. Jesus é o nosso tintureiro divino. Você crê assim?

0: Fechando muito bem aqui o nosso Café com Bênção de hoje. Joey Vasconcelos com Ron Kennelly e também Paulo César Baruque. Louvor e honra! Eu tô indo nessa, hein? Foi muito bom ficar junto contigo nessa segunda. Excelente segunda-feira pra você, tá bom? Beijo no fundo do coração, fiquem todos com Deus e até amanhã. Tchau, tchau. Fui!
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subsistindo em forma de Deus, não julgou como usurpação ser igual a Deus. Antes a si mesmo se esvaziou, assumindo a forma de servo, tornando-se semelhança de homens

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0: Shalom, shalom, povo de Deus! Seja você muito bem-vindo aqui ao programa ID, da aqui na pela Parente FM 105,9 e também pela Radiosnet. Você nos ouve aí através do seu aplicativo Radiosnet, no celular, tablet ou computador. Então é só baixar e sintonizar aí o nosso programa e você vai ser cada vez mais abençoado. Agora, 9:09 aqui na capital Boa Vista, desse dia 3 de agosto. É, o ano tá passando, minha gente. E é isso aí, vamos seguindo firmes e fortes, porque Deus é bom. A misericórdia dele dura para sempre e a gente sempre vai sendo abençoado. E a nossa fé edificada aqui no programa ID. Quero agradecer a você, a sua audiência, dizer aqui que este mês vai ser o melhor mês das nossas vidas. Então você que está nos ouvindo, já se prepara, porque agosto é o mês da restituição. Gente, tem muita gente que fala assim, né? Ah, é agosto de Deus. As coisas na minha vida vão acontecer agosto de Deus. Olha, agosto de Deus, meu irmão, minha irmã, o gosto de Deus já é hoje para a sua vida. É você tomar uma decisão, é você tomar uma posição. E não fica com essa história de agosto de Deus não, meu irmão, porque todos os dias são de Deus. E quando a gente está em Cristo Jesus, o Senhor nos abençoa todo tempo. Então, toca pra cima, meu irmão e minha irmã, não vamos deixar parado e nem ficar esperando as coisas acontecerem, porque o Senhor quer lhe abençoar nesse dia que se chama hoje. Então, bora pra cima. Esse mês de agosto começou e nós não podemos ficar esperando a bênção chegar na nossa vida. Nós temos que correr atrás, porque Deus é bom e a misericórdia dele dura para sempre. E eu sei que você que está me ouvindo aí nesse horário de almoço, nessa segunda-feira, corrida para todo mundo, aonde tem que fazer almoço, ao mesmo tempo arrumar a menina, ao mesmo tempo pensar em escola, ao mesmo tempo voltar para o trabalho. Tem gente que está ouvindo aí, a gente que já está trabalhando, que nem parou. Então você que está ligado aqui com a gente, hoje o programa está recheado de coisas boas, está recheado aí de louvor, adoração, histórias de louvor. Hoje vamos falar a história de um louvor da Harpa Cristã. Então você fica ligado, porque Deus é bom e quer participar conosco e quer edificar a sua vida. E eu digo para você uma coisa, aqui no nosso programa a gente sempre tem o melhor para você, a melhor edificação para sua fé, para sua vida. 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Você, depois que passou o tempo, perdeu-se o tempo, você perdeu, você não consegue recuperar. Essa história de quero recuperar o tempo perdido, não, meu irmão, isso não existe. Você constrói uma nova história. Você constrói uma nova história. Mas recuperar tempo perdido, porque ninguém recupera, porque tempo não volta. O tempo só avança, né? Isso aí foi um princípio que Deus colocou para a nossa vida e para a nossa existência nesse tempo que nós passamos aqui nessa terra. Então, enquanto nós estivermos aqui, nós temos que economizar tempo, porque o tempo não volta. 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
0: Olha, você sabe que o programa aí é todo dia, de meio-dia até uma da tarde, e nós estamos aqui com o programa ao vivo nesse momento, e você que quer participar, você pode mandar aí o WhatsApp no DDD 95 991 16 10 59. Você participa, manda sua mensagem, pede a sua oração, pede louvor. E também você fica ligado com a gente, porque hoje a edificação da sua fé está garantida aqui. Eu quero falar um pouquinho, gente, aqui, olha, da nossa igreja. Nossa igreja é o Ministério Internacional da Restauração e fica ali na Avenida Villeroy 7740, no bairro São Vicente. É a sede da nossa igreja. E nossa igreja, ela tem cultos durante todos os dias da semana. Começa com a oração das 5 da manhã. Então, se você gosta de orar às 5 horas da manhã, meu irmão, é só chegar lá com a gente. Hoje eu estava lá e a presença do Senhor foi tremenda na nossa oração da madrugada. O Senhor me deu uma revelação poderosa para que eu edifique a minha vida e edifique a sua vida. Então vou lhe dizer que hoje a palavra que o Senhor vai trazer aqui para nós foi palavra revelada agora de manhã cedo no culto. Daqui a pouquinho nós vamos falar sobre isso. Vamos continuar aqui na nossa programação e você fica ligado porque Deus quer transformar a sua vida. Você sabia que o Senhor quer que você tenha uma vida mais abençoada, poderosa e uma vida cheia da bênção, da provisão, da prosperidade e da alegria de Deus? É, olha só o que o Senhor fala para nós, só para você ter uma noção. Quem estava ontem no nosso culto pegou uma chave poderosa sobre provisão de Deus e sobre prosperidade. A gente vai falar um pouquinho sobre isso aqui também. E olha, fica com a gente, porque Deus é bom, a misericórdia dele dura para sempre. Lá em Provérbios capítulo 3, versículo 9 e 10, fala o seguinte, que nós temos que honrar ao Senhor Deus eterno com todos os nossos bens, com as primícias de todos os nossos rendimentos. Se nós fizermos isso, vem a chave poderosa agora, versículo 10. Se nós honrarmos a Deus com todos os nossos bens e com os rendimentos de todo, com as primícias de todos os rendimentos da nossa vida, se encherão com fartura os nossos celeiros e transbordarão os nossos reservatórios. Provérbios 3, capítulo 9, 10. Então, olha só o que Deus fala para nós. A promessa da honra a Deus é o transbordo, é a provisão, é a multiplicação, né? Para você ver que Deus, ele não é Deus de mixaria, ele não é Deus de pequenez, não é Deus de pouca coisa. O nosso Deus, ele é um Deus de multiplicação e de provisão. Ele não traz só o necessário. Deus quer lhe abençoar com o transbordo, com o transbordo. E daqui a pouco nós vamos falar um pouco mais sobre isso, porque desse mês de agosto, gente, é mês de provisão, é mês de transbordo, é mês de multiplicação, é mês de legendários também. E olha, legendários, agora, eu conversei hoje com o coordenador do Legendários Roraima, ele falou para mim, Rafael, as inscrições ainda estão abertas, porque nós temos ainda vagas especiais, e eu vou abrir para você falar lá na rádio que a inscrição ainda está aberta. O top começa dia 6. Você sabe que dia é dia 6, gente? Hoje é dia 3 de agosto. Dia 6 de agosto, gente, é agora quinta-feira. E o coordenador falou, Rafael, pode anunciar na rádio que a inscrição ainda está aberta. Esse que está aí, ainda não decidiu, ele tem que decidir hoje. Hoje, porque o top é daqui 3 dias, meu irmão. Começa o legendário. 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Gente, a gente tem mais de 150, olha, quase 200 homens vão subir a montanha dessa vez. E o Senhor Deus está preparando algo para quem vai subir na montanha, que é algo extraordinário. Deus, ele deu instruções para aquelas pessoas que vão servir lá. Os homens estão orando, estão jejuando, estão empenhados para fazer com que esses homens que vão subir pela primeira vez, que já estão inscritos, se você não está inscrito, você tem que entrar nessa onda, porque este Top Legendários, o Senhor vai abrir uma porta para quem for ao top, que ninguém mais irá fechar. Palavra revelada do Senhor aqui para você, hein? Então você que está precisando de um milagre na sua vida, de uma porta aberta, de uma mudança de vida, você tem agora a oportunidade de entrar, se inscrever e participar do Legendários, porque a promessa de Deus para quem vai nesse top, preste bem atenção, é que ele vai lhe abençoar com uma porta aberta que ninguém mais vai fechar. Sua vida vai ser totalmente transformada. Agora Deus já fez a parte dele. Deus trouxe o Legendários para Roraima, Deus abriu as inscrições, preparou a pista, 100 homens preparados para servir a quem vai estar na montanha, servir trabalhando, eu vou estar trabalhando e mais outros 100 homens estarão trabalhando, mais de 100 estarão trabalhando. E você que ainda não fez a inscrição, não tem sua decisão tomada, meu irmão, se você está ouvindo isso aqui, passou pela sua mentalidade, um dia eu vou fazer, este dia chegou, o dia é hoje, esse dia é hoje. Você precisa correr no Instagram, @ Legendários Roraima, porque a qualquer momento podem fechar as inscrições, as vagas, elas já estão praticamente encerradas. São os remanescentes dos remanescentes. Então, se você é daquele da UTI, sabe o que é a UTI, né? Última tentativa do indivíduo. Não é aquela UTI, não, do hospital, gente. Aqui é outra UTI, tá? Aquela UTI do hospital, unidade de tratamento intensivo. Mas aqui, aquela pessoa que vive na UTI que deixa tudo para a última hora, né? Que é a última tentativa do inimigo. Ele deixa todo mundo se inscrever para ele ir lá. Ele deixa todo mundo se arrumar para depois ele começar a se arrumar. Ele deixa todo mundo fazer as malas para depois ele começar a viajar com uma pessoa. Você conhece alguém aí? Vou lançar aqui. Você conhece alguém que vive na UTI? Né? Mas não é na UTI doente, não. É aquele indivíduo que deixa tudo para a última hora. Ele deixa tudo para depois. Não, vou esperar todo mundo se arrumar primeiro, depois eu vou. Gente, viajar... Rafael, não sei. Quem seria uma pessoa UTI? A pessoa UTI é aquela que quando você vai viajar com ela, ela é a última que chega. Tá todo mundo pronto, carro pronto, mala no lugar, tudo certo. A gente vai pro banho, todo mundo vestido. E aí tu fica esperando e a pessoa UTI não chega. É aquela pessoa que se atrasa para tudo. Todos os compromissos que você marca com ela, ela se atrasa. Essa é a pessoa UTI. Ela chega na última tentativa, entendeu? Então, meu irmão, deixa de ser uma pessoa UTI e corre fazer o teu processo de transformação, teu processo de restauração, teu processo de mudança. Tu vai ficar esperando Jesus voltar para começar, meu irmão? Não espere. Quando Jesus voltar, já acabou. A oportunidade é hoje. É antes dele voltar. E para você ser edificado antes dele voltar, olha, a palavra do Senhor diz o seguinte: que nem o Senhor Jesus Cristo sabe o dia e a hora. Porque o próprio Senhor Jesus falou: eu não sei o dia e nem a hora. Porque só quem sabe é o Pai, é Deus. Então, a qualquer momento Jesus pode voltar. E a palavra do Senhor também diz o seguinte: que, preste bem atenção nisso, quando Jesus vier, ele virá como um ladrão, sem avisar. Não vai avisar. Simplesmente, Deus ele vai determinar e vai acontecer. Vai ser de surpresa, não vai ter aviso. Mas a palavra do Senhor também garante a nós que a volta de Jesus tem sinais. Hoje eu estava vindo para cá, aqui para os estúdios da Aparente FM, e quando eu cheguei ali, no meio do caminho, antes da ponte dos Marcos X, eu vi uma pessoa passando com a placa, escrito assim: Jesus está voltando. Falei: olha, isso é um aviso, o Espírito Santo do Senhor está avisando, Jesus está voltando. Gente, você sabe quanto tempo, faz alguns meses que eu não via uma placa, nada, em nenhum lugar, escrito isso. Eu falei: bom, enquanto eu não estou vendo, né? Capaz que Jesus não volta agora. Mas agora eu comecei a ver. Meu irmão, vou te falar, ó. E quando começa a ver placas, Jesus está voltando, Jesus te ama, quando Deus começa a dizer para nós, ei, avise para os meus filhos, porque antes da volta do meu filho, do Jesus Cristo, haverão sinais. Eu estou dizendo para você, eu vi esse sinal hoje, tá? Eu vi esse sinal hoje. E aqui você sabe que nós somos guiados pelo Espírito Santo de Deus. Então, meu irmão, corre transformar a sua vida, aceitar Jesus, mudar a sua história, porque Jesus pode voltar daqui 5 minutos e você pode não ser resgatado, pode não ser salvo. Nós não podemos deixar para depois. Tem uma passagem na Bíblia que eu acho muito interessante, que é a história daquelas 10 virgens, onde 5 delas tinham óleo, tinham ali nas suas lamparinas o combustível para manter o fogo aceso. E 5 delas não tinham combustível, a lamparina estava seca. Estava seca. E aí elas ficavam esperando o seu senhor voltar, o senhor delas, ali o homem com quem elas iriam se casar. Eles estavam esperando. Porém, quando, preste bem atenção, quando a lamparina daquelas 5 estavam secas, elas falaram o seguinte: ah, a gente precisa encher nossa lamparina de óleo, porque quando o senhor voltar, aí a gente vai ter óleo na lamparina. As outras que estavam com óleo na lamparina, elas já estavam preparadas. Então o Senhor podia voltar, elas já estariam ali prontas para seguir o seu Senhor. As outras que estavam sem óleo na lamparina são aquelas pessoas que não estão preparadas para a volta do seu Senhor. E aí elas falaram, não, nós vamos sair, vamos para a cidade comprar óleo para a gente encher a nossa lamparina. E aí o que aconteceu? Elas se distraíram, elas se dispersaram, elas não estavam preparadas. Aconteceu que o Senhor voltou, elas não estavam prontas e elas simplesmente não seguiram com o seu Senhor. Somente seguiu aquelas que tinham óleo na lamparina. E o que o Senhor Jesus está dizendo para nós? O que é esse óleo? Mano, esse óleo é a vida com Cristo. Esse óleo é a transformação da nossa mente, do nosso espírito, da nossa vida. Deixar os velhos hábitos, deixar a velha criatura, se transformar numa nova criatura, uma nova vida. Estar pronto, esperando num corpo reto, santificado e que tem conexão com Deus. Olha só, preste bem atenção. Quem está pronto para a volta de Jesus, ele não se preocupa. Ele quer que Jesus volte logo para acabar o sofrimento. Porque o próprio Jesus disse que enquanto nós estivéssemos aqui nessa terra, nós teríamos aflições. Mas que a gente tivesse bom ânimo, porque ele venceu o mundo e nós também vamos vencer. Toda vez que alguém perguntar para mim, como é que está a tua vida? Eu falo, vencendo. Vencendo. Por quê? Porque eu reativo o Espírito de Deus. Eu tenho um óleo todo dia. Meu irmão, hoje eu levantei 4 horas da manhã. Eu levantei porque eu não dormi. Eu estava acordado orando. 3 horas da manhã eu estava orando. Eu vi o relógio e falei, ah, já são 3 horas, né? 4 horas eu tinha que levantar mesmo. Nem vou dormir, vou continuar ali na oração. Continuei na oração direto. Quando deu 4 e pouquinho, me arrumei, fui para a igreja. Cheguei lá na igreja, fiz a oração da madrugada na igreja das 5 até as 6. E foi poder de Deus. Então, meu irmão, se você aí não está colocando óleo na tua botija, eu coloquei óleo na minha botija hoje. E estou colocando aqui. Porque para eu chegar nessa rádio, meu irmão, Deus tem que trabalhar muito na minha vida. Para eu chegar aqui com a palavra, o Senhor tem que me ministrar. Eu não trago nada aqui que não seja da vontade e da direção de Deus, porque eu sei que aqui é um lugar de edificação da sua vida e da sua fé. Então você que está aí, aquele crente Raimundo, que só vai no domingo para a igreja, que não ora, passa a semana toda aí à espera de um milagre, que não jejua, que não se inscreve no Legendários, que não procura nenhuma melhoria para sua vida, mano, tu pode ser crente, mas tua botija deve estar seca. Se você é aquele que esquenta o banco, mano, não serve na igreja, não faz o Legendários, não procura ler a Bíblia, não procura jejuar, não procura congregar, não procura servir a Deus, mano. Se você não faz isso, se você não ora, mano, tua botija tá seca. Tua botija tá seca. E eu vou dizer pra você, não é aquela história não. Ah, vou orar hoje e depois, né, vou fazer meu devocional agora. Não, meu irmão, quem tá com a botija cheia, eita glória, quem tá com a botija cheia é 24 horas na presença do Espírito. Não tem esse negócio não, tu vai esvaziando e enchendo, não, aqui não é tanque de gasolina de carro não, meu irmão. Aqui, crente é aquele que tá o tempo todo com óleo, fogo, a canela tá pegando fogo o tempo todo, porque a vida dele é a vida transformada. Ele não é uma vida que eu vou pecar hoje, depois Deus me perdoa, mano, não existe isso. Ou você tá transformado ou você não tá. Quando você aceita Jesus, meu irmão, o processo de transformação começa, mas você já abandona o velho hábito. O velho homem morre e a nova criatura nasce. É o vaso novo que vai se enchendo de óleo, entendeu? Então, você que está aí me ouvindo e fala assim, Rafael, eu quero me encher de óleo, eu quero ser abençoado, eu quero aí estar preparado para a volta de Jesus. Mano, se tu está afastado da igreja, se você está no mundão, se você desistiu algum dia e agora está querendo voltar, faça uma coisa. 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Agora, porque eu não sei o dia e nem a hora que o nosso coordenador aqui, que Jesus, vai mandar dizer, fecha a inscrição que acabou. Eu não sei. Eu não sei. Assim como eu não sei quando Jesus vai voltar, mas eu tenho que estar totalmente preparado para isso. Totalmente preparado. Totalmente preparado. E uma das coisas que me faz estar preparado para a volta de Jesus é todo dia, meu irmão, estar em oração, em comunhão, lendo a palavra, jejuando, né? Todos os dias me santificando. Você acha que o pecado não bate na minha porta também, meu irmão? Bate. Todo dia o inimigo quer lançar uma seta maligna, um dardo inflamado para mim, para você e para todo mundo. Para o crente e para o não crente também, né? Para aquele que está no mundo e para aquele que está fora do mundo, o pecado ele bate na porta de todos. Mas aí tem um detalhe que olha, é a chave poderosa que o Senhor revelou para nós hoje. A escolha do pecado é nossa. Porque o inimigo, ele tem um cardápio. Nem sabe quando tu chega no melhor restaurante da cidade e tem ali a melhor comida, o que você mais gosta de comer, que chega teu, só de pensar sua boca saliva. Você que tá agora 12:37 no almoço, tua boca saliva só de pensar naquele alimento maravilhoso. O pecado é desse jeito, meu irmão. Chega saliva, o nosso corpo chega, se estremece assim. Parece que o corpo vai sozinho quando o pecado ele é oferecido para a gente. Só que tem um detalhe. Eu escolho se eu vou pecar ou não. É uma escolha. Não é algo... Ah, Rafael, eu não consigo aguentar. Quando bate aquela vontade, eu não consigo aguentar. É algo mais forte do que eu. Vou lhe dizer uma coisa. Se você está numa situação onde você não consegue aguentar, onde você não consegue deixar de fazer, então você está preso nisso. Se você não consegue deixar de fazer, meu irmão e minha irmã, você está preso nisso. Isso está aprisionando você. Tá? Então você precisa ser liberto. Quando você não consegue desistir de algo, deixar de fazer alguma coisa, você está preso. Você está refém, você virou escravo daquilo, daquele desejo. Então você precisa ser liberto, você precisa ser curado, você precisa ser restaurado. E esse processo de restauração, de cura, ele passa através da cruz do Senhor Jesus. A cruz é o primeiro passo para você se libertar. Então, se você quer uma libertação, a construção, quer encher a tua botija de óleo, você tem uma oportunidade sem igual, que é fazer o Legendários. Fazer o Legendário. Nós sabemos que está muito em cima da hora. Muito em cima da hora, mas ainda há tempo. Ainda há tempo. Se o Senhor Deus está dizendo para você, a porta está ali, eis que eu estou à porta e bato. Se você abrir a porta, eu entrarei e ceiarei contigo. Esta é uma palavra de promessa para Deus. Promessa para nós. Deus deu essa promessa para mim e para você. Então o Senhor, neste momento, está batendo a porta da tua vida. Está batendo a porta. Agora você tem que decidir se você vai abrir a porta, se você vai aceitar essa vida, se você vai abandonar essas práticas, se você vai buscar ajuda para se libertar desse pecado, dessa dificuldade que você passa na sua vida, se você vai encher a tua botija com óleo, se você vai mudar a sua história ou se você vai continuar do jeito que está. Eu conversei com algumas pessoas esse final de semana e eu sempre faço evangelismo.

para você, ele era jovem, mas também tem filho, tá? Já tem filho. Jovem, já tem filho, já foi da igreja quando criança, aí chegou ali na adolescência, achou que queria, tinha que curtir a vida, pegar um mundão, porque tem que aproveitar. E depois, quando ele ficar velho, dizendo ele, né? Vai ficar mais velho aí, ele vai voltar para Jesus. Aí eu digo para você uma coisa, será realmente... Será, você que está me ouvindo aí, será realmente que vale a pena você sair dos caminhos do seu para ir para o mundão, servir a Satanás? Porque, meu irmão, quando a gente não está em Cristo, a gente está do outro lado. A gente está do outro lado. Ah, eu vou para os prazeres da carne, eu vou procurar bebida, droga, prostituição, pornografia, eu vou atrás disso aí, porque isso é que eu vou alimentar a minha carne... É que está mandando agora na minha vida. Então, meu irmão, tu está preso nisso aí. Você está preso nisso aí. Você, se não consegue sair dessa vida, você precisa de ajuda. Você precisa ser liberto. Você precisa ser curado. Você precisa ser sarado. Você precisa largar as práticas desse mundo e começar uma nova história. O que é que isso daí... Veja bem, homens, falando principalmente aqui para homens... O que é que a droga, a bebida, a prostituição, a pornografia, todos os prazeres da carne que você tem vivido aí, o que é que isso está trazendo de benefício para a sua vida? Benefício. Será? Vou colocar aqui uma pergunta, você vai responder para você, né? Nem para mim. Será que esse monte de coisa que está... você fazendo agora, durante esse tempo na sua vida, está sendo bom realmente para você ou você está matando um desejo momentâneo? Quando você fica bom, fica sóbrio da bebida, você fica feliz ou você precisa estar bebendo para ficar feliz? Hã? Quando você está ali, na prostituição, nos prazeres da carne, você está feliz ou você só fica feliz naqueles 30 segundos ali, naqueles 5 segundos, naqueles 10 segundos, enquanto está ali no meio, fazendo a coisa? Quando termina, você continua feliz ou bate aquele remorso? Hã? Muitas vezes, e eu digo para você que todas, quando... eu também já fui do pecado, meu irmão. Então, quando a gente termina o ato do pecado, termina de beber, termina de se drogar, termina de fazer toda a pornografia e tudo de ruim que o mundão tem oferecido para nós, quando a gente termina isso, bate um arrependimento, meu irmão, bate uma sensação assim de culpa, dá vontade de voltar lá e fazer de novo o pecado. Sabe por quê? Porque o pecado, ele é um engano que o inimigo coloca na nossa mente. Parece que é bom, mas na verdade o pecado é uma prisão. É uma prisão que não deixa a gente sair se a gente não for liberto, curado e restaurado. Não adianta você só abandonar o pecado, você tem que abandonar. Mas você também tem que se libertar. E depois você tem que se curar e construir uma nova identidade. Uma nova identidade, porque hoje talvez você seja conhecido como aquele que bebe, como aquele que trai, como aquele que traiu, como aquele que se prostituiu, como aquele que faz todas as coisas erradas. Agora, se as pessoas deste mundo te conhecem dessa forma, imagine Deus. Você sabe que quando a gente aceita Jesus, e muitos que me ouvem aqui aceitaram Jesus, são crentes, são fortes, são firmes na promessa, eu digo que você tem que continuar, meu irmão, firme na promessa. Mas muitos que nos ouvem não são assim. Muitos são desviados, muitos estão perdidos, procurando algo para restaurar sua vida, não sabem o que vão fazer. Estão cansados do pecado, mas não conseguem se libertar. Então tem muita gente que está me ouvindo aí, que está aí tentando se libertar do pecado e não consegue. Sabe o que eu digo para você mesmo? Você precisa de ajuda. Você precisa de ajuda. Você não pode ficar tentando sozinho, porque às vezes a nossa carne está tão forte, foi tão alimentada, que a gente não consegue lutar com ela. E às vezes a gente tem vergonha de dizer que a gente tem pecado.

0: A gente tem vergonha de dizer que a gente está se prostituindo. A gente começa a fazer isso escondido. E eu digo para você uma coisa. Tudo aquilo que você faz escondido, que as pessoas não podem saber... Preste bem atenção. Tudo aquilo que você faz escondido e que as pessoas não podem saber, principalmente as pessoas que você mais ama, tua esposa, tua mãe, teu pai, teus filhos, as pessoas que criaram você, teus amigos... Se você está escondendo algo de alguém, meu irmão, é porque isso não é correto. Não é correto. Eu digo para você uma coisa, você pode esconder o que você está fazendo de qualquer pessoa nessa terra, mas Jesus está vendo o que você está fazendo. Jesus, ele vê tudo. Deus, ele disse o seguinte: eu sou onisciente, onipotente e onipresente. No momento que você está pecando ali, fazendo a coisa errada, Deus está ali, do teu lado, olhando para você e vendo tudo o que você está fazendo. Por mais que você esteja no oculto, no escondido, no secreto, sozinho, na sua casa, Deus está ali contigo, ele está vendo o que você está fazendo. Então, meu irmão, você nunca está totalmente escondido, totalmente invisível, totalmente oculto. O que você faz, Deus vê. Agora imagina uma coisa. Cada vez que você faz uma coisa de errada, vamos lá para a palavra revelada de hoje. Cada vez que você faz uma coisa de errada, Deus anota lá, é anotado no caderninho, tal dia, tal hora, fez isso com tal pessoa ou sozinho. E você sabe que não é anotado por Deus não, meu irmão. É anotado pelo acusador, tá? É o diabo que anota. Pecou, fulano de tal pecou tal dia. A Bíblia diz que ele é o acusador. Ele é que vai acusar você e botar o dedo na tua cara e dizer: você errou. Você fez aqui tudo do jeito que eu queria. O diabo vai falar desse jeito aí, né? Então você, meu irmão e minha irmã, preste bem atenção como é que está andando a sua vida. Se você não consegue se libertar, você está preso nisso. Você precisa de libertação. Se você não consegue deixar de fazer, você precisa de libertação. Você precisa de cura e você não consegue sozinho. Você tem que procurar Jesus, meu irmão. Você precisa procurar Jesus. Rafael, eu não tenho força nem para procurar Jesus. Aí eu digo para você, tem igreja, tem ciclo de oração, tem culto, tem legendários, não tem Bíblia, tem jejum, tem oração. Meu irmão, Deus deu tanta ferramenta para a gente se libertar, se curar, se restaurar e se transformar. Não tem desculpa. Tem mais ferramenta de Deus do que do diabo. Então, se você aí não está conseguindo se libertar, meu irmão, vá numa igreja, se inscreve no Legendários, procura um pastor, procura um irmão da tua igreja, fala, chama alguém, manda uma mensagem aqui pra gente. Você não pode ficar nessa vida de destruição para sempre, não, meu irmão. Você, quando tá se destruindo, por mais que você faça oculto e escondido, você está destruindo também a sua descendência, porque aquilo que você faz de errado pode voltar na sua família até 4 gerações. Isso está escrito na Bíblia, tá? Está escrito. Até 4 gerações você pode ser visitado. Se você não se libertar, não se arrepender, não se curar. E mesmo você se arrependendo, se o pecado que você cometeu for um pecado tão ruim, tão transgredor, tão perigoso, pode voltar para a sua família. Veja aí a família de Davi. Davi, quando fez várias e várias coisas erradas, ele se arrependeu, ele se restaurou, ele se tornou um homem segundo o coração de Cristo, mas mesmo assim, o pecado ainda visitou a família. Então você tem que prestar bem atenção no que é que você está fazendo na sua vida. E Deus, ele quer que você se converta, meu irmão. Ele não quer que você desista. E uma das formas de você se converter é você voltar para Cristo Jesus. Uma das formas de você se converter é você fazer a inscrição do Legendários. Uma das formas de você se converter é você mudar de vida, mudar sua história. Quero mandar aqui um alô especial aqui para os nossos ouvintes. Raimundo, lá do Buriti, está ouvindo a gente aqui, mandou uma mensagem, um áudio aqui para a gente. Daqui a pouquinho eu vou ouvir teu áudio. Nós estamos aqui para encerrar nosso programa. Também queima uma mensagem do nosso irmão. Não mandou o nome. Então você que está mandando mensagem aí para mim, aqui no nosso 959-91-16-1059, mande aí seu nome, tá? Boa tarde, irmão. Você pode me mandar o capítulo e o versículo da palavra que você está falando hoje? Irmã, a palavra que eu estou falando hoje, ela está... São vários capítulos e vários versículos, tá? Estou aguardando, por favor, agradeço muito o coração. Deus, ele está dizendo para nós, tá? Que a palavra do Senhor, ela é poderosa. Então, quero dizer para você aqui, que Deus, ele quer te salvar, ele quer que você se arrependa, ele quer que você largue os seus maus caminhos, que você aproveite a vida, que esse tempo é o único tempo que você tem para mudar a sua história. É agora, o tempo é hoje e o momento é esse. Então largue aí, meu irmão, as práticas, largue aí o mal que você carrega, tire da sua vida aquilo que não está fazendo você se aproximar da salvação. Porque quando o Senhor voltar, Ele vai levar aqueles a quem Ele conhece. E se você não tiver intimidade com Cristo Jesus, se você não tiver intimidade em oração, em palavra de Deus, não tiver servindo a Cristo, será que Jesus, voltando hoje, ele vai reconhecer você? Ele vai olhar para você e vai dizer, eita, esse aqui é meu filho amado, vou levar para a salvação, porque esse aqui eu quero que esteja comigo na eternidade. E aí, será que Jesus vai lhe reconhecer quando ele voltar? Eu quero dizer para você, meu irmão, o tempo é hoje, a hora é agora, e você não pode deixar passar. Estamos chegando ao final do nosso programa, vamos orar para que nós sejamos ainda mais abençoados. Você que está pedindo aí o versículo e tudo, manda a mensagem aqui no 991-16-1059, tá? Depois eu vou mandar aqui todos os versículos, todos os capítulos da Bíblia que estão sendo usados hoje aqui para a nossa palavra, tá certo? Senhor Deus eterno, Pai poderoso, nós te louvamos e glorificamos o teu nome. Nessa segunda-feira, meu Deus, dia 3 de agosto, agora 12:54, todos os nossos ouvintes, todos aqueles que estão ligados aqui na nossa rádio, através da 105,9 ou através aí da Radiosnet. Meu Deus, que a tua mão poderosa venha sobre cada um deles. Venha sobre a vida, a casa, a família, a tenda e parentela. E sejam todos eles curados, remidos, restaurados e restaurados pelo poder que há na autoridade do nome de Jesus. Eu oro, declarando vida, cura, vitória, restauração, bom ânimo, vigor e nova história, começando a partir de hoje, na vida de cada um dos que nos ouvem. Que a semana seja de bênção, que esse mês de agosto seja o melhor mês das nossas vidas, com novidades boas, agradáveis e perfeitas do reino de Deus. Que o eterno Pai venha nos guardar e nos proteger e nos dar vitória em tudo aquilo que nós apresentarmos a Ele diante da cruz. Assim eu oro, glorificando e agradecendo a Ti. Em nome de Jesus, amém. Meus irmãos, Deus abençoe sua vida, sua casa, sua família, seus negócios. Amanhã estaremos aqui ao meio-dia. Que o Senhor guarde você. Espero você. Um forte abraço. Deus abençoe. Shalom.
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0: Roraima! Já estamos no ar, eu ajeitando aqui tudo ao vivo. Tô bem ali na câmerazinha, porque nesse momento estamos no nosso site, no Facebook, no YouTube e na Parente FM, ao vivo para o Brasil e para o mundo. Olha, já eu começo a entrevista, mais uma entrevista da rodada, com os pré e os já candidatos, né? Porque candidato só depois da convenção. Hoje o Chico Rodrigues já vem aqui como candidato, né? Nicolete também veio como candidato, pastor Isamar veio como pré-candidato. Então, mas vale a mesma coisa, viu? Daqui a pouquinho a gente já começa. Vou aproveitar logo, Eric, porque é o programa todo. Manda um abraço pro pessoal lá do restaurante Cozinha Nordestina. Um grande abraço. Tá ligado com a gente, né? Pessoal lá da Faculdade Catedral e do Colégio Catedral. Meu querido amigo Haroldo Catedral, né? Vice-candidato a vice-governador. Um abraço também a todos aí do curso de medicina da Faculdade Catedral, que é o melhor curso de medicina do norte do Brasil. Um abraço também ao doutor Zé Renato, né? Doutor Zé Renato é o melhor dentista do estado de Roraima, está tratando você, tanto faz sábado, domingo, fora do horário. Já no finalzinho do programa você vai ver o zap aí do doutor Zé Renato. Pessoal também do Mercantil e Armarinho Adelaide, lá em frente à Feira de São Francisco, lá perto da Socorro Evas também, um grande abraço a todos que estão ligados com a gente. Você que está aí do outro lado, meu irmão, que Deus abençoe você, que Deus abençoe o nosso programa. A partir de agora, oficialmente, como aquela rodada, amanhã já está confirmado, inclusive a Helena da Azatu. Quinta-feira eu estou quase confirmando aí a Tereza Surita, né? Mas hoje nós temos o Chico Rodrigues aqui. Até me ligaram no sábado, perguntaram, né? Pode mostrar o senador, Érica? Aí, obrigado. Essa câmera aí é exclusiva do senador, está bem bonitinho. Atrás tem TV Parente. Até me ligaram sábado, disse assim, rapaz, e quem vai aí na rádio? É o senador ou é o clone dele? Estão brincando aí, dizendo que o Chico tem dois clones. Um vai para um lado, outro vai para o outro, outro vai para o outro. Que é para poder correr na campanha. Senador Chico Rodrigues, obrigado mais uma vez por atender aí o nosso convite, né? Nessa correria toda. E hoje nós temos o programa já como candidato, o senador Chico Rodrigues. Os que passaram na convenção já vêm como candidato. Os que ainda não fizeram convenção vêm como pré-candidato. Chico, boa tarde.
1: Boa tarde, Paulo, Giovanni. Boa tarde a todos os ouvintes e telespectadores da TV Parente FM e da Rádio Parente FM, que faz essa rodada de entrevistas com os hoje candidatos, no meu caso especificamente, ao Senado da República. E, obviamente, na situação de candidato à reeleição. Eu que já exerço o mandato por mais de 7 anos e hoje estou aqui na qualidade de candidato. Portanto, o senador Chico Rodrigues é candidato à reeleição ao Senado agora nas eleições de 4 de outubro, e quero agradecer inicialmente a direção da Rádio TV Parente FM pelo convite.
0: Senador Chico Rodrigues trabalhou aí esse mandato todinho para poder se credenciar, né, nessa disputa. Temos aí, se eu não me engano, são 10 ou 11 candidatos e pré-candidatos ao Senado Federal. Senador Chico, como é que está a rodada aí nos interiores, né? Eu, inclusive, recebi muitos elogios do pessoal da agricultura sobre os quadriciclos, triciclos, está fazendo maior sucesso. Parece que já está gerando emendas de outros parlamentares em relação a isso, por causa do sucesso, né? Depois eu lhe falo quem é os parlamentares que estão lhe copiando. É normal, cópia boa tem que ser feita. Mas, senador, fala aí como é que está aí o seu mandato, principalmente o pessoal da agricultura que a gente vê aí batalhando e pedindo voto pelo senhor, que muita gente da agricultura se alavancou aí, né, com tratores, colheitadeiras e muitas coisas. Boa tarde.
1: Bom, Paulo, na verdade, esse meu mandato é um mandato intenso, não é? É um mandato de 24 horas produzindo, trabalhando, mas, acima de tudo, entregando à população aquilo que, na verdade, é minha obrigação. aquilo que eu me propus a fazer em todos os meus mandatos. Como todos sabem, eu sou o político mais antigo de Roraima, com o maior número de mandatos. São 9 mandatos de vereador 1, de deputado federal 5, de vice-governador e governador 1, e agora o mandato de senador da República. Portanto, essa minha longevidade na vida pública me mostra exatamente a população como um político que sempre trabalhou, sempre se dedicou às causas sociais do nosso Estado e trabalhando no sentido de ver um Estado grande, um Estado forte. E olha, se você olhar pelo retrovisor do tempo, isso já começou lá em 1988. 1988, quando fui eleito vereador na capital. E sempre enxerguei, pela localização estratégica de Roraima, pela posição geográfica importante. Nós temos fronteira com 2 países que hoje são países de visibilidade internacional muito firme, que é a República Bolivariana da Venezuela, ou seja, a Venezuela, e é a República Cooperativa da Guiana. Portanto, 2 países que hoje no cenário mundial eles são importantíssimos e que alguns não encontram ou não alcançam essa grandeza. Primeiro, a Venezuela, que tem a maior reserva de petróleo do planeta, mais petróleo do que a Arábia Saudita. Segundo, que a Venezuela é um dos poucos países, dos 7 países que fazem parte da OPEP, é a Organização dos Países Produtores de Petróleo, incluindo o Kuwait, incluindo a Arábia Saudita, o Iêmen, enfim. Então, para vocês terem ideia de quem é que nós somos vizinhos. Claro, os problemas internos da Venezuela, problemas políticos, que isto diz respeito à organização social e política dos venezuelanos, que nós não podemos, na verdade, interferir, mas eu estou falando em termos de potencialidade. É um país que é importante, gente, para o mundo. O mundo. E não é à toa que o governo americano, na verdade, fez essa intervenção lá, porque sabe que o petróleo está ali perto da América do Norte, dos Estados Unidos, enfim. Né? Mas queira Deus que tenha sido uma ação que venha beneficiar primeiro a população venezuelana, que tem sofrido bastante, né, em função do regime, e que haja um equilíbrio de um país tão rico de petróleo e, consequentemente, em condições de dar melhores condições de vida para o seu povo. E a Guiana, recém-descoberto petróleo há menos de 6 anos, hoje já é a economia que mais cresce no mundo, no planeta, né, proporcionalmente. Uma população ainda pequena, de 1 milhão de habitantes, pouco maior do que a população de Roraima, mas que jorra petróleo em toda a costa, no mar da Guiana, e isso tem alavancado o desenvolvimento do país. Eu conheço a Guiana há mais de 20 anos, e a Guiana era uma antes da descoberta de petróleo, e é outra hoje, a descoberta de petróleo, após a descoberta de petróleo. Né? Então, eu estou fazendo essa comparação no início dessa entrevista, Paulo, para dizer que Roraima é um estado que tem toda a potencialidade do mundo para crescer, toda a potencialidade do mundo para se desenvolver, e vem se desenvolvendo. E nós temos, por uma questão de justiça, dizer que nos últimos 8 anos o governo deu uma alavancada de desenvolvimento. Né? Foram implantados projetos estratégicos, a agricultura de alto rendimento se expandiu, o trabalho de alcance desta economia começou a ficar visível aos olhos da população, a chegada de grandes empresários do setor agropecuário no nosso estado, com essa visão estratégica de que Roraima representa como uma das saídas mais fantásticas da agropecuária brasileira para o mundo. Nós temos aqui uma saída próxima da Guiana, aqui via o porto de Georgetown, que está sendo feito um porto de águas profundas. Né? Nós temos a saída também pela Venezuela, por Porto Ordaz, por A costa venezuelana, que na verdade é muito rica e pode, na verdade, servir de rota de fuga para exportação ou importação de produtos que beneficiem o Brasil também, e especificamente o estado de Roraima. Então, eu gostaria de dizer, nesse cenário global, que a posição de Roraima é importantíssima. E a questão de justiça, né? A gente tem que dar a César o que é de César, né? O ex-governador Antônio Denário, que governou esse estado por 8 anos praticamente, ele teve realmente essa visão de investir, né, através da divulgação da importância estratégica de Roraima e da potencialidade dos seus campos, das suas terras, né? E hoje Roraima tem 2 milhões de hectares, né, de terras em condições de desenvolvimento, de produção, e já alcançamos mais de 200 mil hectares, ou seja, é apenas 10% e já está mudando expressivamente a fisionomia social, econômica e política do nosso estado. Então, não poderia deixar de fazer esse registro aqui, por uma questão de justiça. E isso, na verdade, faz com que Roraima seja realmente considerado um país em franco desenvolvimento, e os dados estatísticos aí do IBGE bem o demonstram, né? Portanto, eu gostaria, Paulo, nesse início, de como facilitador do raciocínio para as pessoas, dizer que a minha fé é inabalável na potencialidade de Roraima. A minha fé em Roraima é uma fé que ela já vem de longe, desde os primeiros tempos, quando aqui cheguei com Otomar em 1983, em janeiro de 1983, onde a gente olhava de cima, né, na nossa imaginação, e via tantas riquezas recorrentes aqui do nosso estado, e olhando para o futuro. E o tempo passou, e realmente estamos começando a alcançar essa posição invejável geográfica e, acima de tudo, seu potencial. É quando o ex-governador Antônio Denário assumiu, o estado tinha em torno de 750, 780 mil cabeças de gado. Passou hoje para mais de 1 milhão e 200 mil cabeças de gado, ou seja, um adicional de quase 400 mil cabeças de gado. Isso é desenvolvimento, isso é riqueza da nossa pecuária. E em fase contínua e expressiva de expansão, de crescimento. Nós tínhamos menos de 60 mil hectares de áreas cultivadas. Hoje nós temos mais de 200 mil hectares. Portanto, isto internamente é importante, isto internamente ajuda a posição do estado, mas mais do que isso, é uma forma de nós parlamentares, nós políticos, trabalharmos de uma forma ombreada com os governos, seja o governo do estado, seja o governo da capital, seja os municípios, né, no sentido de dar o melhor de nós. E claro que eu, que tenho uma larga experiência, Paulo, desde 1991 em Brasília, e lá já se vão 27 anos conhecendo os canais, conhecendo os gabinetes,
0: os meandros, né?
1: Conhecendo os meandros da República Federativa do Brasil, tendo passado por todos os presidentes da República, do final do governo do presidente Sarney, para o presidente Collor, o presidente Itamar Franco, o presidente Fernando Henrique Cardoso, o presidente Lula, depois passou a Dilma, passou a Dilma, depois passou o Michel Temer, né? E Jair Messias Bolsonaro, né? Presidente Jair Messias Bolsonaro, e agora novamente o presidente Lula. Portanto, vejam, a minha história não é uma história de ontem, é uma história de sempre, é uma história de 27 anos acompanhando a República Federativa do Brasil e trabalhando incansavelmente pelo nosso estado. E todos me conhecem, né? Todos de norte a sul, das comunidades indígenas mais distantes nas regiões do Iramutã, né, daquelas comunidades muitas vezes esquecidas, e eles precisam ser atendidos, nós estamos sempre lá com a mão estendida, até as comunidades ribeirinhas do Baixo Rio Branco, lá no Caicubi, já divisa com o estado do Amazonas, né, ali margeando o Rio Negro. Portanto, nós que conhecemos cada palmo deste chão, nós temos toda capacidade de fazer e executar aquilo que nós estamos fazendo e executando, Paulo. E olha que já são dezenas, centenas, mas centenas e centenas de obras, sem olhar, inclusive, o viés político. Todos os municípios, independente do partido que pertença aos seus prefeitos, os nossos vereadores, eu trabalho porque é ali que vive o povo, ali é que está a necessidade. Ali é onde as pessoas, na verdade, esperam que os seus representantes tenham uma capacidade de articulação, mas, acima de tudo, de solução dos seus problemas. Pode-se fazer tudo? É muito difícil, mas pode-se fazer muito, e isso eu tenho feito com muita garra e muito compromisso, né? Então, olho pelo retrovisor da vida e vejo como eu acompanhei o Brigadeiro Otomar, o quanto ele gostava das pessoas, o quanto ele tinha carinho com as pessoas, o quanto ele, quase que como um visionário, ele procurava sonhar Roraima, Roraima do futuro, Roraima das pessoas felizes, dos jovens nas universidades, das escolas de qualidade, da saúde, chegando para atender a população, porque este, na verdade, é um direito constitucional do cidadão. E aquilo, obviamente, né, eu tenho toda liberdade de dizer que foi um aprendizado, uma escola para mim gigantesca, Paulo. Um aprendizado gigantesco com o Brigadeiro Otomar, porque ele trazia na bagagem, ele trazia na sacola todo o compromisso que o político tem que ter quando representa o seu povo. Seja de vereador, a prefeito, a deputado estadual, deputado federal, senador, governador ou presidente da República. O compromisso é do político, mas é para responder ao cidadão que confia no seu mandato, que acredita em você e que coloca-o para representá-lo. Inclusive aqueles que não votaram, né? Porque é assim, na vida é assim, cada um tem suas escolhas, cada um conhece pelo cotidiano, pela vida, pelas ações, pelas entregas, olha na imprensa, seja o jornal, seja a televisão, seja as redes sociais, a internet que está aí hoje em tempo real, mostrando a ação de cada um dos nós políticos. Portanto, eu faço com uma precisão cirúrgica o meu dever de casa. E a prova está aí, Paulo. E a prova está aí, né? A prova, eu fico muito feliz quando eu vejo aquelas obras que foram executadas até hoje, né? Dia 3 de agosto de 2026. Através da minha ação política, como representante de Roraima, defendendo intransigentemente o nosso estado em Brasília, trabalhando de uma forma muito firme e determinada para que aquilo que é possível, né, que eu não posso fazer nada sozinho, mas aquilo que depende de mim, eu faça e eu traga para entregar à população, devolver para a população aquilo que ela me deu, que é um mandato para representá-la. Portanto, às vezes eu passo ali na praça do Centro Cívico e vejo na área da educação, por exemplo, aquele templo sagrado que é aquele prédio da Secretaria de Educação, que custou muito do meu suor, da minha caminhada nos ministérios, da minha busca por um lugar que pudesse abrigar, né, essa grande obra, que é o templo, como eu já disse, para atender aos professores, para fazer a planificação do futuro e da história de Roraima. Porque ali é onde estão os planejadores, os técnicos que se formaram, os pedagogos que estão ali, economistas que estão fazendo a parte da economia, os secretários que eventualmente ocupam a pasta e que têm a responsabilidade de, em projetos estratégicos, acompanharem exatamente a ação para desenvolver a educação do nosso Estado, até porque eu costumo dizer, gente, que o professor deveria ser o profissional mais pago entre os profissionais, porque é ele que faz todos nós chegar onde nós está. É o professor, mesmo da criancinha que está entrando ali na alfabetização, que tem o cuidado, tem o carinho, tem a dedicação de preparar o cidadão para a vida. E aí vem os níveis do primeiro grau, depois vem a universidade, depois vem as especialidades, e aqui nós estamos hoje, né? Passamos pelos bancos escolares com uma pessoa que muitas vezes anônima perde muito do seu tempo, da sua família, para preparar uma aula, para pegar na mão de uma criança, para ensinar um jovem, para ensinar um adulto. O professor tem essa característica, né? Então, no mundo inteiro, vou dar um exemplo, o Japão, os maiores salários do Japão são com os professores, dos níveis básicos até as universidades. É o reconhecimento, por isso que o Japão é o que é hoje, gente. Porque valoriza os professores, eles capacitam cada vez mais e melhor a juventude e ela vai se tornando disponível profissional para a vida do país, né? E você veja, aquele prédio da Secretaria de Educação, para mim, é motivo de muito orgulho, porque, Paulo, é o templo sagrado da educação, né? Eu vejo ali, parece que fosse alguma coisa mágica, né? Pela qualidade, pela plasticidade do prédio, pela localização. E na época, quando eu comuniquei ao governador Antônio Denário que tinha viabilizado os recursos, ele prontamente disse, não, vamos construir sim o prédio. E sabe quem foi que fez o projeto arquitetônico daquela obra? Jovens formados na Universidade Federal de Roraima, que eu escolhi para que pudessem elaborar o projeto. Então, mostrando exatamente essa nossa dedicação e esse nosso reconhecimento com os jovens daqui, que são tão capazes quanto os jovens de qualquer lugar do Brasil. E ali eles fizeram o projeto, nós discutíamos o projeto, a posição do prédio, a distribuição das salas, né? Várias alterações que foram feitas ao longo do projeto básico e depois no projeto executivo iniciou a obra e nós temos hoje aquele prédio magnífico que temos ali na Praça do Centro Cívico, a nossa Secretaria de Educação. Portanto, por aí vai andando o tempo.
0: Eu queria só, desculpe interromper o senador, mas há coisas, muitas coisas que a população não toma conhecimento e acaba não sabendo. Aquele prédio ali da Secretaria de Educação, foram vários tiros, assim, eu não gosto daquele ditado, matar três coelhos de uma cajadada só, porque eu adoro os animais, mas foram vários tiros certeiros. Primeiro, eu como repórter policial recebia todos os dias reportagens da Secretaria de Segurança Pública sobre os ladrões, estupradores, roubos que eram pegos lá dentro da secretaria, quer dizer, lá dentro da abandonada secretaria, que era um terreno que ficou abandonado, né? Então, esse problema foi resolvido, o problema da segurança daquela área, né? Outro, a Secretaria de Educação, antiga, né, que foi derrubada, ficou, já era velhinha, e ficou aquele rombo, aquele lixo, aquele negócio, bem na Praça do Centro Cívico, bem aonde tem todos os poderes, aonde vai a nossa representação fotográfica para o mundo todo. Resolveu também o problema da paisagem, que eu acho super interessante também. Tirou aquela paisagem de lixo, de roubo, de estupro, de falta de segurança, e aquela paisagem suja, e foi colocado o prédio da Secretaria de Educação. É magnífico, o telefone não pode ser atendido ao vivo. Eu enchei o saco do senador. Então, isso aí foi excelente. Outra, dar condições ao professor. Porque tem muita gente que não sabe, mas as crianças estupradas, violentadas em casas, as crianças, né, que sofrem perseguição, muitas vezes elas não têm coragem, elas são ameaçadas de contar em casa, elas acabam contando na escola. E os professores é que chamam a polícia, os professores é que fazem. Então isso aí foram vários pontos da Secretaria de Educação que o Chico acertou, né? 2. Eu queria falar também, senador, o senhor começou falando sobre as riquezas de Roraima, né? E sobre a Guiana. É vergonhoso você ver o PIB da Guiana disparar e a gente aqui ficar parado. Porque nós não conseguimos explorar oficialmente. O Chico é um cara que eu lembro que desde deputado federal ele já xingava quem impedia a exploração dos recursos para a nossa riqueza, um pouco só, né? Que era o Ibama, não sei quem, tudo quebrando. Então o Chico lutou muito por isso e vai continuar lutando, se Deus quiser, para que a gente possa explorar, porque Canadá ficou muito mais rico só com o nióbio para os Estados Unidos. Aqui nós somos riquíssimos em nióbio. Terminando o conceito da Guiana, agora está tendo $1,000 para cada gente que nasce na Guiana, só para você ter uma ideia, né? O chamado os royalties. E aqui nós não temos nada. Senador, para finalizar o que o senhor falou da Venezuela também, os 230 milhões que ganhamos na justiça jamais foram pagos pelo governo Lula. Né? Os 230 milhões, com o quê? Com o que está sendo gasto todos os dias. Nós estamos com o sistema prisional lotado de bandidos venezuelanos. Nós estamos com Secretaria Municipal e Secretaria Estadual de Educação lotados de crianças e adolescentes venezuelanos. Nós temos hospitais lotados de doenças venezuelanas. Então, continuamos o gasto, senador, né? Para que isso possa nos ajudar também e resolver o problema. Eu queria perguntar sobre as terras raras. Paulo, fique à vontade.
1: Paulo, primeiro eu gostaria de dizer a você que governar é administrar dificuldades. Ninguém vai administrar o paraíso, porque o paraíso é só para Deus, né? Então nós sabemos das dificuldades que existem, seja no estado de Roraima, seja no estado do Amazonas, seja no grande estado de São Paulo, e as autoridades, os governantes, eles são feitos e são determinados pelo povo, indicados pelo povo, eleitos pelo povo, para enfrentar os problemas e ajudar a resolver esses problemas, saúde, educação, segurança, infraestrutura, tudo enquanto. Então, é bom que a população, de uma forma ampla, de uma forma clara, entenda assim. Eu sou muito pragmático, eu digo sempre que você não pode só apontar o dedo para os outros, olhar pelo retrovisor e ver aqueles maus que aconteceram nos estados, nos governos anteriores, sofrer crítica. A gente tem que ter a qualidade intelectual de entender que cada momento é um momento em que o gestor ele vai adaptando aos meios em que ele tem disponibilidade. E aí, aquilo, quem ganha é exatamente a população. A gente vê essas dificuldades recorrentes que você se referiu aí, né? E eu, por exemplo, eu sempre fui um defensor intransigente de uma área que é criticada pelo governo e pelos governos. Vários governos, não foram todos, né? A questão da mineração. Gente, eu andei no mundo inteiro. Eu estive no Canadá e o Canadá se transformou numa das maiores potências econômicas do mundo e começou exatamente na exploração mineral e na exploração de petróleo, né? Nós, o Brasil, por que esse impedimento? Aí alguns falam, mas deveria ter sido resolvido. Gente, o Congresso Nacional não tem dono. Ali é um colegiado que está submetido, inclusive, a um Supremo, a uma Suprema Corte, que muitas vezes entra na contramão da história. E está aí os fatos. Você não precisa estar nominando, porque o noticiário nacional faz isso todos os dias, né? Então, é uma indignação coletiva. E todos sabem quantas e quantas vezes, nos momentos em que nós estávamos com a exploração mineral sendo exercida pelos nossos garimpeiros, por aqueles que eram tangidos pela sorte da maioria dos estados brasileiros e vinham para aqui arriscar sua sorte, eram impedidos ou são impedidos de praticar essa atividade, né? Porque falta ao Estado brasileiro a competência de regularizar e regulamentar a Constituição Federal no artigo 231, que fala em garimpo em áreas indígenas. Mas o garimpo, além de poder ser feito de forma racional nessas áreas, pode ser feito também em dezenas. E olha que Roraima é um estado com 230 mil quilômetros quadrados. Mas a irracionalidade, a pressão internacional que os governos não enfrentam é que impede. Está aqui na Venezuela, a garimpagem lá
2: Está aqui na Guiana, vizinho, quantos, dezenas, centenas, milhares de brasileiros são tangidos para ir fazer a garimpagem, a exploração do mineral, que leva a riqueza para a sociedade, porque eles, na verdade, têm essa racionalidade e têm essa compreensão, né? Você tem que proteger o meio ambiente, tem que proteger, sim, senão não existe ser humano, ser vivo também, né? Você tem que ter os cuidados e a racionalidade, mas não é justo exatamente impedir que, sob, embaixo dos nossos pés, nós tenhamos tantas riquezas e a população viva com tantas dificuldades. Portanto, esse é um segmento que nós defendemos. Eu sou da Comissão de Minas e Energia, eu sou um dos que tem mais discutido essa política a nível nacional, no Senado da República e no Congresso, nas reuniões bicamerais, Câmara e Senado. Portanto, essa visão, Roraima é uma tabela periódica. Todos os minerais da tabela periódica estão ali inseridos, que estão ali inseridos, eles existem no nosso estado. Ouro, nióbio, urânio, tantalita, casterita, todos os minerais. E agora começamos a descobrir, né, reservas expressivas de terras raras. Terras raras que é o grande petróleo do século XXI, porque os equipamentos de alta tecnologia são todos eles fabricados com as terras raras beneficiadas, que é composta de, eu acho que, 16 minerais diferentes. Não é terras raras um único componente, são em torno de 16 minerais diferentes que dão essa grandeza ao ser humano, e que a tecnologia avançou e desenvolveu. Estão aí os carros elétricos, estão as espaçonaves, os marcapassos, estão aí os celulares, enfim, tudo enquanto que tem realmente o componente material desse mineral tão importante, e nós também temos aqui no estado. Portanto, eu vejo Roraima como um largo estuário de oportunidades. Eu vejo Roraima, e aí aqueles mais antigos, como eu, quando eu cheguei aqui em Roraima em 83, em janeiro de 83, tinha 80 mil habitantes. Hoje nós já temos mais de 800 mil habitantes. Só na nossa capital tem em torno de 425 mil habitantes. Em Boa Vista tem em torno de 425 mil habitantes. É uma prova de que o estado está crescendo, o estado está se desenvolvendo. O start foi dado nos últimos 8 anos e está continuando, enfim. Dificuldades existem? Existem. E dificuldade foi feita para resolver, o problema foi feito para resolver. Se você ficar no canto chorando as mágoas, você não vai transformar a vida das pessoas. Os políticos, quem tem competência, quem tem experiência, quem tem racionalidade, quem tem compromisso, tem que levar na sua bagagem esse conceito de que o seu mandato, ele tem que ser um mandato que transforme a vida das pessoas, que melhore a vida das pessoas. Essa juventude que está aí, que precisa muito, né, de uma escola de qualidade, que precisa muito de cursos técnicos que lhes dê a capacitação para ter um mercado de trabalho, muitas vezes até virtual. Existe país no mundo hoje que a garotada se forma e trabalha de forma virtual, né? Ele está de tênis, ele está ali de bermuda, ele está numa praça, ele está produzindo, trabalhando, fazendo negócio, porque a tecnologia deu ao ser humano realmente essa capacidade. E eu acho que uma área que está muito a desejar no nosso estado, né? Mas nós lutamos, nós defendemos que haja, por parte de todos nós, indistintamente, políticos, do vereador ao senador, do governador ao deputado estadual, federal, esse compromisso inarredável de patrocinarmos o desenvolvimento de Roraima. E aí, Paulo, eu gostaria de falar um pouco sobre o muito que eu já fiz aqui no estado nesses últimos 7 anos. Se você for fazer um elenco de atividades, você veja, a minha dedicação à agricultura familiar, ela é inquestionável. São mais de 130 tratores com arados, com grades, com carretas, que está mudando, quebrando paradigmas da agricultura familiar de Roraima. São mais de 32 mil produtores rurais da agricultura familiar que passaram, a maior parte deles, porque tem muitos ainda que não têm disponibilidade ainda, mas vão ter, comigo vão ter, são mais de 32 mil pequenos produtores rurais que tiveram acesso a esses equipamentos, que tiveram acesso a mais de 100 caminhões 100 caminhões através das minhas emendas parlamentares que eu coloquei aqui no nosso estado de Roraima, atendendo associações, atendendo cooperativas, atendendo sindicatos, né, atendendo prefeituras, inclusive. Né. Vejam, eu sentia a tristeza de ver na beira do rio, aqui em Boa Vista, ali na ponte do Bacuxi, no 13 de setembro, nesses igarapés, nesses igapós do estado como um todo, o pescador artesanal, coitado, com dificuldade enorme, com um barquinho de madeira, muitas vezes, ou um barco emprestado, para tirar da água o sustento da sua família. E eu já entreguei mais de 600 barcos de alumínio, com motorzinho, para que eles possam ter dignidade e produzir para alimentar suas famílias e o excedente melhorar a sua vida. Você veja, Paulo, agora a quantidade de equipamentos que nós temos disponibilizados, estão lá por questões eleitorais, você não pode entregar, são quase 5 mil itens. 5 mil itens que foram adquiridos com as minhas emendas, de arados, de grades, de carretas, de colheitadeiras, de plantadeiras, de foices, de machado, de plantadeiras, de triciclos, de quadriciclos, de tela de galinheiro, que as mulheres do interior gostam de cercar as suas áreas para criar suas galinhas.

0: para ser feita. Eu não posso fazer tudo sozinho, com as minhas emendas, afinal de contas, né, eu não sou governador, não sou prefeito, enfim. Mas, dentro do possível, eu, na verdade, tenho ajudado muito. A UTI neonatal do Hospital Santo Antônio, Paulo, é hoje uma UTI neonatal com 20 leitos que tem a mesma qualidade de atendimento às crianças recém-nascidas com problemas de saúde de uma UTI de São Paulo. A empresa que montou a do Hospital Beneficência Portuguesa em São Paulo foi a mesma que a prefeitura contratou e que montou aqui. Os médicos, as enfermeiras, os auxiliares de enfermagem, eles estão encantados com a estrutura que eles têm disponível para trabalhar lá, emendas do senador Chico Rodrigues. Nós estamos vivendo agora um momento de extrema alegria e, olha, eu sou ser humano, eu tenho carne e osso também. Vocês não imaginam a emoção que eu tive na última sexta-feira com o anúncio da Caixa Econômica Federal, que a burocracia, que é natural no processo de governança, tem... Mas, ao me comunicar que a semana passada que nós passamos, eu e a Carla Cristina passamos em Brasília, fez com que a Caixa Econômica, a Direção Nacional de Habitação da Caixa, recepcionasse o restante dos documentos que faltava e desse autorização para que aqui, através da superintendência na nossa capital, pudesse iniciar o processo de contratação da empresa, das empresas do consórcio, que vai fazer essas 432 casas, Paulo. 435 casas, que aquilo ali é uma casa que vai dar dignidade às pessoas que vivem no fundo do quintal, que vivem de aluguel, que vivem na casa de um irmão, do pai, da mãe, sei lá, entendeu? É muito? Talvez não, alguns digam, mas eu acho que uma casa só é um lar para quem precisa do seu abrigo. Então, eu fico muito feliz, porque são ações do senador Chico Rodrigues.
1: São 430 sonhos.
0: 435 sonhos.
1: 435, porque toda família, senador, o primeiro sonho da família é ter seu cantinho, sua casa.
0: Pois é, isso aí...
1: Se fosse uma casa já era bom, imagine 435.
0: E nós estamos nesse plano agora da Minha Casa Minha Vida Rural. Em vários municípios já foram contempladas o nosso estado e nós queremos chegar 2027 com 1.000 casas do Minha Casa Minha Vida Rural. Porque quantos e quantos agricultores moram em situações precárias nos seus lotes e não têm condições de fazer uma casa de alvenaria? Os que estão me ouvindo agora, que já têm essa oportunidade, é como se desse uma mansão para uma pessoa que é vaidosa, que acha que uma mansão, aquilo representa a sua vida, o seu prestígio social, etc. Uma casa, por simples que ela seja de qualidade, ela é um lar. Portanto, eu tenho certeza absoluta que essa luta pela habitação do senador Chico Rodrigues, da Associação das Donas de Casa do Bairro Caranã, presidido pela Carla Cristina, pela aquele grupo de milhares de mulheres que nos acompanham, que vão para as reuniões, que estão ali, não é para bater palma para o Chico Rodrigues nem para a Carla, não. É porque elas acreditam que a nossa luta é a luta delas, que a nossa dedicação é para ajudá-las. E hoje eu tenho a felicidade de ter, e sem esconder, né, que na sexta-feira eu me emocionei quando me ligou o Celso, que é um dos responsáveis pela parte de habitação da Caixa Econômica e tinha recebido a autorização de Brasília para que fosse iniciado a contratação da empresa. Ali no Cidade Satélite, na RR-205, né, Paulo, você veja que é um bairro que está se expandindo. E que está se expandindo também, vejam só, gente, com a minha, com o meu DNA. Quando eu iniciei meu mandato, o meu sonho era fazer a duplicação ali da RR-205, ali do posto do Natanael até o anel viário que vai para Alto Alegre, porque era uma via estreita, cheia de acidentes, no truvo, né? As pessoas tinham medo de passar ali, de bicicleta, de moto, a pé nem se fala à noite. Né? E graças a Deus está lá, magnífica, deslumbrante, duplicada. E para completar a aposta, eu entrei com recursos e lá, ontem à noite, 11h30 da noite, eu estava lá olhando a obra, porque eles estavam fazendo.

0: fazendo a conclusão, né? A empresa está fazendo a conclusão da iluminação do posto até a rotatória, né? E tem o trecho primeiro que foi ligado, roubaram os fios, em todo canto tem gente sem vergonha, entendeu? Roubaram os fios e agora estão refazendo de novo e colocando concreto na base dos postes para evitar que haja realmente esse desvio, né? Mas se Deus quiser, nos próximos 10, 15 dias vai estar totalmente iluminada ali a RR-205. Os moradores do Cidade Satélite querem se acordar cedo, querem caminhar ou à noite quando chegam do trabalho, as crianças andarem na bicicleta ali com seus pais, né? O trânsito ter segurança, a iluminação que dá vida, Paulo. Isso aí é fruto da experiência. A experiência faz a diferença. E Brasília não é lugar de amador, Paulo. Brasília, ali, tem ex-senadores, ex-governadores, ex-vice-governadores, empresários ricão aí de outros estados do Brasil, que são os senadores da República. E eu levo na bagagem uma história de muito trabalho em Roraima, né, como vereador, como deputado federal, 5 mandatos, como vice-governador, como governador, e agora como senador, me incluo entre eles. Então, você não pode brincar com o povo. Você não pode jogar no colo do povo a aventura, afinal de contas, e a vida das pessoas. Como é que fica a vida das pessoas se você joga aventura para as pessoas? Então, isso aí é uma forma de mostrar exatamente o nosso trabalho, a nossa experiência. E, afinal de contas, isso aqui hoje é uma vitrine. Vocês estão convidando, com a autorização da lei eleitoral, todos os pré-candidatos ao Senado, para que cada um fale da sua história, da sua vida, do seu trabalho, da sua experiência. É natural, todos têm que ser ouvidos para que as pessoas analisem, avaliem e decidam. Porque a decisão é silenciosa, gente. Não existe compra, não existe imposição, não existe força que faça a pessoa consciente analisar as pessoas de perfil. Os representantes que desfilam os seus nomes para serem submetidos à vontade soberana do povo. Então, isto é o meu papel, meu trabalho, mostrar aqui para a população, dizer inclusive também para a população aqui do Santa Cecília que se aveste não. A iluminação já começou lá. A gente está cobrando o governador Sampaio, conversamos com ele algumas vezes, para ele cobrar da empresa, né? Já tem um trecho ali da entrada do Aras, né? Até um pouco depois da segunda, terceira entrada lá do Santa Cecília, iluminada. Eu fui lá ontem à noite, porque eu acompanho todas as obras de todos os recursos que eu já trouxe a Roraima até hoje, e aí já são mais de R$1 bilhão. Ora, isso é mágico, isso é alguma coisa que tem que ser analisada e comparada, Paulo. Você veja ali o Santa Cecília, um bairro que está se expandindo. É um bairro que está...
1: Aqui no Santa Cecília.
0: Aqui, ali. Nós aqui, estamos na verdade, dele. Eu tô, acho que estou num devaneio aí qualquer, mas aqui, nós estamos aqui na rádio Parente, aqui no Santa Cecília, né? E já está realmente chegando, se Deus quiser, e eu acredito que já era para ter terminado há mais de 3 meses, 4 meses, mas eu não sou fiscal de obra, e é o governo que é fiscal de obra, enfim, né? Já devia estar sendo concluída até a entrada ali, depois da 432, no posto que vai para o Cantar e que vai para o Bonfim, mais uns 400 metros, já na 401. Né? Mas vai já vai estar tudo iluminado. Senador, demorem, dê dor de cabeça, nos estresse as empresas, senador, mas vai estar totalmente iluminado.
1: Senador, eu até esqueci, peço desculpas aos nossos ouvintes, vou botar pelo menos um, né, Érica? Bota aí alguém aí, tá cheio aí, senador, esqueci de dizer para as pessoas que elas podiam participar, mandar áudio ou perguntas. Érica, bota alguém aí antes do final, por favor.
2: Boa tarde, Paulo Giovanni, boa tarde, senador Chico Rodrigues, senador mais atuante do estado de Roraima, pode contar comigo, viu? Quem tá falando aqui é o Jânio, entendeu? Eu falei com você mais cedo e você pode contar comigo, viu? Você é o senador que mais trabalha nesse estado, entendeu? Nos 4 cantos desse estado, a gente vê o trabalho do Chico, valoriza a agricultura familiar, a gente fica observando as coisas, a gente sabe, quem tá ligado na política sabe quem trabalha. A iluminação aí do...
1: Fica à vontade.
2: Que chega ali, se estende até o Belo, né? Essa avenida, na Avenida Brasil aí. Tanto tempo que você tá tudo escuro e Cidade Satélite ali. E hoje tudo iluminado por causa de emenda do nosso parlamentar aí, do nosso senador.
0: Pois é, olha, muito obrigado a você. Eu ia falar também, você se antecipou pela felicidade de que você, eu tenho certeza, como os moradores ali do Brigadeiro, do Pérola, todos aqueles da região das chácaras, o distrito industrial, os caras, os funcionários saem tarde do trabalho, saíam tarde do trabalho, no escuro, no trufo só, gente. E agora não, é magnífico. Um dia a presidente da Federação da Indústria do nosso estado, né, Isabel Itikawa, ela me disse uma coisa que me emocionou. Ela disse: senador, eu ia sempre para casa depois de 5h30, porque eu dirijo e ia sozinha naquele escuro danado ali. Mas hoje eu saio 7, 8 horas da minha empresa, porque está um dia ali, a BR-174, ali na Avenida Brasil. Então, é porque o homem sonha, gente, e a obra nasce. Você tem que sonhar, você tem que conhecer para poder defender e dar ao povo aquilo que, na verdade, ela representa, a vontade soberana, e lhe coloca para exercer um mandato político. Portanto, esse é o meu trabalho, essa é a minha ação, esse é o meu caminho. Se nós fôssemos falar aqui, Paulo, o programa parece que só tem 50 minutos, mas eu acho que você ia ter que fazer uns 3 ou 4 programas. Quantas vezes, Paulo, as pessoas ficam muito assim, restritas ali à sede da capital, de alguns municípios. Eu que conheço cada palmo desse chão, de norte a sul, de leste a oeste. Eu vou para regiões de serra e muitos trabalho eu tenho feito pelas comunidades indígenas. Muitos que nos escutam aqui no Interlan, na região aqui de Boa Vista, estão nos ouvindo e sabem que é verdade, com tratores, arados, grades, carreta, casa de farinha, motosserra. Aquelas que a gente pode estar aí beneficiando, nós estamos beneficiando. Né? Eu vou para o Baixo Rio Branco, é longe, é sofrido, você é cansativo. Quem não pode com pote, não bota a rodilha na cabeça, gente. Então eu vou para Santa Maria do Boiaçu, Terra Preta, Ilha da Cota, Gavião, Taquera, Remanso, Caicubi, Paraná da Floresta, Xixuaú, Nova Vida, Vida Nova, São Francisco, todas aquelas vilazinhas do Baixo Rio Branco, porque ali tem gente, ali tem cidadão, ali tem pai de família, ali tem crianças, ali tem que ter o nosso olho clínico para levar aquilo que é possível, uma escolinha melhor, um barco para transportar as crianças, porque o meio de transporte deles é o barco, uma merenda escolar mais de qualidade, uma iluminação em uma pequena vila daquela. Né? Portanto, quando eu falo em iluminação, Paulo, inclusive eu lembro, tem vários municípios onde as comunidades indígenas têm a iluminação totalmente de LED, com emenda, sabe de quem? De senador Chico Rodrigues. O Tepequim está lá, estamos fazendo várias obras e, se Deus quiser, no ano que vem, dependendo da vontade de Deus e da população, nós vamos construir um teleférico e um mirante de altíssima qualidade. Agora nós estamos terminando lá com a prefeita Núbia uma concha acústica para grandes eventos, estilo romano, para grandes eventos sociais das igrejas evangélicas, das igrejas católicas, dos movimentos sociais, dos jovens, do pessoal da moto. Porque é uma forma de um lugar turístico daquele, você levar meios sociais que possa, na verdade, alavancar como ponto real de turismo de Roraima. Portanto, são muitas coisas, são muitas obras, é muita dedicação, é muito trabalho. A gente está em Brasília porque conhece os caminhos, e esses caminhos, eles cada vez mais eles se encurtam, porque nós conhecemos, na verdade, aonde buscar os recursos. Está aí agora, trouxe em torno de 240 triciclos e quadriciclos, que é como se desse uma Hilux 0 km traçada para um de nós, Paulo. Porque ela vai ajudar os produtores rurais, os pequenos produtores rurais, que é o mais sofrido. Elas vão ajudar no transporte. Quantas vezes o pequeno agricultor leva na garupa de uma bicicleta, de uma moto, leva um saco de maniva para fazer farinha ali a 500 metros, 1000 metros e até mais. Um cacho de banana para levar para sua casa. E esses equipamentos que serão entregues, eles, na verdade, têm o condão de melhorar a vida das pessoas, facilitar, tirando o cansaço dos seus ombros para lhe dar mais condições de vida. Né? Você vê agora, Paulo, estamos recebendo também um monte de escavadeiras hidráulicas para fazer poços, fazer bebedouros, fazer tanques de piscicultura, tudo isso em parceria para as prefeituras. Porque as prefeituras do nosso estado têm dificuldades financeiras. E eu conheço os caminhos em Brasília. É caminhão, caçamba, trucada, é retroescavadeira, é escavadeira hidráulica, são máquinas de alta resolutividade, é mais 15 tratores cabinados com arado, grade, carreta, roçadeiras hidráulicas. Sabe, é tanta coisa que minha cabeça não sei como é que cabe. Tinha que ter um pendrive aqui na minha cabeça, entendeu? Porque esse é o trabalho que eu conheço, esse é o trabalho que eu sei fazer. Essa é a experiência que eu ofereço à população de Roraima para analisarem, né? Obviamente, no dia 4 de outubro, quem elas, na verdade, acha que tem nível, tem qualificação, tem experiência, tem compromisso e, acima de tudo, tem amor por esse povo e essa gente. Então, deixo aqui realmente esses comentários, né, como todos os demais membros que deverão, pré-candidatos, agora candidatos, eu já sou candidato, porque já teve a minha convenção, né, do meu partido, possamos oferecer à população e a população avaliar. Isso é uma vitrine, Paulo. É. Uma vitrine quando você vai no... Você vai no shopping e tem vários produtos, o mesmo produto, tem 10 liquidificadores. Você cai normalmente à vista em um, é o que você compra. Você tem confiança, você admira. Você sabe que aquele ali não vai queimar na primeira vitamina que você for fazer, né? Então, essa é a vontade das pessoas. Senador, eu tenho certeza, claro, que isso aí é um caminho, isso aí é o grande debate, a grande vitrine para apresentação para a nossa população.
1: Senador, eu, às vezes, subestimo a nossa audiência e faço errado, porque, graças a Deus, em todos os bairros nós temos ouvintes. O senhor falou do bairro Distrito Industrial, imediatamente chegou a mensagem de lá. Muito grata pelo trabalho do nosso senador no Distrito Industrial, asfaltado e iluminado. Se Deus quiser, neste próximo mandato, deixa eu abrir aqui, vai continuar o asfalto até as chacras. É o Eronildo. Isso é muito legal quando vem dos bairros. Agora, senador, eu vou fazer a última pergunta, né? Eu não sei se o senhor vai poder me responder, que é a pergunta mais difícil da entrevista, pelo menos para você, né? O senhor falou aí do Denário, falou do soldado Sampaio, falou do ex-prefeito Arthur, né?
0: Do Edilson Damião, não podia esquecer também.
1: A pergunta é o seguinte, eu não sei se o senhor vai responder, mas me parece, aparentemente, o senhor tem votos e amigos em todos os candidatos, em todos os lugares. Seu partido e o Chico Rodrigues vai apoiar quem para governo?
0: Paulo, veja bem, a interpretação faz parte da pergunta. A interpretação faz parte da pergunta. Você é um radialista experiente, já meio dinossauro, né? Nós nos conhecemos há mais de 35 anos, né? Eu sei que você realmente já passou por quase todas as emissoras de rádio e TV do nosso estado, né? Você, muitas vezes você bota uma casca de banana, né? E às vezes alguém, na verdade... Mas eu queria te dizer, respondendo objetivamente a sua pergunta, Paulo, que é assim, os nossos dois candidatos, por quem eu torço igualmente, né? Eles têm os seus candidatos, que eu respeito, os seus candidatos ao Senado, né? Eu respeito, uma decisão pessoal, um acordo político e outros acordos que sempre existem, em qualquer lugar do país existem os acordos na formulação de uma chapa, né? O candidato Soldado Sampaio tem os seus dois candidatos ou candidatas, o prefeito Arthur Henrique também tem os seus candidatos, que eu também respeito, é uma questão de avaliação. Mas veja, a minha relação com os dois é uma relação absolutamente de reciprocidade e confiança, de admiração, de estima, né? Então, eu espero que sejam bem-sucedidos, que a população avalie a sua vontade, a sua observação, ao seu sentimento, a sua esperança, a sua expectativa, né? E nós vamos continuar junto do povo, porque, na verdade, é exatamente o público que me acolhe, que me abraça, que me elegeu tantas vezes, 9 vezes já nesse estado, e que só tenho a torcer pelos donos, né? Só tenho a torcer, né? E dizer que Roraima tenha o que há e o que possa ser melhor para o seu povo e para a sua gente. Afinal de contas, o Estado está crescendo, o Estado está se desenvolvendo, a população migrante está chegando, independente dos venezuelanos, que está praticamente havendo uma retenção agora com a melhora interna da Venezuela, então o que está facilitando mais a vida da população brasileira aqui, né? Sem excluir também os venezuelanos, que eu não vou excluir ninguém, afinal de contas são seres humanos, mas é claro que melhora a vida nossa, os serviços, enfim, né? E Deus, que é o Senhor de todas as coisas e que nos conduz e que nos orienta e que nos dá o dom da vida, que possa ajudar a opinião pública a escolher o melhor, a avaliar os nomes que estão aí postos, sejam estaduais, sejam federais, sejam candidatos ao Senado, ao governo do Estado, para que possamos efetivamente encontrar nos braços do povo a solução que mais beneficie a cada um de nós, porque eu também sou um cidadão como outro qualquer, meus filhos, minha mulher, minha família, meus amigos, os amigos que são milhares no nosso estado, né? Então eu torço para que nós tenhamos um nome que possa representar de uma forma equilibrada, de uma forma compromissada, de uma forma correta os destinos de Roraima, que é um estado que nos acolheu, que nos encanta e que nos recebeu como um berço de luz.
1: Pois é, respondeu inteligentemente. Eu tinha certeza que o Chico ia responder dessa forma, até porque, né, o Chico não é determinadas pessoas, infelizmente, que quando são descartadas ficam aí batendo, xingando. Eu entrevisto o Chico há mais de 30 anos e eu nunca vi o Chico estar batendo em político. Faz a política dele e é por aí. Chico, obrigado. Nós vamos agradecer a Deus. Obrigado mais uma vez. Entrevistador fica muito satisfeito quando o entrevistado tem o que falar, porque poupa a garganta do entrevistador, né? Tem tanta coisa para falar. Que Deus lhe abençoe aí na sua caminhada. Nós vamos agradecer. Se quiser falar mais alguma coisa, antes da nossa oração.
0: Não, Paulo, eu quero apenas agradecer a direção, né, da Rádio Parente FM, da TV Parente FM, dizer que a gente fica muito feliz porque vocês dão a oportunidade de nós apresentarmos para a população um pouco da nossa história, do nosso trabalho, da nossa vida, do nosso compromisso e, acima de tudo, dos nossos sonhos também, né? Isso é muito bom porque quem nos ouve está avaliando de uma forma silenciosa. O rádio, ele é mágico. Você não está vendo imagem, mas você está ouvindo no coração aquilo que cada um fala. As pessoas identificam a verdade nas pessoas pelas palavras, né? Então, isso é muito importante que todos tenham essa mesma oportunidade, como vocês, a direção da rádio deu, e dizer que, primeiro do que tudo, a gente tem que agradecer a vida, né? Temos que dizer que nós somos nada sem Deus, né? Porque Deus é o princípio de tudo e é como a gente olhar para um tesouro e esquecer que antes do tesouro tem aquele que está lá em cima. Então, desejar para todos felicidade, as eleições estão chegando, que decidam com seu coração, com a sua razão, sem pressões, sem outros mecanismos que são utilizados de uma forma, muitas vezes, impiedosos e não democráticos e não republicanos, né? Mas vamos em frente, o povo é sábio. Deus abençoe a todos. Muito obrigado.
1: Chico, fica aí para a gente encerrar nós dois a oração. Obrigado, Senhor. O Chico se emocionou quando ele viu o resultado de algumas entregas em relação à agricultura familiar, em relação às pessoas, em relação à casa, em relação ao lar. Ele se emociona porque, se você é daqueles que não se compadece com a dor do teu irmão, eu tenho uma péssima notícia para você. A sua doença é pior do que a dele. Chico se emociona porque tem empatia. Ele sabe se colocar no lugar das pessoas, no sofrimento das pessoas. Obrigado, Senhor, mas muito obrigado mesmo pelos meus braços e pernas perfeitos quando há tantos mutilados. Obrigado, Senhor, mas muito obrigado mesmo pelas minhas mãos que trabalham quando tantas mendigam. Obrigado, Senhor, mas muito obrigado mesmo por sorrir, amar, sonhar, quando há tantos que choram, há tantos que se odeiam e há tantos... tantos que se revolvem pesadelos e há tantos que morrem antes de nascer. Obrigado, Senhor, pelos meus ouvidos que escutam quando tantos vivem no silêncio, pela minha voz que fala quando tantas já emudeceram, pelos meus olhos que veem quando tantos vivem na escuridão. Dai-nos força, Senhor, para aceitar com serenidade tudo que não possa ser mudado. Dai-nos coragem para mudar o que pode e deve ser mudado e sabedoria para distinguir uma coisa da outra. Obrigado, Senhor, por ter um lar para voltar quando há tantos que não têm para onde ir. Obrigado, Senhor, mas muito obrigado mesmo pelo prato de comida quando há tantos que morrem de fome. E por fim, obrigado, Senhor, por ter tão pouco a pedir e muito, mas muito a agradecer. Porque Deus é Deus sem você, mas você jamais será você sem Deus. Senador, que Deus lhe abençoe e até amanhã. Até amanhã, que eu digo, é amanhecer o dia com saúde e felicidade. Que Deus lhe abençoe.

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5: A pedra que garante o seu futuro. Ótima segunda-feira para você. Eu quero meditar na palavra de Deus em 1 Samuel 7:12, que diz: Então Samuel pegou uma pedra grande e a colocou entre as cidades de Mispá e Gessana. Deu à pedra o nome de Ebenezer, pois disse: Até aqui o Senhor nos ajudou. Ebenezer significa pedra de ajuda. Samuel ergueu este memorial não apenas para comemorar uma vitória, mas para criar um marco visível da fidelidade de Deus. Era ali um lembrete poderoso para o povo de que, no meio da batalha, a ajuda do Senhor foi real e presente. A frase "Até aqui o Senhor nos ajudou" é uma declaração de fé baseada na experiência. Ela olha para o passado com gratidão para poder encarar o futuro com confiança. Em nossas vidas, também precisamos erguer os nossos Ebenezeres. Quais são as pedras de ajuda que você pode identificar em sua jornada? Um livramento? Uma oração respondida? Uma provisão inesperada? Recordar esses feitos de Deus é fundamental. Ao olharmos para este ano de 2025 e tudo o que já vivemos, podemos afirmar com certeza que foi a ajuda do Senhor que nos sustentou. A lembrança do socorro de Deus no passado é a nossa garantia de que Ele continuará nos ajudando no futuro. Vamos orar? Senhor, eu levanto hoje a minha pedra de ajuda, o meu Ebenezer. Obrigado porque, até este exato momento, o Senhor tem me sustentado e ajudado. Que a memória da Tua fidelidade no passado encha o meu coração de fé para crer que o Senhor continuará agindo em meu favor. Em nome de Jesus. Amém.
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0: Muito bem, já começamos aqui o nosso Conexão Vida. Excelente segundona para você. E aí, tudo bem? Como é que foi o fim de semana, hein? Olha só que maravilha estarmos juntos aqui mais uma vez nesse dia 3 de agosto. Agora, começando para valer esse mês de agosto, né? Dia útil, primeiro dia útil do mês. Espero que você possa estar aí motivado, motivada para viver aquilo que Deus tem preparado para você, tá bom? E a vontade do Senhor sempre é boa, perfeita e agradável. Por isso, creia, tenha fé naquilo que Deus tem para você hoje, beleza? E olha só, eu preparei aqui muitos conteúdos, vou te contar na sequência, mas antes eu quero contar com a sua participação, pode ser? Vai lá no Facebook ou no Instagram e me conta de onde você está nos ouvindo, por onde você está acompanhando aqui o nosso Conexão Vida, @ locutor Diego Elias. É isso, me encontre lá no Facebook ou no Instagram, tá bom? Siga e manda sua mensagem, pode mandar um direct que a gente responde aqui também, beleza? Tô esperando a sua participação. Vamos lá, nesta segunda-feira, dia 3 de agosto, teremos muitos conteúdos ao longo do programa, no quadro Conexão News. Cristão no Paquistão é morto após beber água de muçulmanos em fábrica. Pastor na China é libertado de prisão e diz ter sofrido pressão e perseguição. E confira também, após o sucesso em 2025, o Rio de Janeiro promove a segunda edição do Viradão Gospel. Confira tudo isso ao longo do programa, tá? E tem mais. Hora da Saúde. Relatório do UNAIDS alerta para o risco de ressurgimento da epidemia de HIV no mundo. É sério, viu? E ainda, reflexão da palavra. Quando tudo acaba, a fé que resta. É nesse tema que nós vamos meditar hoje na reflexão do dia aqui no nosso Conexão Vida, tá bom? Fica com a gente porque o programa tá caprichado e vai te abençoar com certeza. Aumenta aí, bora adorar! 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
5: A gente começa nesta segunda com Nani Azevedo, Eixila, um medley Deus Vai Fazer, Os Sonhos de Deus, tudo gravado ao vivo.

0: Tá aí pra você, Josiane, Gabi Sampaio, lindo louvor, hein? A canção Perfeito Amor foi só pra fechar aqui a primeira sequência desse Conexão Vida. Antes, Dani Rios, Perfeito Amor. Tá aí, primeira sequência concluída e tem muito mais pra tocar pra você, pra falar ao seu coração, tá? Esse é só o início do programa. Na sequência eu volto com mais louvores e também informações aqui no quadro Conexão News, tá bom? Até já, volto em instantes.
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0: Um caso brutal de intolerância religiosa tirou a vida do cristão Sadiq, de 39 anos, na cidade de Patok, no Paquistão. Ele trabalhava em uma fábrica de tijolo e sob calor intenso quando foi confrontado por um colega muçulmano por beber água de um bebedouro comunitário, sendo acusado de ser impuro por conta de sua fé. Após uma discussão verbal, o agressor retornou armado ao local e atirou contra Sadiq, que não resistiu aos ferimentos e faleceu, deixando sua esposa e 4 filhos. O suspeito foi preso pela polícia local, mas o crime acendeu novamente o alerta internacional para a severa discriminação e perseguição enfrentadas por minorias cristãs no país. Além da violência direta, muitas famílias vivem presas a trabalhos forçados por dívidas em olarias, perpetuando ciclos de exploração extrema por gerações em uma nação que ocupa o 8º lugar na lista mundial da perseguição.
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0: Agora tem Fernandinho, Cidade Santa.

E é isso, fechamos mais uma sequência aqui no nosso Conexão Vida, ouvindo o pastor Lucas. Foi por você. Também teve Taya com Cold Carms e a canção One and Only. Aqui na sequência, você conferindo também lindos louvores internacionais também por aqui, beleza? Muito bem, gente, um instante só e eu já volto com muito mais sucesso. Juliane Souza, Eliseu Alves, Cassiane, Gabriela Rocha, lindas canções aqui para tocar e falar com você aí, seja onde quer que você esteja nos acompanhando. Muito obrigado pela audiência, ótima segunda, eu volto já.

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3: O pastor Ezra Jin, fundador da influente igreja Zion na China, concedeu sua primeira entrevista após ser libertado do cárcere chinês e enviado aos Estados Unidos. Preso desde outubro sobre acusações de operações comerciais ilegais, uma tática frequente do governo para enquadrar líderes de igrejas subterrâneas, o religioso relatou ter vivido dias de intensa pressão psicológica e interrogatórios rígidos para confessar crimes não cometidos. Ezra contou que temia receber uma pena de mais de 15 anos ou não sair vivo da prisão, mas foi surpreendido por uma libertação repentina e sem julgamento após seu caso ser abordado em tratativas diplomáticas internacionais. Apesar do alívio pelo reencontro com a família em solo americano, o líder cristão reforçou que a perseguição religiosa no país asiático continua crítica, lembrando que dezenas de outros pastores e membros de sua congregação permanecem detidos por resistirem ao controle estatal sobre a fé. Muito bem, quero agradecer muito aí de coração a todos que vão participando com a gente aqui no nosso Conexão Vida, seja nas redes sociais, no Facebook, no Instagram. Muito obrigado, viu? Você ainda que ainda não participou, manda sua mensagem lá, fica à vontade, tá bom? Mesmo que a gente não leia no mesmo dia aqui, a gente anota tudo aqui, tá bom? Pra ler nos dias seguintes, tá certo? Olha, eu quero mandar um abraço especial aqui para o Samuel Oliveira, deixou mensagem pra gente aqui no Instagram, né? Ele tá dizendo que tá ouvindo e é lá de Boa Vista, Roraima. Olha aí que maravilha, um abraço pra você, meu irmão, ele que é contador, não é? Também é professor de educação física, que maravilha. Deus abençoe aí seus trabalhos, viu, meu irmão? Vamos juntos aqui na nossa programação de hoje.
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3: Eliseu Alves, Juliane Souza, Suficiente.

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3: Após mobilizar mais de 100 mil pessoas em sua estreia, a cidade do Rio de Janeiro se prepara para a segunda edição do Viradão Gospel, evento que promete 24 horas ininterruptas de música, fé e ações comunitárias gratuitas. A programação começa na noite de 31 de julho, com uma grande vigília na Rocinha, e se estende até o dia 1º de agosto, espalhando 11 palcos por todas as regiões da capital fluminense. O público poderá acompanhar apresentações de grandes nomes da música gospel nacional, como Thales Roberto, Samuel Messias, Paulo Neto e Marcos Salles, além de atividades que incluem exibições de cinema, festivais para jovens, marcha para Jesus em Manguinhos e ações de promoção à saúde. Patrocinado pela Prefeitura e organizado por entidades culturais, o festival se consolida no calendário oficial carioca, levando mensagens de paz, esperança e integração social a diversos bairros da cidade.

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0: Silas Magalhães e Robert Lucas. Aqui na sequência, um lindo louvor CD arranhado. Antes, Vasques, Flávio Vasques, com Brasas, Jonas Serra, Theo Rubia, Israel Salazar, Gabriel Júnior, a galera cantando Só Quero Queimar e Um Milhão de Anos. É um medley aí, lindo pra você conferir, tá bom? Muito bem, gente, mais uma pausa e rapidinho, já já eu volto com mais sucessos pra você cantar junto. Não sai daí, né?
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2: Quando nossas ações e intenções estão alinhadas com o propósito de Deus, até mesmo aqueles que se opõem a nós encontram uma estranha serenidade. A harmonia que brota da retidão é como um bálsamo que suaviza as arestas ásperas da hostilidade. Que possamos buscar agradar ao Senhor em tudo o que fazemos, sabendo que, assim, até os corações mais adversos podem encontrar paz em nossa presença. Leia Provérbios 16:7.
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2: 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Shirley Carvalhais e Cleiton Queiroz, Deus Tremendo.
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2: Quando tudo acaba, a fé que resta. Eu quero trazer a reflexão da palavra com este tema para nós refletirmos sobre isso. E o texto que eu destaco hoje está em Jó, capítulo 1, versículo 21, que diz: E disse, saí nu do ventre da minha mãe, e nu partirei. O Senhor o deu, o Senhor o levou. Louvado seja o nome do Senhor. Imagine que a vida que você construiu com tanto esforço é um prédio. Cada andar é uma conquista. Cada janela, uma esperança. Cada tijolo, uma bênção. E aí, meus irmãos, de repente, em um piscar de olhos, tudo vem abaixo. A saúde, o emprego, a família, a paz. O que resta quando só há escombros ao seu redor? No meio dessa poeira de dor e confusão, a Bíblia nos apresenta um homem chamado Jó. E a sua reação a uma catástrofe total, registrada em Jó, capítulo 1, 21, nos ensina uma das lições mais difíceis e poderosas de toda a jornada da fé. Após perder os seus bens, seus servos e o mais devastador de tudo, todos os seus filhos de uma só vez, a resposta de Jó desafia a lógica humana. Ele não amaldiçoa o seu destino. Ele não grita com os céus. Ele rasga as vestes, raspa a cabeça em sinal de luto profundo, se prostra com o rosto no chão e adora. Sua oração nesse momento é um pilar que sustenta a fé de muitos até hoje. Vamos olhar para ela por partes. Primeiro, saí nu do ventre da minha mãe e nu partirei. Aqui está o fundamento da paz de Jó, a perspectiva correta. Ele entendia que nada do que possuía era verdadeiramente seu. Tudo era um presente, um empréstimo do próprio Criador. Nós chegamos a este mundo sem nada e sairemos dele da mesma forma. Entender isso não nos torna frios, mas nos liberta da tirania das coisas. Sabe, a nossa segurança não pode estar no que pode ser tirado de nós. Uma outra parte, o Senhor o deu, o Senhor o levou. Essa é talvez a declaração de fé mais radical de toda a Bíblia. É o reconhecimento da soberania absoluta de Deus. Jó não atribui sua perda ao acaso, ao inimigo ou a um acidente. Não, ele enxerga a mão de Deus em tudo, tanto na bênção quanto na permissão da dor. Confiar na soberania de Deus não significa que entendemos seus motivos, mas que confiamos em seu caráter, mesmo quando o coração está sangrando. Significa crer que, de alguma forma que transcende nossa compreensão, ele ainda está no controle e seus propósitos são justos. Louvado seja o nome do Senhor, mais um trecho. E este aqui é o ápice. O louvor que brota não da abundância, mas da perda. Não da alegria, mas da dor. Esta é a adoração que silencia o inimigo. Jó demonstra que o seu amor por Deus não era transacional. Ele não amava a Deus pelas bênçãos, mas por quem Deus é. Esse é o tipo de fé que Deus procura, uma fé que permanece firme e adora, não importando a intensidade da tempestade. Talvez hoje você esteja no meio dos seus próprios escombros. A dor da perda, da incerteza ou da enfermidade parece esmagadora. A história de Jó não está na Bíblia para nos fazer sentir culpados por nossa dor, mas para nos mostrar o caminho da rendição,

0: isso, bom demais ter ficado com você por aqui nesta segunda-feira, trazendo esses lindos louvores aqui no nosso Conexão Vida, fechando aqui com Lu Quirino, A Vida. Essa canção é maravilhosa, hein? E a Lu canta demais, hein? Fala sério. Antes também tivemos lindos louvores, tivemos Marcos Salles com seu grande sucesso. Enfim, gente, muito obrigado pela companhia, pela audiência, tá bom? E se Deus quiser, amanhã, no mesmo horário, estaremos de volta aqui com o nosso Conexão Vida, tá bom? Não perca, viu? Um grande abraço, fica na paz do Senhor e até lá. Valeu, gente! Grande abraço!
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1: A nossa luta não é contra carne nem sangue, mas contra principados e potestades do mal.

não tinha pecado, para que nele nos tornássemos a justiça de Deus. 2 Coríntios capítulo 5, do versículo 18 ao 21.

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0: 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Aquele abraço e até a próxima. 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
4: Povo de Deus, muito boa noite, na paz do Senhor, 18 horas e 1 minuto, cheguei aqui na Parente FM, na Rádio Nossa Voz, para mais um Fé em Ação, nesta segunda-feira hoje é 3 de agosto de 2026, primeiro programa do mês de agosto. Chegamos aqui com todo gosto, que seja um mês que não vai dar desgosto, vai dar gosto para você ter realmente felicidade durante esse mês, não é verdade? Alegria, paz, que Deus continue lhe abençoando durante todo esse mês de agosto, mês de aniversário da AD Brasil, vai completar 111 anos no fim do mês, e no dia da data nós temos aí uma grande festa, 28, 29, 30 e 31, 4 dias de festa na nossa sede nacional. Fazer festa em casa aí é melhor do que fazer fora de casa. Dentro de casa você fica mais tranquilo, por isso vá se preparando, que depois nós vamos trazer todo o cronograma da programação, como vai acontecer no dia 28, 29, 30 e 31, que é a segunda-feira, que é o encerramento, tá bom? Estamos no ar, no Fé em Ação, e convidando você e ele fazer um pedido, não me deixe só não, tá? Eu quero lhe, agora nesse momento, muito obrigado a você que me dá carona agora no táxi lotação, a você do Uber, do carro particular, a você que está indo para casa, a você que está retornando, está indo para o trabalho. Meu boa noite, obrigadão pelo carinho, obrigado pela audiência, o programa Fé em Ação, tá bom? Meu boa noite, muito obrigado, mas muito obrigado mesmo, tá bom? E nós vamos já chegando com tudo, com Fé em Ação hoje, tá bom? Hoje chegando com tudo do Fé em Ação. É um prazer ter você com a gente aqui no Fé em Ação hoje. Uma ótima, excelente noite para você que está ligado aqui na programação, nos ouvindo, nos dando carona. Meu abraço, muito obrigado aí pelo carinho, obrigado pela audiência. E o programa Fé em Ação, uma realização da AD Brasil. Trabalhos técnicos, irmã Carly Pita, meu amigo Vini Júnior na rádio. Nossa Voz, direção de programação, doutor Pastor Alexandre de Paula. Direção geral, Jaqueline Parente. Eu sou o Pastor Luiz Mário. Se eu era da amizade, conte comigo, sou seu amigo. Você com a gente é o maior presente que eu tenho. É ter você comigo do outro lado, me acompanhando, me dando carona. Você que me acompanha, você que é ouvinte assíduo da programação. Meu boa noite, obrigado pela audiência ao programa. Porque sem você, jamais eu atravessaria a ponte aqui todos os dias, caminhando já. Abril de 2027, Deus me permitindo, vou completar 9 anos no ar aqui no Fé em Ação. 9 anos já é atravessando todo dia a ponte para cá. É muito tempo, mas é o Senhor que nos proporciona todo esse momento aqui na Rádio Parente FM. E a partir de agora eu quero que você não me deixe só, tá bom? Você pode mandar mensagem para o 99161059. Me conte aí como é que está o seu bairro, a sua rua. Fique à vontade para você mandar sua reclamação ou denúncia, porque o Fé em Ação é um programa feito para você e por você, que é o nosso repórter aí no bairro, na comunidade. Tá bom? Um abraço, muito obrigado a você pelo carinho, audiência ao programa. Vamos agora, a partir de agora, no Fé em Ação, as principais notícias das últimas horas para você. Vamos aos destaques dos principais temas que movimentaram esta segunda-feira.
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4: Transporte escolar interrompido deixa alunos sem aula em área rural de Caracaraí. TCE multa ex-presidente da Câmara de Rorainópolis em 16.200 reais por contratações ilegais. Colégio da Polícia Militar oferta 160 vagas para novos alunos. Moradores do Pitolândia reclamam de constante falta de água. Falei de manhã aqui. Não saia daí, vamos para um breve intervalo. Já, já a gente volta.
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4: Muito bem, AD Brasil Informe. Hoje nós temos culto na sede nacional, a partir das 19h30, ou seja, conjunto com a sua família. Ao nosso convidado para participar desse grande culto de oração, ensinamento da palavra de Deus. Hoje é 19h30, sede nacional, culto na AD Brasil, tá bom? Vem aí, tá bom? Tá chegando a hora. Muito bem, dia 22 de agosto, tá chegando a hora. Eu vou aguardar o meu amigo evangelista Robson. Esse já chegou os kits, pra gente sortear um kit ou dois kits aqui no programa. Para ver quem são os ganhadores. A irmã Érica, a irmã Kali já está preparada, a mãe dela já está. Ih, já tá correndo, irmã. Se preparando para a corrida, juntamente com a mãe dela também vão estar correndo. Muita gente se inscrevendo. Alô, atenção, o líder de congregação. Eu quero saber o líder de congregação que mais escreveu gente na sua igreja até agora. Será que a série vai ganhar de novo? Será? Não acredito, não. Não acredito, mas Santa Cecília está escrevendo muita gente por aqui. Tá bom? Um abraço a todos os nossos irmãos aí que estão se inscrevendo. A inscrição só é até o dia 15 de agosto, tá bom? Não deixe para depois, até 15 de agosto. Não deixe só para o dia 15, que pode congestionar, pode dar algum problema. É melhor você fazer sua inscrição agora. Se inscreva, participe. A corrida, nós temos corrida Kids, caminhada de 3 quilômetros e corrida de 5 quilômetros. Você vai correr de 5 quilômetros? 5 quilômetros. Eita, irmã, cara, vai ser benção. 24 minutos? Alô, Tobias! Já ficou para trás. Já ficou, evangelista Tobias, já ficou para trás, porque o Santa Cecília, a irmã Carla diz que é 24 minutos fazer 5 quilômetros. Rapaz, negócio de ser arrochado, viu? Meu amigo, se prepare, viu? Se prepare mais, porque vai ser dia 22, a partir das 5h30 da tarde, em frente ali à sede nacional, a saída dali, a corrida dos 111 anos da AD Brasil. Inscrições aberta no inscriçõesroraima.com.br, tá bom? Faça sua inscrição. Também vem aí, nós temos aí, vai acontecer dia 12 de setembro, vai acontecer o sorteio Pro Central de A da Igreja AD Brasil Malacacheta. Nós temos prêmios aí. Primeiro prêmio, os prêmios são: primeiro, uma mesa de centro giratória no valor de R$3.500. Segundo prêmio, R$500. Terceiro prêmio, R$500. Quarto prêmio, leitão. Quinto prêmio, R$200. Sexto prêmio, R$200. Sétimo prêmio, jogo de tapete. Oitavo prêmio, um açaí de 700 ml. E o nono prêmio, R$200. Vai ter também um grande festival com venda de comidas, alimentação. Que dia é? Dia 12 de setembro, na comunidade Malacacheta. Alô, pastor Eduardo, a toda a igreja da Malacacheta, meu abraço. Obrigadão pelo carinho, obrigado pela audiência. Vamos estar aí nesse grande evento aqui no Santa Cecília. Vai ficar nesse dia todo mundo, as portas fechadas, todo mundo vai estar no Malacacheta, pessoal ruim de pé. Vai ser um mutirão de gente de pé, Malacacheta aí, tá, meu amigo Eduardo? Um abraço, muito obrigado. Tá bom? E mais informações é no 981057640, 991297240. Então vai ser um sorteio também com festival no dia 12 de setembro na Malacacheta. Porque, meu amigo, no dia, sabe o quê? No dia 5 de setembro, coloque aí, é o 17º Festival da Massa. Félix Pinto, 5 de setembro, nós temos prêmios, nós temos uma Moto Bros, segundo prêmio, um boi de 350 quilos, o terceiro prêmio, R$500, quarto prêmio, R$500, quinto prêmio, R$500, sexto prêmio, R$500, sétimo prêmio, um leitão, oitavo prêmio, um tanquinho de lavar. O nono prêmio, um iFry. O décimo prêmio, liquidificador. O décimo primeiro prêmio, liquidificador. O décimo segundo, liquidificador. O décimo terceiro, um ventilador. O décimo quarto, uma sanduicheira. E o décimo quinto, um ferro de passar, que não pode faltar. E o décimo sexto, uma cafeteira. Bom, você pode adquirir o cupom e o premiado tá comigo, tá? Hoje você pode me procurar na sede, que eu tô lá vendendo hoje. O premiado tá comigo, tá bom? Todos esses prêmios por apenas menos de R$20, tá bom? É, aquela mesmo, pois é. Aquele ali, você pode chegar comigo lá e eu vou vender, tá bom? Hoje, pra você, o premiado, tá bom? O premiado, estão comigo por aqui. Alô, Evangelista Jean, já vendeu tudo por lá, né? Um abraço. Obrigado, Evangelista Jean, pelo carinho e audiência ao programa lá do Asa Branca de número 3. Já me dando audiência nesta noite. Obrigadão pelo carinho. Você pode adquirir comigo, são 16 prêmios. Uma moto Bros, tá lá na série a moto. Um boi de 350 quilos. Aí tem 500 reais. Meu amigo, você vai para lá, compra um cupom, dois cupons, três cupons aí. Se você gasta aí, vamos dizer, 50 reais de cupons, 5, tá bom? 5 por 50, aí você compra. Aí você comprou 5 por 5, aí você ganha um de 500 reais. Você tem um lucro de 450 reais, você ainda vai gastar tudo isso lá no Festival da Massa, porque lá vai ser uma programação voltada com louvores, adoração a Deus, venda de comidas, e já está no 17º ano, já está no calendário do município do Cantar. Que dia? Dia 5 de setembro, coloca na sua agenda aí, 5 de setembro. Nós vamos estar lá nesse grande evento também, vai ser bênção demais. E aí, vem aí agora sábado agora, você tem alguma programação para ir no sábado? Não, tem não, pois você não tinha, mas agora você tem. Sabe por quê? Vem aí, o evento mais aguardado do ano, o primeiro Canta Calmé, festa de louvor e adoração. Haverá várias atrações em bandas, mas também tem comidas típicas. Tem carne do grilo, milho cozido, pastel, pudim, canjica, recadinho, pipoca. Dia 8 de agosto, a partir das 18h30, Rua Argentina, 1779, Camomé, louvor, fé e adoração. Temos bandas confirmadas por aí. Pedro Henrique Banda, Bandeli, Juan Carlos e Banda, Forró Glória, Geração Eleita, Estela e Banda. Vai ser bênção demais. Alô, vai ter sorteio também de uma novilha. Você pode adquirir o cupom. Um abraço, Evangelista Gênio. Obrigadão pelo carinho, obrigado pela audiência. Que dia é? Dia 8, sábado, na Rua Argentina, 1779, da Igreja do Camomé. Grande evento pró-som da igreja. Um abraço. Então, tudo que você comprar, você está ajudando. Alô, União, alô, Caranã. Alô, Jardim Caranã, alô, Satélite, alô, Santa Teresa, alô, Caibé, alô, toda a região. É, vamos lá, vamos adorar a aeroporto, base aérea, Monte das Oliveiras, pessoal que estão nos acompanhando, um abração, muito obrigado. Vai ser dia 8 da congregação do Calmé. Canta Calmé, o primeiro, vai ser benção, tá bom? Vai ser benção demais esse grande evento. 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Um abraço. 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Tá bom? Um abraço, meu amigo Berg. Obrigado aí pelo carinho. Obrigadão pela audiência ao programa. 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Tá bom? Um abraço. Muito obrigado, meu amigo Berg, pelo carinho, audiência ao programa. Vamos caminhando por aqui com Fé em Ação hoje. Eu não tenho muita informação dos bastidores da política, que agora dia 5, agora quarta-feira, nós temos as últimas convenções. E aí, vai ter convenção do Republicanos, que é o Soldado Sampaio, né? E também da União Progressista, que vai ser ali na ABB, me parece, do Sampaio, vai ser no Parque Anauá. Então, nós vamos aguardar aí esse grande evento, quer saber como é que está aí os tabuleiros, tá bom? Tabuleiro aí do mexe-mexe nesse fechar de ata, tá bom? No fechar de ata. Quem será a vice de Sampaio? Será que o tabuleiro tá seguro? Será que o Arthur tá seguro com o PL? Será que não feriu um pouco a Nacional, devido a Nacional ter indicado a Gerlane Bacarim? E de repente Arthur não obedeceu muito. Como é que está esse trâmite aí? Estão trabalhando nos bastidores. Irã não está muito satisfeito. Será que, mesmo com tudo isso, o senador Irã vai continuar apoiando Arthur? Quero ouvir a sua opinião no 99216-1059. Mesmo Arthur não apoiando a Tânia Soares, será que vai continuar, tá bom? Esse apoio de denário com Arthur. Então, a gente aguarda aí. Meu pastor, a paz do Senhor, estamos na escuta. Um abraço, evangelista Jean. Um abraço, meu amigo Moisés e também Kaique do Rei do Guaraná, do Reis do Guaraná. Meu boa noite, meu abraço também. A meu amigo Raimundo do Alvorado, um abração, irmão Raimundo. Um abração também aos nossos irmãos do Cidade Satélite 3, a todos, departamentos, senhores. Foi uma grande programação ontem, tá bom? No Satélite número 3, um abraço, muito obrigado. Um abraço, muito obrigado. É verdade, irmão Evangelijão. Foco aí é o Senado. Um abraço, muito obrigado. O foco é Senado. E no Senado, tá bom? Tem aí pastor Isamar pela União Brasil e tem um grupo, mas o pastor Isamar está confirmado aí também pelo União Brasil. Tem também, parece que 10 candidatos, pré-candidatos ao Senado. Veja qual é o foco principal, quem realmente fala, quem caminha, tá bom? É ali você começar a analisar quem vai lhe representar. 8 anos no Senado. Não é 8 dias, não. É 8 anos. E aí você tem que começar a focar isso aí e pensar. Tá bom? Vamos lá. 18h18. Caminhando aqui já com informação. Transporte escolar interrompido. Deixa alunos sem aula em área rural de Caracaraí. Hoje de manhã eu falei aqui, eu estou ajudando aqui o Rogério no programa. Ele está viajando. Tá bom? Não estou substituindo, porque é difícil você me substituir alguém, tá bom? Estou aqui preenchendo a brecha aqui, para não ficar sem ninguém apresentando o programa de manhã, né, irmão Carlos? E aí, estou por aqui no Bola e Manchete. Hoje o irmão ligou, o taxista ligou para a gente falando sobre água, um cano de água estourado na rua Ouro Verde, no bairro Primavera. E eu cheguei a falar, olha, tem locais por aí que não tem água e outro tem água derramando muito por aí. Eu não sei se foi resolvido esse caso da água da rua Ouro Verde, no bairro Primavera. Fui logo pela parte da manhã no programa Bola e Manchete. Tá bom? Nós tivemos essa informação. E eu tenho já aqui matéria que no Pintolândia está faltando água. Já nós vamos entrar nessa matéria aqui do Pintolândia. Já vou trazer que eu estou tocando um assunto. Então, que está faltando moradores do Pintolândia. Reclama de constante falta de água. Moradores do bairro Pintolândia e Boa Vista relataram transtornos após ficarem sem abastecimento de água por mais 6 horas no último sábado, dia 1º, e nesta segunda-feira, dia 3. Segundo os relatos, no sábado, o fornecimento foi interrompido por volta das 13h30. Somente por volta das 20 horas e 12 minutos, a água começou a retornar, ainda com baixa pressão, chegando apenas a pingar nas torneiras de alguma residência. A situação afetou a rotina das famílias, dificultando atividades básicas como cozinhar, tomar banho, realizar limpeza doméstica. Da manhã da tarde dessa segunda-feira, voltou a acontecer, segundo a moradora, desde as 6 até as 13h30, quando a mesma fez o contato com a nossa reportagem, o Jornal da Capital. Em nota encaminhada ao Jornal da Capital, a Companhia de Águas e Esgoto de Roraima, CAE, informou que a interrupção ocorreu em razão de uma manutenção emergencial em um conjunto de motobomba de 75 CV, localizado na rua, no Centro de Reservação e Distribuição do CRD Buritis. De acordo com a companhia, o CRD Buritis abastece também o Centro de Reservação Distribuição Tancredo Neves, Equatorial, Pitolândia, Caranã. Por esse motivo, o fornecimento de água foi temporariamente comprometido em diferentes regiões da capital. Ainda conforme a nota, a manutenção foi concluída no fim da tarde do sábado, quando o sistema foi religado e o abastecimento começou a ser reabastecido de forma gradativa. A CAE ressaltou que durante esse processo, alguns bairros registraram baixa pressão na rede de distribuição, que explica a demora para a normalização completa do serviço. A companhia também informou ainda que esta foi a única ocorrência operacional registrada durante o fim de semana. Folha de Boa Vista, a nossa fonte. Nós temos essa matéria, olha, isso foi no sábado. E hoje constataram também a falta de água, segundo o morador aqui, diz que hoje também, tá bom? Hoje também registrou desde as 6 até as 13h17, quando a mesma fez contato com a nossa reportagem no Jornal da Capital. Hoje também aconteceu. Vamos esperar que não seja mais um problema. Agora, o que me chama a atenção aqui, os moradores podem denunciar, falar, é porque muitas vezes a companhia dá um problema numa situação dela, num CRD, como deu aqui, não custa nada imediatamente o departamento de mídia ou de comunicação da CAE colocar uma nota imediata para aqueles bairros que vão ser atingidos. Porque muitas vezes o morador, ele fica preocupado. Por que que não está acontecendo? Porque se tivesse colocado uma nota, talvez hoje não estavam eles com essa dúvida, por que é que está faltando água. Então eu acredito que, mas coisa de urgência, ok, mas pode colocar uma nota de urgência também, comunicando os bairros que serão afetados. Não tem que deixar a ser denunciado e ir para a mídia para depois colocar uma nota, querendo resolver aqui a situação, dando uma explicação do que aconteceu. Eu acredito que era bom, tá bom, que a Companhia de Águas e Esgoto colocasse aí uma mídia, né? Uma nota, um esclarecimento, comunicando aos moradores ali da região, tá bom? Eles sabem muito bem fazer, a mídia deles sabe fazer, preparar, tem pessoas pagas para isso, para fazer esse trabalho, acredito que sim. Então, meu abraço a todos, esperamos que os moradores já tenham restabelecido a água aí. Mas hoje pela manhã, a água estava sendo derramada lá na Rua Ouro Verde, no bairro Primavera, segundo informações que chegou para a gente aqui. Eu não sei se foi resolvido já. 18 horas e 23 minutos. Moradores da zona rural de Caracaraí denunciaram a interrupção de transporte escolar que atende estudantes da Vicinal 24, localizada a cerca de 6,9 quilômetros da entrada da estrada, de aproximadamente 5 quilômetros da Vila dos 55. Segundo relatos, as crianças da comunidade estão há quase duas semanas sem conseguir frequentar as aulas da Escola Municipal Professora Maria Lunetti, situada na vila. Duas semanas. Está aberto aqui o espaço, estou falando da Escola Municipal. Quando falo municipal, é da Prefeitura lá de Caracaraí. Está aberto também o espaço para a Prefeitura mandar uma nota. Vamos ver se tem uma nota aqui. Nós vamos receber uma nota por aqui. De acordo com um responsável por os alunos da localidade, que preferiu não se identificar, por receio a possível retaliações, o problema teria sido causado pela falta de pagamento na empresa responsável pelo transporte escolar. A gente fica frustrado porque tenta da educação para os filhos e enfrenta esse tipo de situação. Não é a primeira vez que acontece, afirmou. Denunciante relata ainda que outras rotas do transporte escolar na região continuam operando normalmente, que aumenta a insatisfação dos moradores da vicinal afetada. Para as famílias, a ausência do serviço compromete diretamente o aprendizado das crianças, que já acumulam dias eletivos perdidos. Além do impacto da educação, a situação também tem insegurança, preocupação entre os pais, que vê os filhos privados do direito básico da educação. É uma dificuldade grande. A gente pensa até em desistir ou mudar, porque aqui sempre tem esse tipo de problema, acrescentou o responsável. A comunidade pede que, caso seja apurado, que as medidas urgentes sejam tomadas para restabelecer o transporte escolar o mais rápido possível, evitando os maiores prejuízos aos estudantes. A população aguarda providência para regularização do serviço e retomada das aulas para as crianças da localidade. Procurada pelo Jornal da Capital, a Prefeitura de Caracaraí informou, por meio de nota, eu falei agora há pouco, que a rota de transporte escolar da Vicinal 24, quilômetro 55, Vila Barauana, não foi contemplada inicialmente devido à ausência de alunos matriculados na localidade durante o período de levantamento da medição dos itinerários. Com essa demanda, surgiu após a conclusão do processo licitatório e a consolidação da rota. Já estamos elaborando um termo aditivo para incluir a região e atender os novos estudantes. Quanto antes, finalizou a comunicação oficial da prefeitura. Eu falei que chegaria aqui uma nota para a gente aqui. Então, a nota já está aqui, procurada aí, e ela, eles mandaram aqui nesse momento que a prefeitura falou que surgiu aí essa situação. Agora, não dá para entender como é que esses alunos não foi informado por meio de nota aí que o transporte escolar da 24 do 55 da Vila Barauana não foi contemplado inicialmente devido à ausência de alunos matriculados na localidade. Como é que eles se matricularam agora? Não dá para entender. Se matricularam agora, foi? Epa, a fonte é a Folha de Boa Vista que traz aí essa informação, essa fonte para nós. 9916-1059, ele está comigo por aqui, me dando audiência. Paz do Senhor, meu pastor, paz do Senhor, está comigo. Um abração, muito obrigado quem está comigo aqui. Vamos ver quem é. Meu amigo pastor, meu amigo Raul, um abraço, muito obrigado pelo carinho. Pastor Raul, muito obrigado. Pastor Raul, muito obrigado, pastor Raul. Obrigadão pelo carinho, meu pastor. Obrigadão pela audiência ao programa Fé em Ação. E dando audiência, pastor Raul, aquele abraço. Muito obrigado. Muito obrigado mesmo pela audiência ao programa Fé em Ação. Então, estamos na escuta. Um abraço, pastor Raul, toda a família me dando audiência. Muito obrigado pelo carinho. Obrigado aí, pastor Raul. Obrigado, missionário Raimundinha, toda a família do pastor Raul, que tem um grande carinho. Família abençoada aí. Foi o meu primeiro, onde ele me deu uma oportunidade ali de ser auxiliar dele na congregação, tá bom? Sali ali da congregação como líder de congregação. Meu abraço, pastor Raul, muito obrigado pelo carinho, brigadão pela audiência ao programa Fé em Ação, tá bom? Um abraço. Vamos caminhando por aqui, tem mais gente. Genildo Vieira, paz do Senhor, meu pastor, paz do Senhor, muito obrigado, meu amigo Genildo Vieira, brigadão pelo carinho, obrigado pela carona, obrigado pela audiência ao programa Fé em Ação. Muito obrigado, pastor Raul, tá bom? Sempre, o senhor sempre é um carinho, um prazer ter o senhor com a gente aqui no Fé em Ação. Saber que você é um grande homem, um grande ensinador da palavra de Deus, tá bom? O pastor Raul, líder aqui da congregação 13 de setembro, sempre fazendo a obra do Senhor com muito amor, com muita dedicação, tá bom? Um abraço, meu pastorzão, muito obrigado. Vamos caminhando, 18:29. Nós vamos chamar o intervalo daqui a pouco. Lembre isso aí, coloque na sua agenda daqui a pouco, a partir das 19:30, sede nacional, culto de oração e ensinamento da palavra de Deus, culto e assembleia geral ali na sede nacional, juntamente com a sua família. Você não pode ficar de fora. Vamos ouvir a palavra de Deus. A palavra de Deus diz que a fé vem pelo ouvir. Ouvir a palavra de Deus. É ouvir a palavra de Deus que você, com certeza, vai realmente entender mais, porque com certeza o nosso pastor tem uma palavra de Deus para mim, para você, para cada um de nós que estamos ali, porque a gente senta na segunda-feira para ouvir a palavra, para durante a semana estar orientado nos trabalhos que vamos fazer na obra do Senhor, nosso Deus. 18:29, vamos chamar o intervalo no segundo bloco, vamos estar falando mais de notícia no Fé em Ação, não sai daí, volto já já.
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4: Muito bem, nós estamos de volta, 18:32. Daqui a pouco, na sede nacional, grande culto de oração para você, juntamente com toda a família, tá bom? Daqui a pouco, oração, ensinamento da palavra, culto de doutrina, na sede nacional, daqui a pouquinho. Olha aí. Você já fez sua inscrição da corrida? Não. Alô, pastor Raul, fez sua inscrição? Vamos lá. Vamos botar em prática aí, vamos correr. Tá bom? Há dias ainda de treinar, só dia 22. A irmã Carla já está treinando, correndo direto, estamos aí. Convite especial da corrida de aniversário dos 111 anos. Tá bom? Convidamos todos os irmãos, amigos a participar dessa corrida do aniversário dos 111 anos, que será realizado no dia 22 de agosto de 2026. Será um momento de interação, saúde, comunhão, celebração dos 111 anos da AD Brasil. Independentemente do seu ritmo, é importante participar, prestigiar esse grande evento. Dia 22 de agosto de 2026, o evento Corrida de Aniversário dos 111 anos da AD Brasil. Inscrição já estão aberta. Quem tiver interesse a participar, vamos lá. Participe, inscreva-se. Vamos juntos participar desse grande evento. Tá bom? Um abraço. Muito obrigado aí a todos que já se inscreveram. Muita gente se inscrevendo. Eu quero você também se inscrevendo, você com a sua família. Olha, mais uma vez quero reforçar aqui o 17º Festival da Massa, tá bom? Tem carnê à venda, os premiados estão comigo, tá bom? Tá comigo, hoje eu vou vender, tá bom? Lá na série vou vender, me procure. Pastor Luiz Mário, o senhor tá, os premiados, eu separei os premiados, tá bom? Tá comigo, então você pode adquirir comigo, tá bom? Quero abraçar meu amigo Altemar, que já comprou. Quem comprou, um abraço. Tá bom? Todos que comprando, eu vou agradecendo aqui no rádio. Se você tem uma empresa, comprou comigo, vou lá no nome da sua empresa também que comprou. Tá bom? Abraço. Pastor Raul, você já comprou, pastor Raul? Nós temos aí a premiação voltada exclusivamente, uma moto, Bros, um boi 350 quilos, R$500, um leitão, um tanquinho de lavar, um airfryer, um liquidificador, um ventilador, um sanduicheiro, um ferro de passar e uma cafeteira, tá bom? Um abraço. A missionária Raimundinha já se inscreveu na... Um abraço. Ei, rapaz, agora que eu vou tirar o chapéu. Missionária Raimundinha, ano passado ela correu, ela é deficiente visual, correu ano passado, e o pastor Raul me fala que confirma agora que a missionária Raimundinha já se inscreveu na corrida. Meus aplausos à missionária Raimundinha, tá bom? Parabéns, essa mulher guerreira, essa mulher é vitoriosa, porque é bênção demais. Então, parabéns a ela. Aplausos, missionária. Olha, a missionária, a Leira corre juntamente com a sua filha, segurando ela, participando do evento, ela quer participar. E você está do outro lado fazendo o quê? Eu conversei com um jovem, não, pastor, eu não levanta cedo, vai pra, chega cedo, faz uma academia, uma corridinha, se prepare, vamos lá, sai desse comodismo aí, parado, tá bom? E isso aí só traz doença, né? Sua mãe tem 65, vai correr? Na hora, já se inscreveu, a mãe da irmã Cali aqui tem 65 anos, já se inscreveu e vai fazer 24 minutos em 5 quilômetros. Ela não vai correr no 3 quilômetros. Ela vai fazer os 5 quilômetros, né, Macalho? Os 5 quilômetros. Olha aí. Então aí, meu amigo, parabéns a nossas irmãs. Você, minha irmã, que não se inscreveu ainda, tem uma ainda até essa semana. Você dá uma caminhadinha, depois você começa a dar uma corridinha. Não precisa. É importante você participar da festa. Não é, eu não consigo ganhar. Não, não precisa você ganhar. É importante que você participe da festa. É a festa de 111 anos da sua igreja. Você vai marcar uma história para sua família, para sua geração. Você vai deixar um legado que a primeira, a segunda corrida da AD Brasil, você participou do aniversário. Tá bom, povo participando? Fé em Ação, bom novo. O povo fala. Paz do Senhor, Ronildão.
10: Paz do Senhor, pastor.
4: Uma madeirinha, né? Tô sabendo, né, velho?
10: Madeirinha, pastor. Larga uma madeira, né? Quase, pastor. Eu vejo aí o status da irmã Carlempita aí. A mãe da Carlempita tá melhor do que ela, pastor.
4: É mesmo, né?
10: É, pastor. A mulher é corredora.
4: Rapaz, a irmã Carla disse que vão botar é pra sacudir os quatro cantos da cidade no dia 22, viu?
10: Ei, pastor, tem que correr, pastor, tem que fazer educação física, tem que se movimentar, senão o sangue coalha, pastor.
4: Pois é, a Paulo disse que tem que exercitar o próprio corpo, tem gente aí dizendo que não pode fazer, aí fica com uma barriga grande, tá bom? Dorme até mais tarde, aí fica difícil.
10: Essa juventude hoje é tudo Nutella, pastor, mas é videogame, eles correm no videogame.
4: Ah, yeah.
10: É. A irmã Carlempita aí, ó, eu um desafio para a irmã Carlempita aí, acompanhar a mãe dela, se ela puder.
4: Ela vai correr, a irmã Carla se abriu aqui, sorri, ela vai estar correndo, viu?
10: Ela vai estar correndo, eu queria correr, pastor, só que dia 20, acho que, como dia 20 é meu aniversário, dia 20 de agosto agora, e aí provavelmente eu vou estar viajando esse dia 22, vai ser no sábado, né?
4: É dia 22.
10: Pois é.
4: Você tá viajando,
10: aí vai,
4: né?
10: Ser no sábado. É, vai ser no sábado, né?
4: É, vai ser no sábado, dia 22.
10: É, aí eu provavelmente vou estar viajando, porque no dia 20 é meu aniversário, aí acho que vou estar pelos interiores aí da vida aí.
4: Tá certo, mas eu quero lhe pedir que você vê se só localiza o irmão João do Brigadeiro. Eu tô tentando falar com ele, não consigo, depois que ele fez uma cirurgia, não sei se ele casou, se ele viajou... E lua de mel, não sei como é que tá esse negócio aí, o irmão João sumiu, né?
10: Eu acho que o irmão João, ele ainda tá se recuperando, pastor, eu acho ainda.
4: Deve tá. Tá certo, Ronildo? Mas, Ronildo, eu tenho um carnê premiado pra vender pra ti, de uma moto, de um boi, de muita coisa, são 16 prêmios, tá bom? Depois vou encontrar o senhor pra lhe vender menos dois.
10: Tá bom, pastor, amanhã você... Você vem no meu privado amanhã? Amanhã você vai estar na rádio, né?
4: Tô na rádio de manhã e tô lá na sede. A partir das 8 horas eu tô lá, na igreja.
10: Aí você me dá uma... me dá uma ligada ou à tarde aí, quando você pede pra Carlinha entrar em contato comigo, que a gente vê esse negócio aí.
4: Tá certo.
10: Que
4: tá,
10: a gente
4: bom.
10: Vai ganhar Moto Bros, vai ganhar Moto Bros, pastor.
4: Tem boi, tem R$500, tem liquidificador, tem até um ferro de passar, de repente que a queimada em casa resolve o problema, né?
10: Pois é.
4: Tá certo, meu amigo Ronildo, obrigado, viu?
10: Só vai correr, vai?
4: Não, não vou correr, mas vou prestigiar de perto os corredores, tá?
10: Essa inscrição tá quanto a inscrição? Tem camisa, tem?
4: Tem camisa, eu acredito que lá no site Inscrição Roraima, você entra lá, eu vou te mandar o link, tá? Tu entra lá e tu dá uma olhada nos preços, tá bom?
10: Tá bom então, obrigado, pastor.
4: Vou te mandar hoje ainda, tá bom, Nildo?
10: Tá bom, um abraço.
4: Um abraço.
10: Vou mandar um abraço aí pra irmã Silvânia, irmã Terezinha, a irmã Carla Pita aí, também guista, mas é minha amiga.
4: Tá certo.
10: Não corre nada.
4: Um abraço, amigo Ronildo. Obrigadão, Ronildo, do Lotação do 458, me dando audiência nesta noite. Um abraço, amigo Ronildo. Obrigadão pelo carinho, obrigado pela audiência. O programa Fé e Ação, Ronildo, me dando uma audiência, tá bom? Um abraço, meu amigo Ronildo. Todos os passageiros aí, o Ronildo, meu abração, muito obrigado, tá bom? Muito obrigado mesmo pela audiência ao programa Fé em Ação. Aquele abraço. Muito obrigado. Eu vou pegar o número do Ronildo para passar depois o link para o irmão Francisco Rodrigues. Um abração, meu amigo.
11: Oi, pastor, estou nas coisas do programa, que Deus abençoe aí, esse programa maravilhoso, você, toda a família, toda a Rádio Parente, né? Toda a família, minha família, todo que está nas coisas do programa, tá, pastor? Que Deus abençoe, em nome do Senhor Jesus. Amém.
4: Valeu, irmão Francisco, muito obrigado, esposa da irmã Silvânia. Alô, irmã Silvânia, só se inscreveu na corrida. Alô, irmão Francisco, vamos todo mundo participar, vamos se encontrar por ali, nesse grande evento que vai acontecer no dia 22, tá bom? Um abraço, muito obrigado a todos aí pelo carinho, quem se inscreveu, quem não se inscreveu ainda, o Lidão vai escrever, eu vou passar para ele, parece que ele sentiu o clima, que ele vai, o aniversário dele vai passar correndo, Unido. Passar correndo, tá, Unido? Um abração, meu amigo. Vamos lá, 18h41, daqui a pouco tem culto, eu tenho que correr por aqui, porque o Tribunal de Contas de Roraima multou o ex-presidente da Câmara Municipal de Rorainópolis, Adriano Souza, Republicanos, R$16.217,10, por contratações temporárias consideradas ilegais. A decisão foi publicada no Diário Eletrônico do Tribunal de Contas nesta segunda-feira, 3. A penalidade corresponde a 30 UFER. Cada unidade fiscal está fixada em R$540,57 em 2026, conforme a portaria da Cefaz, de número 1224, de 2025. Segundo o Tribunal de Contas do Estado, a Câmara contratou servidores por tempo determinado sem realizar processo seletivo, sem demonstrar existência de necessidade temporária e excepcionalmente interesse público. As administrações ocorreram para funções de auxiliar administrativo, assistente administrativo, recepcionista, copeira, zelador, vigia, auxiliar de serviços gerais. O tribunal entendeu que as atividades possuem caráter permanente e deveria ser exercidas por servidores aprovados em concurso público. A fiscalização analisou contratações realizadas entre 2018 e 2022. Adriano foi responsabilizado pelas admissões ocorridas em 2021 e 2022, período em que presidia a Câmara Municipal de Rorainópolis. Adriano é vereador do município de Rorainópolis pelo Republicanos. Atualmente está licenciado do mandato iniciado em 2025. Ele também exerceu mandatos nas legislaturas iniciais de 2013, 2017 e 2021. Na defesa apresentada pelo Tribunal de Contas do Estado, o ex-presidente alegou que as leis municipais usadas para autorizar as contratações tinham presunção de constitucionalidade. Também sustentou que não caberia o Tribunal de Contas exercer controle sobre as normas. Na Câmara, a contratação temporária somente poderá ocorrer diante de uma situação excepcional. O processo, porém, não apresentou comprovação de calamidade pública ou outra circunstâncias que justificasse as admissões. O Tribunal de Contas concluiu que as contratações contrariam os princípios da legalidade, a impossibilidade de moralidade, além das regras constitucionais que estabelecem o concurso público como forma de ingresso no serviço público. A representação também questionava a nomeação de Eloy Barbosa da Silva para o cargo comissionado que consultor jurídico, ocupado entre janeiro de 2021, e nesse ponto o tribunal afastou a irregularidade por considerar que o cargo estava previsto à lei municipal e possui atribuições de consultoria e assessoramento. A primeira Câmara do Tribunal de Contas de Roraima julgou a representação parcialmente procedente. Adriano terá 30 dias para comprovar pagamento de multa do fundo modernizado, modernização.

0: minha família, meu esposo, Francisco Rodrigues, minha filha Francivânia, minhas netas Isa, Laís, Gabriela e Eduarda. Estão ligadinhos na programação Fé em Ação. Um alô para a irmã Terezinha, para a minha cara Joana, a todos lotações, todos já estão quase chegando, terminando o serviço, né? Carapita de Capita. Ei, irmão Osmar, pastor Osmar. Meu Palmeiras ontem deu um ataque no Fortaleza, ó. Eita, Palmeirão, menino. Deus abençoe todos vocês. Eu estou. Ah, os irmãos da pizzaria do Caçaria do Bar do Aeroporto estão ligados na programação. Todos vocês, sempre meu alô, meu abraço. Fiquem todos com Deus. Tenham uma boa noite, porque nós.
1: Eita, rapaz, a tropa toda lá, as vinhetas todas da irmã. Um abraço, irmã Silvânia, obrigado. É, irmã Silvânia, você pega cachorro morto, aí fica fácil de ganhar, tá bom? É, vamos aguardar. 18h46, Colégio da Polícia Militar oferta 160 vagas para novos alunos. O Colégio Militar Estadual Coronel PM, Derli Luiz Ferreira Borges, da Polícia Militar de Roraima, oferta 160 vagas para alunos dos ensino fundamental, médio e médio estudarem a partir de 2027. A escolha dos novos estudantes será por meio de prova. Inscrições ocorrem no dia 7 de agosto a 8 de setembro no site do colégio. No total de vagas, 120 são para o sexto ano do ensino fundamental 2, 40 para a primeira série do ensino médio. Na taxa de inscrição vale 120. O pedido de cessão da taxa de inscrição pode ser feito até o dia 3 a 4 de agosto, também pelo site do colégio. O processo seletivo prescreve 50% das vagas para dependentes de policiais militares e bombeiros militares estaduais. Outra metade é destinada à comunidade em geral. Além de 5% das vagas são reservadas para pessoas com deficiência ou PCDs, incluindo candidatos com deficiência física, sensorial, intelectual ou com transtorno de aspecto autista, o TEA. A seleção ocorre por meio de prova objetiva, com 40 questões de múltipla escolha. Serão 20 questões de língua portuguesa e 20 de matemática. A prova está marcada para o dia 8 de novembro de 2026, das 8 às 12 horas, em Boa Vista. Para ser aprovado, o candidato precisa conseguir pelo menos 35 pontos. Também não pode tirar zero em nenhuma das disciplinas. Gil Roraima, a nossa fonte. Aí, oportunidade boa para você colocar o seu filho no colégio militar estadual, tá bom? Esse vai ser diferenciado dos outros, né? A escola militar, esse é o colégio militar, a metade das vagas para os filhos dos militares, as outras aí vai ser uma seleção feita por provas, tá bom? Inscrições já estão abertas aí, aberta do dia 7 de agosto a 8 de setembro, tá bom? Então aí é hora, oportunidade, agora hoje é 3, tá bem pertinho aí inscrições. 18h49, irmã Carly, a gente fica por aqui com o programa Fé em Ação por hoje. Agradecendo a você pelo carinho, agradecendo a você pela audiência e lhe fazendo um convite para amanhã, a partir das 18 horas, se Deus nos permitir, estamos de volta na Parente FM, na Rádio Nossa Voz, com mais um Fé em Ação. Sabendo disso, que estamos juntos, tá bom? Juntos nós somos mais forte. Com Deus na frente, a vitória é certa, a paz do Senhor, boa noite e até amanhã.
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